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0: Municipal FM informa a hora certa.
1: 9:17.
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0: Principal FM informa a hora certa.
1: 21:32.
2: 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E a temperatura?
3: 14 graus.
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0: Web Rádio Principal FM. E a hora certa.
1: 21 horas e 57 minutos.
2: 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E a temperatura?
1: 13 graus.
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Aqui no Pernambuco eu me sinto em casa, e em casa a gente senta e deita no chão, tá? Vocês são muito especiais.

0: 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E a temperatura?
1: 13 graus.
2: Web Rádio Principal FM e a hora certa.
3: 22 horas e 1 minuto.
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8: Chegou o que você estava esperando. O programa que faz você se apaixonar novamente. Love Music traz as mais belas canções para você. Eu sou a Maria Lima e esse é o Love Music.
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0: Portal FM informa a hora certa.
1: 10:19.
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3: 9 Music.
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2: Principal FM informa a hora certa.
8: 22:37.
4: 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E a temperatura?
8: 13 graus.
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2: Uma melhor que a outra aqui no Love Music. Voltaremos já.
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6: 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E a hora certa.
7: 22 horas e 58 minutos.
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9: E a temperatura?
10: 13 graus.
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2: Que bom ter a sua companhia. Vem que tem mais aqui no Love Music.
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2: É amor no ar. No Love Music é assim, muito romantismo. Daqui a pouco tem mais.
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5: E a temperatura?
6: 13 graus.
7: 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E a hora certa.
8: 23 horas e 15 minutos.
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1: Principal FM informa a hora certa.
2: 11:17.
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1: Esse bloco foi incrível. Já já tem mais Love Music.
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7: Principal FM informa a hora certa.
8: 23 horas e 37 minutos.
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10: E a temperatura?
11: 14 graus.
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2: Que pena, gente. Voltaremos no próximo programa com mais.
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7: O Web Rádio Principal FM e a hora certa.
8: 23 horas e 58 minutos.
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10: E a temperatura?
11: 14 graus.
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0: 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Estou convidando você a continuar esse caminho. Não tenha medo, eu te escolhi. Fui eu que te coloquei nas mãos dela. Eu te coloquei no coração a sabedoria, o amor, a força, a ternura. Preciso de você como eu precisei dos apóstolos. Eu te abençoo. Força e coragem.
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0:02, horário de Brasília. 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Muito bom dia para você, meu amigo, para você, minha amiga, que sintoniza a Rádio Imaculada na Grande São Paulo e em todo o Brasil, através da Rede Imaculada de Comunicação. Bom dia para você também pela internet, no site miliciadaimaculada.org.br e no aplicativo Imaculada Play. Bom dia também pela Alexa e pelo áudio da TV Imaculada. Eu sou Leandro Barsan, começando a primeira edição do programa Igreja no Rádio até às 5 da manhã. Vamos te fazer companhia. Eu aqui na apresentação, prazer imenso com os trabalhos técnicos. Hoje com a gente, na folga do Rivaldo, Pedro Henrique. Bom dia, Pedro! Bom dia, bom descanso, Renato Figueiredo. Bom descanso, Gil Ortiz, que estiveram com a gente até a meia-noite. Deus abençoe, uma ótima sexta-feira. E para todos nós, né? Sexta-feira, dia 12 de junho de 2026. Hoje, gente, celebramos a festa, a solenidade do Sagrado Coração de Jesus. Jesus, manso e humilde de coração, fazei o nosso coração semelhante ao vosso. Dia bonito, né? Dia 12, pedimos a intercessão de Nossa Senhora nesse dia. Vamos celebrando juntos o Sagrado Coração de Jesus. Vamos à liturgia também de hoje, que está em primeira leitura, Deuteronômio, capítulo 7, versículos 6 ao 11. O salmo de hoje é o salmo 102, 103. O amor do Senhor Deus, por quem o teme, é de sempre e perdura para sempre. Hoje tem segunda leitura, que está em 1 João, capítulo 4, versículos 7 ao 16. Também fala muito sobre o amor de Deus. Diz assim: caríssimos, amemo-nos uns aos outros, porque o amor vem de Deus, e todo aquele que ama nasceu de Deus e conhece Deus. Quem não ama não chegou a conhecer Deus, pois Deus é amor. Leitura linda hoje, segunda leitura. E o Evangelho está em Mateus, capítulo 11, versículos 25 ao 30, onde Jesus nos diz: sou manso e humilde de coração. Hoje está muito lindo, né? Está muito linda a liturgia. Espero que você medite conosco. Hoje tem, né, logo mais na madrugada, toda madrugada com a gente, o Frei Luiz Favaron, meditando o Santo Evangelho. Muita coisa boa. No calendário civil, hoje é dia do Correio Aéreo Nacional. Hoje também é o Dia Mundial de Combate ao Trabalho Infantil. E hoje também é o Dia dos Namorados. Parabéns aos enamorados nesse dia 12. Hoje também é comemorado o Beato Francisco Kesi e quatro companheiros mártires na Segunda Guerra Mundial. Rogai por nós. E vamos juntos lembrar também que hoje é dia do

0: Vai ter missa 4 da tarde também, para quem não puder vir de manhã, com a benção dos pães também. Então tá aí esse momento bom para a gente celebrar Santo Antônio nesse mês de festas juninas tão especiais. E nós vamos à nossa perguntinha para você participar do programa. Bom, hoje nós celebramos o Sagrado Coração de Jesus, símbolo do seu amor infinito por nós. Como você tem buscado aprender com o coração de Jesus a ser mais manso e humilde no seu trato com as pessoas? Tá aí essa pergunta bonita pra gente hoje, né? Fazer essa reflexão. Como você tem buscado aprender com o coração de Jesus a ser mais manso e humilde no trato com as pessoas? WhatsApp é o 11 98904 3747, 11 98904 3747. Daqui a pouquinho teremos a coroa de oração e louvor a São Maximiliano Kolbe. Também teremos palavras que não passam com o Padre Zezinho. O programa Igreja no Rádio está apenas começando. Fique conosco.
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0: Começando nossa reflexão com o pensamento de São Maximiliano Kolbe, que diz: Deus se dignou confiar à Imaculada toda a economia da misericórdia. Gente, ao celebrar a solenidade do Sagrado Coração de Jesus, a Igreja tributa ao Senhor um culto de adoração que manifesta, através de práticas de reparação, toda a gratidão pelo mistério de amor que Ele, por meio da sua redenção, dignou-se manifestar a cada um de nós. Que amor, né? Infinito sobre cada um de nós, um amor misericordioso. É com um coração de carne unido à sua divina pessoa que o Verbo humanado simboliza a caridade transbordante que Deus tem para cada um de nós. Ao Filho Eterno do Pai, não bastou amar a humanidade com um amor espiritual, amando-nos mais do que poderíamos imaginar. O Redentor do gênero humano, ao fazer-se semelhante a nós, segundo a carne, amou-nos com um amor também sensível e afetivo, dando a vida por nós. O coração de Jesus é o símbolo do seu amor sensível, já que o corpo de Jesus foi formado no seio imaculado da Virgem Maria por obra do Espírito Santo. Foi vontade de Deus que, na obra da redenção humana, a Virgem Maria estivesse unida a Jesus Cristo. Tanto que a nossa salvação é fruto da caridade de Jesus e dos seus padecimentos, aos quais foram unidos ao amor e as dores de sua mãe. Ao renovar a nossa consagração a Nossa Senhora todos os dias, rendamos graças ao Sagrado Coração de Jesus, pedindo que estenda sobre o mundo inteiro o seu reino de verdade e vida, de santidade e de graça, de justiça, amor e paz. Peçamos então a intercessão de Nossa Senhora, Rainha da Paz, pela paz do mundo. Possamos nos unir nesta oração, nesse amor, retribuindo o amor de Jesus por cada um de nós, sob a mediação de Nossa Senhora. Rezemos pela sua intenção, pela sua família, pelas intenções dos nossos milites, colaboradores. Ave Maria, cheia de graça, o Senhor é convosco. Bendita sois vós entre as mulheres, e bendito é o fruto do vosso ventre, Jesus. Santa Maria, Mãe de Deus, rogai por nós, pecadores, agora e na hora de nossa morte. Amém. Vamos ouvir Hugo Santos, Filho de Maria. 0:11.
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0: 0:15, horário de Brasília. Um abraço carinhoso para você que ouve a Rede Imaculada de Comunicação. Obrigado aos nossos ouvintes da Rádio Dom Bosco FM de Fortaleza, Ceará. Bom dia também você, ouvinte da Rádio Esperança FM em Novo Horizonte, no interior de São Paulo. Os nossos ouvintes da Rádio Santa Cruz FM de Pará de Minas, Minas Gerais. Deus abençoe seu dia. Um abraço também aos nossos ouvintes de Bonito, no Mato Grosso do Sul, através da Rádio A Voz do Rincão. Obrigado também você de General Carneiro, Mato Grosso, através da Rádio Garças FM. E um abraço também aos nossos ouvintes da Rádio Nazaré FM, que estão conosco na região metropolitana de Belém do Pará. Deus abençoe seu dia. E agora, trazendo a sua catequese, o Padre Zezinho, com palavras que não passam.
1: Irmão, irmã, façamos catequese. As perguntas sobre doutrina social que os papas têm sempre lembrado nesses últimos 150 anos continuam. Onde ficaremos quando uma população inteira sai às ruas para festejar uma vitória no esporte, ou para chorar seus mortos, ou ainda para protestar contra o fechamento de uma fábrica com 200 empregos? Nossos sacerdotes têm o direito de nos aconselhar que fiquemos orando nas igrejas e não nos envolvamos em política? Guiados pelos textos bíblicos e da igreja, devemos ou não nos motivar a participar com o povo todo na luta democrática, sem violência, por mudanças no país e no mundo? Católico deve dar a sua opinião. Contra a guerra, contra os traficantes, contra os mafiosos, contra governos opressores, contra país que invade o outro, contra indústrias que poluem nossos rios. Devemos ou não devemos ir lá e lutar para a mudança da situação? Cantem comigo.

0: Programa Igreja no Rádio, Evangelho em primeiro lugar, agora 0h24, bom dia.
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0: Meus amigos, estamos juntos, repercutindo aqui as palavras do Papa que está em viagem apostólica na Espanha, que coisa boa, né? Ele escreveu pra gente vários momentos pelas redes sociais, vou destacar aqui a sua mensagem sobre a Sagrada Família. Ele disse que a beleza deste templo da Sagrada Família, na Espanha, né, nos inspire a aprender cada vez mais com nosso Mestre e Senhor a arte de viver segundo o seu Evangelho. Ao elevarmos o olhar para Ele, o crucificado ressuscitado, comprometamo-nos a levantar os rostos daqueles que estão em pó, no pó. E assim, demonstramos que a Sagrada Família é a igreja mais alta do mundo, não para se destacar nos rankings mundanos, mas para guiar os povos, os passos dos povos de Deus, com a cruz que ilumina o caminho, como uma lâmpada acesa na expectativa da volta do seu esposo. Também ele disse, em cada barco que chega, traz não somente migrantes, traz consigo uma pergunta. Que mundo construímos se tantos irmãos têm de correr o risco de morrer para buscar a vida? A dignidade humana exige rotas legais e seguras, socorro e assistência, cooperação concreta contra os traficantes, proteção efetiva das vítimas, processos sérios de acolhida e integração e políticas que permitam a cada pessoa viver com dignidade na sua própria terra. Não podemos nos acostumar a contar os mortos. A dignidade humana não tem passaporte, nem perde valor quando atravessa uma fronteira. Na sua viagem apostólica, o Papa ali tem destacado muito isso, pois é frequente a Espanha receber muitos refugiados de guerra, muitos refugiados de outros países, especialmente da África. E ele também disse que em duas atitudes de nossa vida cristã que devemos ter em mente para sermos sábios arquitetos na construção da civilização do amor. A primeira é abraçar a cruz de Cristo como sirineus, acompanhando tantos irmãos e irmãs crucificados pelos dramas da vida e ajudando-os a carregar seus fardos. A segunda é cultivar uma espiritualidade eucarística, uma espiritualidade de unidade eclesial no amor. Foram as mensagens do Papa Leão XIV em viagem apostólica. Convidamos você a registrar sua intenção aqui no nosso WhatsApp. Daqui a pouquinho teremos a coroa de São Maximiliano Kolbe. Você pode rezar com a gente também pelo WhatsApp, gravando aí com seu áudio ou escrevendo. 11 98904 3747. Participe conosco. Vamos ouvir mais uma linda canção, agora com Tony Allison, Teu Amor é Tão Lindo.

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2: 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Eu te exalto porque me salvaste. E não deixaste meus inimigos rirem de mim. Senhor meu Deus, eu te pedi auxílio e tu me curaste. Salmo 30.
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5: Agora 0:32, horário de Brasília. Logo mais estaremos juntos a partir da 1h, rezando no nosso momento Você no Coração da Mãe, tá? E você vai apresentando suas intenções, vamos rezando juntos. Um momento também para a gente ouvir aqui e ler as respostas, né? Da nossa perguntinha do dia. Hoje nós celebramos o Sagrado Coração de Jesus, que é símbolo do seu amor infinito por nós. Como você tem buscado aprender com o coração de Jesus a ser mais manso e humilde no seu trato com as pessoas? O WhatsApp é o 11 98904-3747. Muito obrigado. E vamos juntos rezar, pedindo a intercessão de São Maximiliano Kolbe e de Nossa Mãe Imaculada.
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5: Louvado seja nosso Senhor Jesus Cristo, para sempre seja louvado. Salve Maria Imaculada, meu irmão, minha irmã. Iniciamos a coroa de oração em louvor a São Maximiliano Maria Kolbe, mártir da caridade, patrono dos nossos difíceis séculos, percorrendo o caminho desse grande santo fundador da nossa obra, Milícia da Imaculada. Para isso, meditemos a cada dia um pensamento, uma reflexão sua, retirada dos seus escritos. Hoje, a de número 149. Cada um de nós procure a cada dia mais agradar ao máximo ao Sacratíssimo Coração de Jesus e à Imaculada, porque cada instante da vida foge sem a possibilidade de regresso e o tempo da provação sobre esta terra é muito breve. Amem tanto a Imaculada a ponto de não serem mais capazes de viver sem ela. Lindo pensamento para cada um de nós neste dia. Sintamos a presença de Jesus, sintamos a presença de Nossa Senhora, a Imaculada Conceição, em cada instante da vida, nos amparando, nos dando toda a luz, toda a força, toda a graça de Deus. E você reza com a gente, são 14 invocações, em homenagem a São Maximiliano Kolbe. Foi no dia 14 de agosto de 1941 que ele deu a vida por um pai de família para salvar uma família no campo de concentração de Auschwitz, na Polônia. O último a morrer daqueles homens que ficaram no bunker da fome, e ele só morreu depois de uma injeção letal aplicada ali pelos soldados alemães. Ele entregou a sua vida, ele doou a sua vida. Vamos pedir a sua intercessão e de Nossa Senhora nessas 14 invocações, que são assim: São Maximiliano Maria Kolbe, rogai por nós. Ó Maria concebida sem pecado, rogai por nós que recorremos a vós, e por todos quantos não recorrem a vós, especialmente pelos inimigos da Santa Igreja, e por todos quantos são a vós recomendados. Iniciemos em nome do Pai, do Filho e do Espírito Santo. Amém. Lembrai-vos, ó Puríssima Virgem Maria, que jamais se ouviu dizer que algum daqueles que tem recorrido à vossa proteção, implorado o vosso auxílio e reclamado o vosso socorro, fosse por vós desamparado. Animado com igual confiança a vós, Virgem das Virgens, como a mãe recorro, a vós me aproximo, e gemendo sob o peso dos meus pecados, me prostro aos vossos pés. Não desprezeis as minhas súplicas, ó Mãe do Filho de Deus, mas antes as atendei e ouvi propícia. Amém. E vamos rezar juntos, começando aqui nesta primeira invocação, rezando por todas as famílias, rezando por você que está com a gente nesta hora, abrindo seu coração. Rezemos pela sua intenção particular, sua família, acolhendo já intenções de Sebastião Banin, de Mauá, São Paulo. Um ótimo dia, Sebastião. Rezamos também com as intenções de Maria Roberta, de São Paulo. Bom dia. Bom dia, Delfim e Gino, de Maceió, Alagoas. Também a Joselice, de Jequié, na Bahia. E ainda rezamos para Patrícia Fernandes, de Campina Grande, na Paraíba, especialmente pela saúde da sua irmã Joelma, que enfrenta um grave problema de saúde. São Maximiliano Maria Kolbe, rogai por nós. Ó Maria concebida sem pecado, rogai por nós que recorremos a vós, e por todos quantos não recorrem a vós, especialmente pelos inimigos da Santa Igreja, e por todos quantos são a vós recomendados. Rezemos também pela união e santificação de todas as famílias, rezando aqui com as intenções de Suzete Monte, de Fortaleza, no Ceará. Bom dia para você, Suzete. Um dia abençoado, saúde, proteção, paz, especialmente nesse momento aí difícil de calor, né? Muito intenso em Fortaleza. Rezemos com confiança. Pedimos também pela Maria Lúcia, de São Vicente, no litoral de São Paulo. Bom dia, obrigado pela participação com a gente. Feliz de nos acompanhar, obrigado. Também tem aí uma ótima madrugada, um ótimo final de semana. Vamos rezar por você, por toda a sua família. E ainda vamos rezar pela Milena Rosângela, de São Paulo, capital. Obrigado, Milena. Um ótimo dia também para você e sua família. E ela está hoje feliz também, celebrando o Sagrado Coração de Jesus, nesta sexta-feira. Um abraço carinhoso e rezamos por todos os franciscanos seculares, né? Deus abençoe, junto aqui também com as intenções da Hilda Bago, de São Paulo. Que Deus abençoe. Ah, e a Milena Rosângela está dizendo também que está rezando por todos os namorados, né? Nesse dia 12. Vamos rezar por todos os namorados, né? Para que tenham a entrega, né? Que tenham, aproveite ao máximo esse momento de namoro, de conhecer a outra pessoa, né? De se dedicar por ela, que possam seguir realmente um amor verdadeiro e que possa ali acabar que num noivado, num casamento, né? Isso que é o mais importante. Então rezemos por eles, por todos os casais também. São Maximiliano Maria Kolbe, rogai por nós. Ó Maria concebida sem pecado, rogai por nós que recorremos a vós, e por todos quantos não recorrem a vós, especialmente pelos inimigos da Santa Igreja e por todos quantos são a vós recomendados. Vamos rezar pedindo também pelo Papa Leão XIV, pela sua viagem apostólica na Espanha, por todos os nossos bispos, cardeais, né, arcebispos, todos os padres do mundo inteiro. Rezamos, reze pelo seu pároco, pelos padres aí da sua paróquia, da sua diocese, e vamos rezar pela viagem do Frei Sebastião Benito Coelho, indo para a Itália, que dê tudo certo na sua missão na Itália e ali também na Europa, né, vai ir em vários pontos religiosos importantes na sua caminhada de 60 anos de ordenação sacerdotal. Vamos rezar juntos por todos os padres. E as intenções também de Diego de Pará de Minas, Minas Gerais. Bom dia, Diego.
7: Tu pensa que eu te... Pera, te... Sabe, me aparece o Rosário, mas coube, vai ter tratamento para o menino, mas me parece para que chamar Tapian, para ver minha esposa, até a madrinha, meu irmão, para passar para o cartório, Santo Antônio, isso aqui é o coração de Jesus, para me passar para o terceiro, para o terceiro, minha esposa, meu pai, mim, São Pedro, São João de Carmo, em São Jerônimo, em 109. Fico com Deus, um abraço, você está para Minas Gerais. É, saúde.
5: Muita saúde para você, Diego. Toda a família aí em Tavares, Pará de Minas, né? Obrigado pelo carinho, pela oração conosco. Também incluo aqui a intenção da Maria do Socorro Figueiredo, de Diadema, São Paulo. Bom dia para você, Maria do Socorro. E ela reza em ação de graças pelo aniversário ontem do Padre Vinícius Afonso, da paróquia Nossa Senhora das Graças, em Diadema. Deus abençoe o Padre Vinícius, seja muito feliz. E todos que estão aí rezando com você, tá bom? E nós vamos ouvir agora nesta invocação a oração da Maria Lúcia de São Vicente. Bom dia.
8: São Maximiliano Maria Kolbe, rogai por nós. Ô Maria concebida sem pecado, rogai por nós que recorremos a vós e por todos quantos não recorrem a vós, especialmente pelos inimigos da Santa Igreja e por todos quantos são a vós recomendados. Salve Maria Imaculada, bom dia a todos os ouvintes da Rádio Imaculada.
5: Amém. Bom dia, muito obrigado, Maria Lúcia. Excelente sexta-feira. Rezemos juntos com suas intenções. Depois eu vou ler a sua resposta também da nossa perguntinha de hoje, tá bom? Vamos rezar também com as intenções, colocando em oração as vocações sacerdotais, religiosas e leigas. Vamos rezar com as intenções da Sônia de Macapá, Mapá. Um ótimo dia, Sônia. Manda uma foto linda, uma imagem linda, né, do Sagrado Coração de Jesus e do Imaculado Coração de Maria. Lindos, né? Amém. Que seja aí uma sexta-feira muito rica, muito amorosa na presença do Sagrado Coração de Jesus. Também rezo pelas intenções de Gilson Rodrigues de Minas Gerais, Francinete de São Paulo, capital. Bom dia para você, Francinete. Um ótimo dia do Sagrado Coração de Jesus. Deus abençoe você e sua família, as suas intenções particulares. E vamos rezar também com as intenções de Cícero e Aparecida, de Afogados da Ingazeira, Pernambuco. Oração pelo bispo de Afogados da Ingazeira, com Dom Lima Macedo Antônio, que celebrou 8 anos de ordenação episcopal. Parabéns a Dom Lima Macedo. E também para todos que acompanham a Rede Imaculada. Deus abençoe, obrigado aí ouvindo a Rádio Pajeú. Obrigadão, Cícero e Aparecida. Um abraço carinhoso para vocês aí. Sempre participam à noite, né? Então a gente conversava mais à noite. Deus abençoe vocês. Também vamos colocar aqui em oração o Carlos de São Paulo, capital, em oração por saúde especialmente. Deus abençoe você e sua família, Carlos. São Maximiliano Maria Kolbe, rogai por nós. Ó Maria concebida sem pecado, rogai por nós que recorremos a vós e por todos quantos não recorrem a vós, especialmente pelos inimigos da Santa Igreja e por todos quantos são a vós recomendados. Vamos também ouvir intenção chegando para a gente aqui da Maria Eliette de Guajará, Amazonas. Bom dia.
9: Lê, eu sei que você é um homem de Deus. Eu gostaria de fazer uma pergunta a você. Será que você...
5: Bom, depois eu não sei que pergunta que é, depois a gente responde, tá bom? Vamos rezar por você e sua família. Também pelo Daniel Rodrigues, de Divinópolis, em Minas Gerais. Rezemos pelas suas intenções, pela sua família. Coloque em oração também a saúde da sua mãe, da sua esposa, da Dilva, da sua filha Júlia. Colocando em oração também pela sua saúde e também o seu genro, né? O descanso eterno do genro é o Lucas Teles. Pedimos com confiança pelas suas intenções, sua família. Lucidalva Monteiro, de Belém do Pará, também em nossas orações, especialmente bênçãos para a sua vida, saúde, para as famílias do mundo inteiro. Muito obrigado, para você também um dia abençoado, Lucidalva. Hoje está com a gente o Pedro Henrique, o Wagner de Paula está de férias e ele está agora cobrindo as folgas dos nossos operadores também. Então, hoje, sexta-feira, o dia da folga do Rivaldo Chagas. Obrigado, viu? Vamos rezar juntos por você e por toda a sua família. E rezando também pela nossa conversão pessoal e a conversão de todos os pecadores. São Maximiliano Maria Kolbe, rogai por nós. Ó Maria, concebida sem pecado, rogai por nós que recorremos a vós e por todos quantos não recorrem a vós. Especialmente pelos inimigos da Santa Igreja, e por todos quantos são a vós recomendados. Vamos rezar também por aqueles que estão desanimados, sem esperança, incrédulos. As intenções da Rosângela Fernandes, de Mauá, São Paulo. Bom dia para você. Rezando especialmente para o seu neto, Gabriel Cautener Fernandes, que está com febre. Então que ele tenha uma pronta recuperação, muita saúde, tá bom? Também nós vamos rezar por intenções de Eliege, de Piranhas, Alagoas, mandou a mensagem à noite. Então, Deus abençoe você e sua família. E o Igor Lobo, de Conselheiro Lafayette, Minas Gerais. Bom dia, Igor. Carreteiro, está sempre na escuta do programa, obrigado. E ele coloca em oração a sua esposa, que é de uma outra religião, né? É protestante adventista, do sétimo dia. Peço oração para que o Espírito Santo toque profundamente o coração dela, e para que Maria Santíssima, nossa mãe espiritual, possa entrar em sua vida, conduzi-la cada vez mais para perto de Jesus Cristo. Algumas dificuldades surgem por causa da diferença de fé entre nós. Uma das coisas que mais pesa em meu coração é não poder receber o corpo de Cristo na hora da comunhão. Peço que rezem por nossa união, pela nossa família, para que Deus conduza nossos passos na mesma fé, segundo a sua vontade. É isso mesmo, você falou certo, segundo a vontade de Deus, né? E que você aproveite essa situação e você, especialmente na comunhão eucarística espiritual, entregue a sua família e essa situação, tá bom? Mais importante é que ela é cristã, que ela é de Deus, né? Que ela vive a sua fé. Isso é maravilhoso, né? Quando a pessoa se dedica, tem uma fé realmente que ela se coloca à disposição, vive a palavra de Deus no dia a dia. Isso é mais importante ainda do que estarmos na mesma religião, né? Já acompanhei casamentos de pessoas de religiões diferentes, um padre e um pastor celebrando a missa. É muito lindo o casamento, né? Na verdade, muito lindo. E um respeitando o outro na sua fé, sabendo que somos todos filhos de Deus, né? E é uma vontade sua, né? Às vezes ela reza para que você seja da religião dela também. Então, cada um vai ter o seu desejo, né? Mas o mais importante é cada um amar o outro realmente com toda a entrega, né? Se colocando um à disposição do outro, amando mesmo. E é nessas adversidades que a gente se busca mais união, né? Entendendo as diferenças. Então rezemos por vocês e colocando aqui em oração. A Fátima de Rio Largo mandou aqui seu áudio. Bom dia, Fátima.
10: Oi, Leandro, bom dia. A paz do seu amor de Maria. Salve Maria Imaculada, salve Maria Nossa Alegria. Essa oração para todos, para minha família, vocês todos aí da rádio, para todo do mundo inteiro. Pelo meu bisnetinho que nasceu, eu ganhei um casal de bisneto.
5: Coisa boa.
10: De Aracaju. Que Deus abençoe eles todos. Amém?
5: Amém. Então, parabéns pelos netinhos, né? Bisnetinhos, é isso? Então, que eles sejam muito felizes, com muita saúde, Fátima, e muita alegria aí para a família com essas novas vidas integrando essa família linda. Então, parabéns. Rezemos por todas as crianças no mundo inteiro, especialmente as crianças vítimas de violência. A gente tem acompanhado, né, infelizmente, algumas notícias muito tristes e é muito preocupante, né? Rezemos pelas crianças e especialmente, né, as crianças que sofrem no mundo inteiro. São Maximiliano Maria Kolbe, rogai por nós. Ó Maria concebida sem pecado, rogai por nós que recorremos a vós e por todos quantos não recorrem a vós, especialmente pelos inimigos da Santa Igreja e por todos quantos são a vós recomendados. Vamos rezar por todos os mirites colaboradores da Milícia da Imaculada, que fazem parte dessa obra de Nossa Senhora. Agradeço a Liliane Azevedo Fonseca, de Divinópolis, Minas Gerais. Ela é nova mirite. Então, muito obrigado. Nesse dia 11, se tornou mirite. E agradecemos Claudenice da Silva de Nis, de Goiânia, Goiás. Ela reativou seu cadastro como mirite. Muito obrigado. Que Deus abençoe você e toda a sua família, Claudenice. Todos que estão voltando a ajudar a Milícia da Imaculada. Uma vez mirite, sempre mirite. Para sempre você vai ser mirite. É só reativar o seu cadastro para você voltar a receber o conteúdo da nossa obra. A revista O Mirite vai de presente para os mirites. Vamos rezar pelo José Marcos de Triunfo, Pernambuco. Coloque em oração a sua família, orações para a Carolina e que Deus abençoe todos nós, todos da Imaculada. Muito obrigado para todos aí de Pernambuco, nossas orações. Pela Carmelita de Fortaleza, no Ceará, também está com a gente. Bom dia, Carmelita. Vamos rezar por você e sua família. Também rezamos com a intenção, aqui chegou o áudio da Silvanete de Penedo, Alagoas. Bom dia, Silvanete.
11: Bom dia, Leandro. Sou Silvanete, da cidade de Penedo, Alagoas. Eu peço orações e rezo por saúde, cura, libertação, salvação, proteção, conversão e paz para minha filha Maiara Valéria da Silva Quirinho, minhas netas, Mirela Maria da Silva Souza, Maria Clara da Silva Souza, Maria Vitória da Silva Souza. Rezo por mim, meus irmãos, irmãs, sobrinhas, todos de minha família, peço orações e rezo por você e sua família, Robin e família, todos que fazem a Milícia Imaculada, todos os padres, o Papa, Frei Sebastião, pelo mundo inteiro, pelos doentes, pelo fim das guerras, fim das pandemias, fim das queimadas. Peço orações e rezo pelo falecido da minha família e por todas as almas. Amém. Salve Maria Imaculada. São Maximiliano Maria Kolbe, rogai por nós. Ó Maria concebida sem pecado, rogai por nós que recorremos a vós e por todos quantos não recorrem a vós, especialmente pelos inimigos da Santa Igreja e por todos quantos são a vós recomendados. Amém. Salve Maria Imaculada.
5: Amém. Salve Maria Imaculada. Deus abençoe, viu? Um ótimo dia, obrigado. Rezamos também com a intenção, né, de especialmente de todos os enfermos, todos que estão acamados, que estão no leito de hospital, pelos internados, né, pelos que estão numa UTI, entubados, aqueles que enfrentam uma quimioterapia, enfrentam câncer, radioterapia, pelos nossos irmãos que fazem hemodiálise, diabéticos. Rezemos pelos profissionais da saúde. Rezemos por todos que trabalham, né, nos hospitais e socorristas, todos, também os nossos bombeiros, policiais, rezamos por vocês, por todos, pedindo saúde, né? Saúde para todos nós, e rezemos também pelos nossos irmãos para se curem da dependência química, unindo aqui as intenções de Edson, de União da Vitória, no Paraná. Deus abençoe, Edson, bom dia para você. Continuamos colocando em oração toda a sua família. E ele disse aqui, trouxe a notícia da sua mãe. Sua mãe faleceu e ela foi hoje, né, o enterro dela. O nome dela é Ana Nelly Cardoso. Descansou, né? Que Deus e Nossa Senhora dê o descanso eterno para ela, que ela tanto merece por tudo e tanto que sofreu nesses 6 meses devido a um AVC. Peço para que Deus dê força para o meu paizinho José Justino Cardoso. Ô Edson, nossos sentimentos por você, pela família, nesse momento de despedida, né? Pois quem ama, quem nós amamos, não morrem, mas eles estão vivos, né? Na presença de Deus, eles partem antes de nós, tenha certeza. E é isso, sua mãe descansou depois de tanto tempo entubada, né? Graças a Deus, o Senhor fez o que é melhor para ela, não para nós, né? Que Deus conforte seu coração, especialmente do seu pai, viu? Muita força para vocês. E colocamos em oração também todas as almas do purgatório. Que Deus conforte todas as famílias. São Maximiliano Maria Kolbe, rogai por nós. Ó Maria concebida sem pecado, rogai por nós que recorremos a vós e por todos quantos não recorrem a vós, especialmente pelos inimigos da Santa Igreja e por todos quantos são a vós recomendados. Rezemos juntos também, colocando aqui em oração, todos os desempregados, por aqueles que empregam também, rezando por melhores condições de trabalho para os nossos trabalhadores. Vamos rezar também com as intenções da Lúcia Mara Chagas, de Cambé, no Paraná. Bom dia, especialmente rezando pela sua família e pela sua saúde. São Maximiliano Maria Kolbe, rogai por nós. Ó Maria concebida sem pecado, rogai por nós que recorremos a vós, e por todos quantos não recorrem a vós, especialmente pelos inimigos da Santa Igreja e por todos quantos são a vós recomendados. Colocando em oração também as intenções da Selma de Cianorte, no Paraná. Grande abraço, Selma, um ótimo dia. Pede pela saúde do seu pai, pela sua saúde, união das famílias, por todos da Rádio Imaculada. Amém, obrigado. Rezemos juntos por você e sua família. Pelo Tiago Marques, que é de Fortaleza, no Ceará. Reza por toda a sua família, também pelos deficientes físicos, pela vida do seu advogado Bruno, e por essa causa aí que você está rezando, tá bom, Tiago? São Maximiliano Maria Kolbe, rogai por nós. Ó Maria concebida sem pecado, rogai por nós que recorremos a vós e por todos quantos não recorrem a vós, especialmente pelos inimigos da Santa Igreja e por todos quantos são a vós recomendados. Também nós rezamos pela Zilda Souza de Fortaleza, no Ceará, e a proteção para toda a sua família. Ela reza pela libertação do Erivaldo Jesus, filho de Davi. É isso, vamos rezar por ele, Erivaldo. Também coloca em oração a proteção ao seu filho, e colocando em oração toda a sua família, a questão do trabalho para ele, na arte, na pintura, no desenho. Então rezemos com confiança, viu, Zilda, por essa intenção, especialmente do seu filho. E ainda rezamos com as intenções da Leonice de Rolândia, no Paraná. Bom dia, Leonice. Pede orações por toda a sua família, especialmente para sua irmã Cristina, que vai passar por cirurgia no próximo dia 18, e por todos os doentes. Pela Irani Carmo, de Morro do Chapéu, na Bahia. Bom dia. Pede por sua família, pelos seus irmãos e sobrinhos. São Maximiliano Maria Kolbe, rogai por nós. Ó Maria concebida sem pecado, rogai por nós que recorremos a vós e por todos quantos não recorrem a vós, especialmente pelos inimigos da Santa Igreja e por todos quantos são a vós recomendados. Também rezamos pelos nossos irmãos em situação de rua, marginalizados. São Maximiliano Maria Kolbe, rogai por nós. Ó Maria concebida sem pecado, rogai por nós que recorremos a vós e por todos quantos não recorrem a vós, especialmente pelos inimigos da Santa Igreja e por todos quantos são a vós recomendados. Também colocamos aqui em oração Maria Evangelista de Santo Antônio do Pontal, Minas Gerais. Ontem celebrou seu aniversário, né? Parabéns mais uma vez. José Newton em Fortaleza, no Ceará. E a Osmária Reis de São Paulo, capital. Rezemos pela paz no mundo, pelos refugiados, pelos cristãos perseguidos. São Maximiliano Maria Kolbe, rogai por nós. Ó Maria concebida sem pecado, rogai por nós que recorremos a vós e por todos quantos não recorrem a vós, especialmente pelos inimigos da Santa Igreja e por todos quantos são a vós recomendados. Nesta última invocação, vamos agradecer a São Maximiliano Kolbe e a Nossa Senhora por todas as bênçãos, todas as graças sobre cada um de nós, nossas famílias, incluindo aqui a Celeste de Santa Catarina, Florianópolis. Rezamos também com o Lupércio de Piracicaba, São Paulo, pela Nilceia de Minas Gerais, de Conselheiro Lafayette, Sônia Lopes de Maceió, Givaldete de Maceió, Alagoas também. Todos que estão com a gente nesta hora e que não podem participar, registrar suas intenções. São Maximiliano Maria Kolbe, rogai por nós. Ó Maria concebida sem pecado, rogai por nós que recorremos a vós e por todos quantos não recorrem a vós, especialmente pelos inimigos da Santa Igreja e por todos quantos são a vós recomendados. E agora vamos receber a oração e a bênção do Frei Sebastião Benito Coalho.
12: Ó Deus, que deste à Igreja e ao mundo São Maximiliano Maria Kolbe, sacerdote mártir, ardente de amor pela Virgem Imaculada e inteiramente dedicado à missão apostólica e ao heróico serviço ao próximo, pela sua intercessão, concedei-nos sem reservas para o bem da humanidade imitar na vida e na morte o Cristo, teu Filho. Amém. São Maximiliano Maria Kolbe, incansável apóstolo da Imaculada, mártir da caridade, patrono dos nossos difíceis tempos, rogai por nós. Pela intercessão da Virgem Imaculada, nossa mãe, pela intercessão de São Maximiliano Maria Kolbe, abençoe-vos, ó Deus Todo-Poderoso, ó Pai, ó Filho e o Espírito Santo. Amém.

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2: Proclamai comigo a grandeza do Senhor. Exaltemos juntos o seu nome. Busquei o Senhor e ele me respondeu. Livrou-me de todos os meus temores. Salmo 34.

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0: Bom dia, meu irmão. Bom dia, minha irmã. Que Deus abençoe seu dia. Seja um dia maravilhoso, de muita saúde, muita paz, muita alegria, né? Vivendo o Sagrado Coração de Jesus. Um abraço aos nossos ouvintes da Rádio Web Rádio Criativa, de Brumado, na Bahia. Rádio Pajeú FM de Afogados da Engazeira, Pernambuco. A Web Rádio Jesus Pão da Vida, de Londrina, no Paraná. Os ouvintes da Rádio Cultura FM de Tuverava, São Paulo. Também da Rádio Alvorada Rebouças, na cidade de Rebouças, no Paraná. Vamos agora ao último dia da trezena de Santo Antônio.
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2: Paz e bem, salve Maria Imaculada. Irmãos e irmãs, estamos nos aproximando da festa de Santo Antônio. Como de costume, para bem nos prepararmos, rezamos a trezena de Santo Antônio. Assim iniciamos, em nome do Pai, do Filho e do Espírito Santo. Amém. Meu querido Santo Antônio, o vosso ardente amor a Deus, as vossas sublimes virtudes e grande caridade para com o próximo vos mereceram, durante a vida, o dom de interceder inúmeras graças a quantos a vós recorriam, já que jamais deixastes de sentir compaixão pelos que necessitavam da vossa eficaz intercessão. A vós recorro e vos imploro, que me obtenha a graça especial que neste momento vos peço. Ó bondoso e querido Santo Antônio, cujo coração estava sempre cheio de simpatia pelos homens, levai as nossas preces ao menino Jesus, que tanto gostava de repousar nos vossos braços. Uma palavra vossa e obteremos as graças que pedimos. Amém. Não só de pão vive o homem, mas de toda a palavra que sai da boca de Deus. São os pobres, os simples, os humildes, que têm fome e sede da palavra da vida. Responsório de Santo Antônio, saiba quem busca milagres, que os enfermos sara Antônio, afugenta o erro e a morte, calamidade e demônio, prisões e mares lhe cedem, saúde e coisas perdidas são

Aos jovens e aos velhos, por ele restituídas. Necessidades e perigos, faz cessar entre os humanos. Diga-o quem o experimentou, especialmente os paduanos. Prisões e mares lhe cedem, saúde e coisas perdidas são aos jovens e aos velhos, por ele restituídas. Glória ao Pai, ao Filho e ao Espírito Santo, como era no princípio, agora e sempre. Amém. Prisões e mares lhe cedem, saúde e coisas perdidas são aos jovens e aos velhos, por ele restituídas. Rogai por nós, bem-aventurado Santo Antônio, para que sejamos dignos das promessas de Cristo. Amém. Oremos. Ó Deus, nós vos suplicamos que alegre a vossa Igreja a solenidade do bem-aventurado Santo Antônio, vosso confessor e doutor, para que, fortalecida sempre com os espirituais auxílios, mereça gozar os prazeres eternos, por Jesus Cristo nosso Senhor. Amém. 13º dia, Santo Antônio e a eternidade. Senhor Deus da vida, vós nos criastes para vós, e o nosso coração estará inquieto até que em vós não repouse. Concedei-nos a graça de caminhar decididos rumo à pátria celeste, para a qual nos dirigimos, sem esquecer o bem que nos cabe realizar nesta vida para obtermos a vida eterna. Por nosso Senhor Jesus Cristo, vosso Filho, na unidade do Espírito Santo. Amém. Pai nosso, que estais nos céus, santificado seja o vosso nome. Venha a nós o vosso reino. Seja feita a vossa vontade, assim na terra como no céu. O pão nosso de cada dia nos dai hoje. Perdoai as nossas ofensas, assim como nós perdoamos a quem nos tem ofendido. E não nos deixeis cair em tentação, mas livrai-nos do mal. Amém. Ave Maria, cheia de graça, o Senhor é convosco. Bendita sois vós entre as mulheres, e bendito é o fruto do vosso ventre, Jesus. Santa Maria, Mãe de Deus, rogai por nós, pecadores, agora e na hora de nossa morte. Amém. O Senhor esteja convosco, Ele está no meio de nós. Por intercessão de Santo Antônio, abençoe-vos o Deus Todo-Poderoso, Pai, o Filho, o Espírito

1:17 no horário de Brasília. Muito bom dia para você. Deus abençoe seu dia. Começando aqui o nosso momento Você no Coração da Mãe. Com muito carinho, né? Vamos colocar nesta hora as nossas intenções mais íntimas do nosso coração, depositar no Imaculado Coração de Maria. Reze com a gente, nós vamos apresentando as intenções, rezando uma Ave Maria. Por elas, vamos ouvir músicas marianas e depois teremos dois momentos marcantes. O Caminhando com Maria, que é a participação do Padre José Allen. E no final, a consagração a Nossa Senhora com Frei Sebastião Benito Coalho. Aproveite, reze com a gente, nosso WhatsApp está à sua disposição. 11 98904 3747. 11 98904 3747. Qual intenção você traz agora, nesta hora, que você gostaria de apresentar a Nossa Senhora, pedir a sua intercessão nesta manhã, neste novo dia? Vou apresentando aqui as intenções e rezando junto com você. E aproveitando e respondendo a nossa pergunta de hoje, né? A nossa perguntinha aqui para os nossos ouvintes. Neste dia dedicado ao Sagrado Coração de Jesus, nós fazemos essa pergunta para você, celebrando, né, o Sagrado Coração de Jesus com muito amor. A gente vai aprendendo a cada dia, né? Como você tem buscado aprender com o Coração de Jesus a ser mais manso e humilde no trato com as pessoas? Tá aí, né, uma pergunta importante para nós, para fazermos a nós mesmos, né? E para meditarmos todos os dias, como estamos nos relacionando com as pessoas. Pedimos a Jesus, Jesus manso e humilde de coração, fazei o nosso coração semelhante ao vosso. E vamos colocar em oração também aqui a participação dos nossos irmãos. Obrigado a Lucidalva Monteiro, de Belém do Pará, que respondeu: Leandro, eu tenho buscado viver no amor do Sagrado Coração de Jesus, através de suas palavras e seu amor por nós. Muito obrigado, Lucidalva, e que esse amor, né, irradie cada dia mais a sua vida, o seu coração, trazendo realmente essa atitude, né, de humildade, de respeito ao próximo, de carinho. É isso mesmo, né, a sensibilidade no coração. Agradecemos também a Maria Lúcia de São Vicente, no litoral de São Paulo, que respondeu: Eu peço, Leandro, para Jesus dar muita paciência para poder suportar tantas maldades com as pessoas. Infelizmente não tem mais respeito com os irmãos, então vamos rezar realmente por este mundo, né? Que falta muito respeito, amor ao próximo e no dia a dia tratando com as pessoas, que possamos também levar esse amor de Jesus num, às vezes, um simples gesto, né? Um sorriso, um bom dia, um acolhimento para alguém, né? Até você abrir a porta para alguém, uma coisa simples, né? São Francisco ensinava muito isso. Pregue o Evangelho todos os dias. E, se preciso, use palavras. Imagina, né? Ele ensinava isso para os franciscanos. Possamos também fazer através do nosso olhar, do nosso gesto, da caridade, do respeito ao próximo, da gentileza, de estarmos nesse mundo realmente sendo sal da terra e luz no mundo. Vamos juntos rezar por essa intenção que trazemos aqui no nosso coração. Ave Maria, cheia de graça, o Senhor é convosco. Bendita sois vós entre as mulheres e bendito é o fruto do vosso ventre, Jesus. Santa Maria, Mãe de Deus, rogai por nós, pecadores, agora e na hora de nossa morte. Amém. Vamos pedir: Coração docíssimo de Maria, dá-nos força e segurança em nosso caminho na terra. Sejais vós mesma nosso caminho, porque vós conheceis a senda e o atalho certo que levam por teu amor ao amor de Jesus Cristo. Amém. Vamos ouvir Coração de... Na verdade, vamos ouvir Virgem do Silêncio com Toca de Assis. Bom dia.

0: 1:26 no horário de Brasília. 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Agora, 1:27.
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0: agora 1h30 no horário de Brasília e agora neste nosso momento Você no Coração da Mãe, temos a primeira participação que é do Padre José Allen, trazendo pra gente a sua reflexão no Caminhando com Maria.
1: A paz esteja com você. Continuando o caminho de Maria, vamos agora viver também um momento muito importante. Jesus foi apresentado no templo por Maria e José. Maria e José apresentam Jesus no templo onde o sacerdote Simeão o reconhece. É um acontecimento de grande importância para Maria. É um momento de alegria, porque Simeão declara: "Agora, Senhor, podes deixar o teu servo ir em paz, segundo a tua palavra, porque os meus olhos viram a tua salvação." Simeão confirma que aquela criança é o Salvador esperado, o Messias esperado, o Filho de Deus. Mas aquele momento é também um momento de dor, porque Simeão dirige-se a Maria e diz: "E a ti uma espada transpassará tua alma." Certamente Maria nunca esqueceu aquelas palavras e sua vida será acompanhada pela sombra de um sofrimento inevitável. Maria nos ensina, com esse episódio, cumprir os mandamentos de Deus. Ela vive na lei de Deus, pois não há amor a Deus onde não há zelo pelos seus mandamentos. Se eu falo que eu amo a Deus e não vivo os seus mandamentos, ou seja, a expressão da sua vontade, isso não é verdadeiro. Os mandamentos expressam a vontade de Deus, que nos é manifestada concretamente. E todo aquele que ama deseja fazer a vontade de Deus. Pelos mandamentos, Deus nos explica o que é bom para a nossa vida, ou seja, como amar, como nos santificar, como estar unidos a Ele. A apresentação de Maria e José, que levam o menino Jesus ao templo, é para nós também o momento de tomar uma decisão: sempre irmos em busca da vontade de Deus e também reconhecer que seguir a Deus é muitas vezes ter uma espada transpassada na alma, ou seja, é sacrifício, é luta, é dificuldade, é sofrimento, mas o amor tudo vence.

0: Muito bem, meus irmãos, continuamos juntos nesta manhã, neste novo dia, trazendo no coração, né, as nossas intenções, entregando a Nossa Senhora. Participe, o nosso WhatsApp está à disposição, é o 11 98904-3747. Tá acordado? Tá acordada? Tá ouvindo o programa? Então aproveite aqui, manda o seu alô, seu bom dia. E qual a sua intenção para a gente depositar no coração imaculado de Nossa Senhora? Vou colocar aqui então o áudio da Suzete Monte, que está hoje dando parabéns para sua filha, Maria Goretti. Então obrigado aqui, peguei o áudio que você fala sobre o aniversário da filha, tá bom? Suzete, vamos ouvi-la. Bom dia.
1: Pois é, Leandro, com todo amor e carinho, e eu peço muito a Nossa Senhora que abençoe muito, muito, muito a Maria Goretti pelo dia de hoje, que ela nasceu. Eu já tentei procurar saber quando a hora que ela nasceu, mas eu acho que foi por volta de 12 horas para 1 hora, eu acho que foi da manhã, da tarde, né? Pois é. Aí, Leandro, muita saúde, muita paz para minha filha. Ela é uma filha muito boa, viu? Muito maravilhosa. Trabalhadeira, tem muito cuidado com as coisas dela, sabe? E a Maria é uma pessoa super legal, viu? E que Deus abençoe sempre, sempre, sempre a ela. Não só hoje no aniversário, como todo o tempo. Ok?
0: Que bom, é isso mesmo. Então, parabéns para Maria Goretti. Muitos anos de vida, muita saúde, muitas graças de Deus, de Nossa Senhora, especialmente a saúde para ela, né? Muita graça. Agradecemos a Deus, né, por todos os aniversariantes de hoje. E vamos também ouvir mais uma participação agora da Givaldete, de Maceió, Alagoas. Bom dia, Givaldete.
2: Bom dia, Leandro. Bom dia. É o Rivaldo, é o Jonathan que tá hoje, que eu nem ouvi direito, que eu tava dormindo.
0: Hoje é o Pedro.
2: Eu sou a Givaldete de Maceió, Leandro. E eu quero pedir orações por todos os acamados, Leandro. Por todos que se encontram nos leitos de hospitais. Pelos meus irmãos, pelo meu filho José Gabriel. Por todos vocês da Rádio Imaculada. Pela viagem do Frei Sebastião, que tudo corra muito bem com ele. E por todos, Leandro, que nessa madrugada já está acordado, porque não consegue dormir, o sono não vem. Salve Maria Imaculada.
0: Salve Maria Imaculada. Um abraço, Givaldete, um ótimo dia para você também. Obrigado, João César de Fartura, interior de São Paulo, também está dizendo bom dia, Leandro. Bom dia, Pedro. Estou ouvindo vocês. Um abraço. Deus abençoe sempre. Amém a nós, viu, meu irmão? Bom dia. Também Pedro Henrique. Deus abençoe. Obrigado mesmo de coração por estar com a gente nesta manhã, né? Sexta-feira. Que coisa boa. Desejando para todos um final de semana maravilhoso, né? Vamos também rezar nessa Ave Maria com a Maria Pereira de Campo Grande, Mato Grosso do Sul. Bom dia, Maria Pereira.
3: Bom dia, Leandro. Bom dia, Rivaldo. Bom dia a todos os que estão rezando nessa hora. Eu também estou aqui acordada rezando. Peço a bênção de São Maximiliano, da Virgem Nossa Senhora, no coração da Mãe. Todos os santos e anjos que estão na glória de Deus, para abençoar todos os nossos ouvintes, todos os nossos aniversariantes. E toda a família de vocês e a minha. Que Deus proteja hoje e sempre. Maria Pereira, bom dia. Que Deus abençoe todos.
0: A todos nós, minha irmã. Um abração carinhoso. Dia maravilhoso para todos nós, né? Na presença de Jesus e Maria, a Lucidalva Monteiro, em Belém, escreveu: Nossa Senhora Virgem Maria Imaculada nos abençoe para vivermos o amor e a paz do Teu Filho Jesus. Amém. Ave Maria, cheia de graça, o Senhor é convosco. Bendita sois vós entre as mulheres, e bendito é o fruto do vosso ventre, Jesus. Santa Maria, Mãe de Deus, rogai por nós, pecadores, agora e na hora de nossa morte. Amém. Vamos ouvir mais uma linda canção para você, com muito carinho. Vamos ouvir a música Mãe do Novo Homem com Católica.

0: 1 hora e 50 minutos e agora vamos à mensagem e também à consagração à Nossa Senhora com Frei Sebastião Benito Coalho.
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2: Salve Maria Imaculada, dia do Sagrado Coração de Jesus. São Maximiliano, referindo-se à evangelização por meio da milícia da Imaculada, disse: o motivo da ação da milícia da Imaculada é o amor ao coração de Jesus, isto é, o amor a Deus. Nele consiste a perfeição e a santificação, para o qual queremos atrair os corações que existem e existirão por meio da Imaculada, porque o nome de Maria está estreitamente unido ao coração de Jesus, como vemos na medalha milagrosa. Consequentemente, assim como ela é instrumento perfeitíssimo nas mãos de Deus, nas mãos da misericórdia divina do Santíssimo Coração de Jesus, assim também nós somos instrumentos nas mãos dela. E assim, através dela, somos um instrumento do Coração de Jesus, quer dizer, da misericórdia de Deus. Por isso, o nosso lema é: através da Imaculada ao Coração de Jesus. A Mãe de Misericórdia, renovemos a nossa consagração. Virgem Imaculada, minha Mãe Maria, eu renovo hoje e sempre a consagração de todo o meu ser, para que disponhais de mim para o bem de todos. Somente peço que eu possa, minha Rainha e Mãe da Igreja, cooperar fielmente com a vossa missão de construir o reino do vosso Filho Jesus no mundo. Para isso vos ofereço minhas orações, sacrifícios e ações. Ó Maria concebida sem pecado, rogai por nós que recorremos a vós e por todos quantos não recorrem a vós, especialmente pelos inimigos da Santa Igreja e por todos quantos são a vós recomendados. Pela intercessão da Virgem Imaculada, Nossa Mãe, de São Maximiliano Kolbe, abençoe-vos, ó Deus Todo-Poderoso, Pai, Filho e Espírito Santo. Salve Maria Imaculada.
0: Amém! Salve Maria Imaculada! A gente agradece muito essa linda reflexão do Frei Sebastião Benito Coalho. Você que gostou e quer acompanhar e também compartilhar com seus amigos, familiares, é só entrar no canal do Frei Sebastião, tá? youtube.com/frei.sebastião, tá bom? Não tem um acento, então frei.sebastião. Você vai lá em vídeos e vai ouvir esse último que a gente colocou aqui todo dia, na madrugada também. Compartilhe com seus amigos, com seus familiares. Se quiser, peça aqui no WhatsApp que eu mando o link para você do vídeo de hoje, que é isso que você acabou de ouvir, tá? É o nosso WhatsApp 11 98904 3747. Daqui a pouquinho teremos melhores momentos da programação, com entrevista. Teremos também a meditação do Santo Evangelho com o Frei Luiz Favaron e o Padre Ezequiel Dalpozo. Fique com a gente. 1h54, vamos ouvir agora Maria da Minha Infância.

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3: Senhor, sonda-me e conhece meu coração. Examina-me e conhece minhas preocupações. Vê se me desvio do caminho e guia-me pelo caminho aberto. Salmo 138.
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1: Duas horas em ponto, horário de Brasília, muito bom dia. Que Deus abençoe você e sua família, você que está começando bem, você que está trabalhando, né? Começando o dia aí com a gente, no trabalho também, bom trabalho. Você que está na estrada, bom dia motoristas, carreteiros, caminhoneiros, Deus abençoe. Motoristas de aplicativo, brigadão pela sua companhia, que Deus te proteja com a intercessão de Nossa Senhora da Boa Viagem. Bom dia também aos nossos ouvintes da Rádio Nova Aliança de Brasília, Distrito Federal. Na Praia Grande, litoral de São Paulo, a Rádio Boa Nova FM. Em Quixadá, no Ceará, a Rádio Cultura FM também. Muito obrigado pela companhia. Deus abençoe você que está aí ouvindo a Rádio Alvorada de Londrina, no Paraná. A Rádio Educadora em Venceslau Brás, no Paraná. Também agradecemos você que ouve a Div FM de Divinópolis, Minas Gerais, a Rádio Vida Nova FM de Jaboticabal, interior de São Paulo, também os nossos irmãos da Rádio Queluz FM de Conselheiro Lafayette, Minas Gerais. Daqui a pouquinho teremos Frei Luiz Pavaron meditando o Santo Evangelho de hoje, tá bem? Mas agora nós temos os melhores momentos da programação da Rede Imaculada de Comunicação, trazendo sempre uma entrevista marcante aqui na nossa programação. Vamos ouvir.
2: Por trás das celebrações, atendimentos, aconselhamentos e da intensa rotina pastoral, muitos sacerdotes enfrentam uma realidade silenciosa: o desgaste emocional. Entre a missão de cuidar e a dificuldade de cuidar de si, padres convivem com agendas sobrecarregadas, cobranças espirituais, demandas humanas constantes e muitas vezes com a solidão. Estudos recentes sobre o clero no Brasil apontam sinais importantes de exaustão emocional e burnout entre sacerdotes, especialmente diante do excesso de trabalho e da pressão cotidiana. Nesta reportagem, vamos refletir sobre a saúde mental do clero, os desafios invisíveis da vida sacerdotal e a urgência de olhar com mais humanidade para quem dedica a vida a sustentar a fé de tantas pessoas. No consultório do psicólogo clínico Eduardo Galindo, o burnout aparece como uma das demandas mais recorrentes entre membros do clero. Segundo ele, o desgaste está frequentemente ligado ao exercício contínuo da escuta, do acolhimento e do suporte emocional oferecido às comunidades.
3: Olha, no consultório que a gente mais vê hoje é o esgotamento extremo, o famoso burnout. O padre lida diariamente com o luto, com as crises familiares e com a dor da comunidade. Isso gera o que chamamos de uma fadiga por compaixão. A pessoa se desgasta de tanto acolher o sofrimento do outro. E aí aparecem a ansiedade crônica, a depressão, principalmente um sentimento profundo de desamparo. Aí eles estão sempre cercados de gente, mas muitas vezes não tem ninguém com quem desabafar.
2: Na vida sacerdotal, a rotina ministerial raramente tem pausas. O padre está disponível praticamente 24 horas por dia, entre celebrações, atendimentos, emergências pastorais e acompanhamento espiritual dos fiéis. Além de lidar diariamente com dores, conflitos e demandas humanas, carrega também a missão de sustentar a espiritualidade da sua comunidade.
3: O grande problema da rotina ministerial é que ela não tem fim. Não existe um bater cartão e ir para casa. Geralmente a casa paroquial se torna uma extensão da igreja. O padre ele é cobrado para ser um gestor financeiro eficiente, um líder comunitário perfeito e um conselheiro infalível. E quando as luzes da igreja se apagam, a solidão pesa. Muitos moram sozinhos na casa paroquial. É uma solidão que a gente chama de institucional. Ele tem fiéis, mas não tem parceiros. E sem descanso e sem troca, a mente vai adoecendo.
2: Entre os fatores que podem impactar a saúde mental dos religiosos está uma cobrança muitas vezes invisível, a necessidade constante de demonstrar força, equilíbrio e disponibilidade.
3: Existe uma cobrança invisível muito cruel. Como o padre ele é referência espiritual, ele sente que precisa mostrar que é forte o tempo todo. Aí cria-se um medo, né? Que se ele chorar ou fraquejar, vai escandalizar as pessoas ou vai parecer que é fraco, imaturo. Aí ele reprime o que ele sente, mas a nossa mente não funciona assim. Esconder a fragilidade não faz ela sumir, só faz com que ela se acumule e pegue mais força até estourar uma crise ou um transtorno mental grave.
2: Segundo Eduardo Galindo, a resistência em buscar ajuda profissional ainda atrasa o cuidado com a saúde mental do clero, já que admitir o sofrimento muitas vezes é visto como um sinal de fragilidade.
3: Ainda existe a resistência, embora esteja diminuindo, o maior obstáculo do problema é aquele pensamento antigo de que a depressão ou a ansiedade são falta de oração ou é uma crise de vocacional, o que é um erro enorme e gera uma culpa imensa. Além disso, há o medo do julgamento, o receio de ser visto como incapaz e, claro, a dificuldade

0: Claros. Primeiro, isolamento. Aquele padre que era comunicativo começa a sumir. Segundo, a irritabilidade excessiva, com pequenos problemas do dia a dia. E na questão espiritual, as celebrações vão virando um peso, né? Sem entusiasmo. E, por fim, o corpo ele vai avisando. Insônia crônica, cansaço que não passa, mesmo a pessoa dormindo. E aquilo que a pessoa não fala, o corpo ele fala, e fala assim, com transtornos mentais, com dores físicas. Então, esses aí são os principais sinais.
1: Cuidar e acolher o sofrimento emocional do clero exige um olhar atento e cuidadoso, capaz de reconhecer os limites humanos do religioso e promover espaços de escuta, acompanhamento e cuidado integral.
0: O caminho é humanizar a imagem e a figura do padre. Precisamos falar de saúde mental e maturidade afetiva desde o seminário, preparando esses jovens para os limites reais da vida e da vida comunitária. A igreja também precisa garantir espaços terapêuticos que sejam totalmente sigilosos, fora da estrutura de cobrança da diocese, e no dia a dia o padre precisa ter seu direito ao descanso respeitado, ter hobbies, conviver com a família, encontrar os amigos. Afinal de contas, para cuidar bem da missão, ele precisa primeiro estar vivo e bem.
1: Para aprofundar esse debate, nossa reportagem conversa agora com Frei Carmelita Wagner Sanagiotto, psicólogo e pesquisador na área da saúde mental do clero. Com reconhecimento internacional por seus estudos sobre o tema, ele é autor da publicação Saúde Mental no Contexto da Vida Religiosa Consagrada e Presbiteral. A partir de sua experiência acadêmica, clínica e religiosa, o pesquisador ajuda a compreender os desafios emocionais vividos por sacerdotes e consagrados na missão cotidiana. Sobre esse trabalho, Frei Wagner destaca.
2: Que eu me dedico boa parte do meu dia à pesquisa relacionada à saúde mental, prevenção, promoção do cuidado entre os presbíteros, religiosos, religiosas, todos aqueles envolvidos com o contexto eclesial. É importante, sim, ter a pesquisa reconhecida, porque é exatamente dela que nós partimos para termos intervenções, cuidado com o quadro religioso, religioso, de maneira muito mais precisa, baseado naquilo que, de fato, em grande parte funciona, que a pesquisa nos traz isso, né? Nos ajuda a descrever contextos e a saber qual que é a intervenção mais adequada para que ela possa, de fato, promover o cuidado, né? Que esse é o nosso objetivo.
1: Medos, pressões e receios de julgamentos podem afetar a saúde mental do sacerdote e agravar o sofrimento emocional, reforça o escritor.
2: Padre também é humano, que é o óbvio, mas não precisa ser dito, né? Até um tempo atrás eu estava num atendimento com um sacerdote, ele dizia assim: olha, às vezes me sinto tão pressionado que o simples fato de eu ter que sair com os amigos, estar um dia na casa de alguém, ou simplesmente me divertindo, me sinto quase que vigiado para que as pessoas pensem como que eu não pudesse fazer isso. Dentro daquilo que não desqualifica o ministério, é sendo muito bem-vindo, um cuidado também, o fato de ter amigos, de se divertir e de ter espaço. E às vezes pensa que o fato de ser padre talvez não entra ou não tenha a possibilidade do adoecimento psicológico, e sim, as tantas pressões que vive o sacerdote no dia a dia, administrativas, pastorais, pessoais, tudo isso também influencia na sua saúde mental e tem que ser considerado, né? Querendo ou não, isso influencia, afeta, eu diria, diretamente a sua saúde mental e também os processos e dinâmicas de adoecimento.
1: Entre desafios e esperança, o Ministério Presbiteral e Religioso segue marcado pela missão de cuidar, sem perder de vista a importância do cuidado com a própria saúde emocional.
2: Hoje temos muitos desafios, né, ligados ao contexto específico da vida religiosa consagrada e presbiteral. Podemos falar, por exemplo, as responsabilidades pastorais, a dificuldade de integrar tantas vezes afetividade, missão, também a pressão por corresponder às expectativas dos outros, que são tanto quanto idealizados. São todos desafios, entre outros, que aparecem no exercício do ministério presbiteral ou da consagração religiosa. Mas temos muitas esperanças também, né? O fato de viver uma vocação, ela traz muitas esperanças, né? O fato da pessoa ser chamada por Deus e responder esse chamado é um grande sinal de esperança para o mundo. Porém, existe uma forma e uma dinâmica de se envolver com esta pastoral, se envolver com esse chamado, com essa resposta vocacional, que ela

0: pode ser adoecedora. E aqui que entra a questão do cuidado com a saúde mental, né?
1: A intensidade da missão e o excesso de atividades podem contribuir para o adoecimento emocional dos sacerdotes e dos religiosos.
0: Então, quando se tem muita coisa para fazer, quando se tem muitas questões administrativas, muitas e complexas questões pastorais, tudo aquilo que é próprio da vivência vocacional, do trabalho que um padre, um religioso, uma religiosa, ou uma religiosa faz, isso acaba influenciando o seu cuidado pessoal. Então, que o fato de se desenvolver e viver uma vocação, ela pode ser adoecedora. A princípio, isso pode trazer assim, uma certa incompreensão ou instabilidade, mas é assim que às vezes a coisa acaba acontecendo, sabe?
1: Embora a saúde mental ainda seja cercada de tabus, quando o assunto envolve padres e religiosos, o silêncio e a resistência em torno do tema tendem a ser ainda maiores.
0: Sim, ainda tem muito tabu em se tratando da saúde mental. E quando falamos do específico do padre, do religioso, da religiosa, parece que está bom mesmo, porque existe uma tendência a pensar que por estar mais próximo de Deus, por ser santo, etc., e tem aí a possibilidade de estar imune a isso. Mas não é assim. O que temos que entender é que precisa cuidar, porque se se mantém em silêncio, ele nunca vai proteger, ele vai adoecer. Né? Exatamente o que nós temos também que trabalhar. E falar sobre a saúde mental é também uma abertura a reconhecer que o religioso, a religiosa, o padre, são pessoas humanas que também têm seus limites, que também têm as suas necessidades.
1: Quando a igreja abre espaço para acolher e cuidar de padres e religiosos, o acompanhamento da saúde emocional se torna mais humano, próximo e efetivo.
0: Quando a igreja consegue criar espaço seguro para escuta e o acolhimento, existe uma grande tendência, a experiência nos mostra isso, que ela promove vida, que previne o sofrimento, mas os sofrimentos mais graves, mas principalmente qualifica a missão, fortalece a missão. Então trata-se, quando falamos de saúde mental no contexto eclesial, trata-se de uma responsabilidade pastoral da parte da igreja, dos fiéis que estão envolvidos ou próximos dos padres, religiosos e religiosas, mas também faz com que esse cuidado se torne cada vez mais humano, né? Torna cada vez mais uma responsabilidade que humana, por assim dizer.
1: E quando buscar ajuda? Frei Wagner reforça que reconhecer o próprio sofrimento e estar disposto a procurar apoio são passos fundamentais para o cuidado com a saúde emocional.
0: O momento de procurar ajuda é quando, principalmente, o religioso, a religiosa ou o padre percebe que está perdendo um pouco da dimensão específica da sua consagração e da sua vivência ministerial. Já é um indicativo. Ou às vezes, quando ele começa a perceber que essa rotina, a sua rotina está mudando significativamente, não consegue dormir bem, tem algumas dificuldades de relações interpessoais, aquilo que fazia com muito carinho, muito amor, passa a ser um peso, então já é um indicativo de que talvez precise buscar ajuda. Nas relações interpessoais é um termômetro, né? Quando as pessoas começam a olhar assim e percebem, puxa, ele não agia desse modo, a resposta um pouco ríspida, algo nesse sentido, né? Ele já é um indicativo muito claro de que a saúde mental começa a estar um tanto quanto prejudicada e precisa buscar ajuda. Buscar ajuda é fundamental. Não tenho medo, não tenho vergonha. Isso passa também pelo atendimento psicológico, quando necessário a medicação, quando necessário o cuidado integral com a saúde, um exercício físico, tudo isso vai colaborar com a saúde integral desse padre, desse religioso, dessa religiosa.
1: Cuidar de quem cuida também é uma necessidade. Em meio à missão, às exigências e aos desafios da vida religiosa, falar sobre saúde mental é abrir espaço para mais escuta, humanidade e acolhimento. E essa conversa continua nos próximos episódios. Seguiremos aprofundando esse tema tão urgente e necessário. Até a próxima. Ana Cristina Ribeiro para o Imaculada Notícias.

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Agora 2h21, no horário de Brasília. Logo mais, nós vamos ter bonito, né, esse episódio. A equipe de jornalismo, né, que preparou essa série de reportagens sobre a saúde mental dos sacerdotes e religiosos. Rezemos, né, pelos padres, pelos religiosos, nesse momento da história tão difícil, não é? Daqui a pouquinho nós vamos ter também a meditação do Santo Evangelho, com a participação do Frei Luiz Favaron, tá? E teremos também o Padre Ezequiel Dalpozo trazendo mais uma linda mensagem para nós. E você pode ir registrando suas intenções. Daqui a pouquinho, às 3 da manhã, nós vamos meditar, vamos rezar o Terço da Divina Misericórdia. Participe! Nosso WhatsApp está aqui para você registrar sua intenção no 11 98904-3747. Agora vamos ouvir mais uma linda canção com o Padre Fábio de Melo, Diante do Rei.

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0: Agora 2h33, acertando o nosso relógio no horário de Brasília, 2h33. Vamos agora à meditação do Santo Evangelho de hoje, desta sexta-feira, festa do Sagrado Coração de Jesus, com o Frei Luiz Favaron.
1: Evangelho de Jesus Cristo, narrado por Mateus, capítulo 11, versículos 25 a 30. Nessa ocasião, Jesus começou a dizer: Eu te louvo, Pai, Senhor do céu e da terra, porque escondeste essas coisas a sábios e entendidos e as revelaste aos pequeninos. Sim, Pai, porque assim foi do teu agrado. Tudo me foi entregue por meu Pai. Ninguém conhece o Filho senão o Pai, e ninguém conhece o Pai senão o Filho e aquele a quem o Filho o quiser revelar. Venha a mim, todos vocês que andam cansados e curvados pelo peso do fardo, e eu lhes darei descanso. Carreguem minha carga e aprenda de mim, porque sou manso e humilde de coração, e vocês encontrarão descanso para suas vidas, pois minha carga é suave e meu fardo é leve. Esta é a palavra do Evangelho de Mateus. Minha saudação e meu abraço para todos vocês, meus irmãos e irmãs queridas, que estão me ouvindo neste momento. Como é bom nós ouvirmos agora estas palavras de Jesus, que diz: Venha a mim, todos vocês que andam cansados e curvados pelo peso do fardo, e eu lhes darei descanso. Quantas vezes nós sentimos e experimentamos o peso deste fardo, por tantas coisas, tantas realidades que acontecem na nossa vida, tantas preocupações, decepções, sofrimentos, e ouvirmos estas palavras de Jesus nos dá um conforto, um consolo, porque nós sentimos que não estamos sozinhos nessa caminhada difícil da vida. Venha a mim e eu lhes darei descanso. É aquilo que nós queremos fazer em modo especial neste momento, tendo uns minutos de descanso profundo com Ele, no silêncio e na oração. Descanso com Ele que nos dá força e nos ajuda a viver. Um dia, Jesus surpreendeu a todos, louvando a Deus por seu êxito com as pessoas simples da Galileia e por seu fracasso entre os mestres da lei, escribas e sacerdotes. Eu te louvo, Pai, ele disse, porque escondeste estas coisas aos sábios e entendidos e as revelaste aos pequeninos. Pode-se ver Jesus contente. Sim, Pai, porque assim foi do teu agrado. Assim te pareceu melhor. É a maneira de Deus revelar suas coisas. A gente simples e ignorante, aqueles que não têm acesso a grandes conhecimentos, os que não contam na religião do templo, estão se abrindo a Deus com coração limpo. Estão dispostos a deixar-se instruir por Jesus. O Pai está revelando a eles seu amor através dele. Eles entendem Jesus como ninguém, mas os sábios e entendidos, entre aspas, não entendem nada. Eles têm sua própria visão erudita de Deus e da religião. Acham que sabem tudo. Não aprendem nada de novo de Jesus. Sua visão fechada e seu coração endurecido os impede de abrir-se à revelação do Pai através de seu Filho. Jesus termina sua oração, mas continua pensando na gente simples. Essas pessoas vivem oprimidas pelos poderosos e não encontram alívio na religião do templo. Sua vida é dura. E a doutrina que os entendidos lhes oferecem a faz ainda mais dura e difícil. Jesus lhes faz três apelos. Vinde a mim, vós todos que estáis cansados e sobrecarregados, e eu vos aliviarei. Tomai sobre vós o meu jugo, porque é suave e meu peso é leve. É o segundo apelo. E o terceiro, aprendei de mim, que sou manso e humilde de coração. É o terceiro apelo. É preciso aprender a cumprir a lei e viver a religião com seu espírito. Jesus não complica a vida. Ele a faz mais simples e humilde, não oprime, ajuda a viver de maneira mais digna e humana. É um descanso encontrar-se com Ele. E esta é a nossa reflexão de hoje, do Evangelho de Mateus.

0: Agora faltando 15 para as 3, horário de Brasília. 3 horas teremos a oração do Terço da Divina Misericórdia. Vamos rezar juntos, clamando a misericórdia divina sobre cada um de nós, sobre nossas famílias. Um abraço carinhoso a todos, viu? Um abraço aqui para o Geraldo Pires, de Governador Valadares, Minas Gerais, já mandou aqui sua intenção. A Lúcia Mara, de Cambé, no Paraná. Deus abençoe, Lúcia, no seu trabalho. Ela é assistente social, né, em plano funeral. Está na madrugada aí, atendendo famílias. Então, que Deus ilumine você, sua família também, seus amigos de trabalho, viu? Um abraço carinhoso. E ela respondeu a nossa pergunta de hoje, dizendo: ouvindo mais e falando menos, dando atenção às pessoas mais próximas de mim, tempo de qualidade. É verdade, viu? E ela está aí sempre na escuta na madrugada. Um abraço carinhoso, Deus ilumine o seu trabalho. Também um abraço para Maria de Fátima de São José do Rio Pardo, interior de São Paulo. Já está deixando suas intenções também. Andréia na Alemanha, em Düsseldorf. Boa noite, bom dia. Deus abençoe. Andréia, obrigado pela companhia, viu? A Gorete de Fortaleza, Maria Gorete, já mandou também o seu oi, seu bom dia. João César de Fartura, o Pedro Chaves em Concórdia do Pará. E agora, trazendo a sua linda mensagem, o Padre Ezequiel Dalpozo.
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2: Olá, meu amigo, olá, minha amiga ouvinte, graça e paz, força e luz. Hoje é o dia dos namorados. Eu queria partilhar para vocês um texto hoje que a mim também me chamou muita atenção. Sobre o namoro, da Rosana Braga. Namore muito, mas não cometa uma loucura. Esse texto diz assim: evolução e aprendizados à parte, acredito realmente que nascemos para nos relacionar, para estar em constante troca com o outro, para exercitar afeto e perceber ao longo de toda a vida o quanto isso pode ser difícil na maioria das vezes, mas o quanto também é valioso, gratificante e enche nossa vida de significado. E você há de convir comigo que quando se trata de namorar é diferente, é mais fácil. É fluido, leve, é receptivo. Namoro de verdade, como tão bem poetizou Carlos Drummond de Andrade, tem a ver com fazer pactos com a felicidade, por muitas vias, de várias formas. Quando comecei a pensar sobre esse tema namorar, diz ela, me veio uma frase que ouvi essa semana num contexto completamente adverso. Estava assistindo a um documentário sobre a loucura, loucura mesmo, de doença, internação, medicamento e psiquiatria. E me comovi demais ao ouvir um suposto doente mental dizendo ao repórter que loucura é quando a gente não vê o outro. Meu Deus, eu pensei. Será que temos confundido tão deliberadamente a diferença entre loucura e sabedoria? Loucura é não ver o outro, claro. E foi o suposto louco quem disse isso ao suposto normal. E me veio agora. Sabe qual é o momento, talvez o único momento em que realmente vemos o outro? No exato instante em que nos rendemos e o namoramos. Repare. Observe e me diga se não tenho razão. Ver o outro não tem exatamente a ver com paixão, porque ela é projeção. É quase uma dor. Não tem tanto a ver com amor, porque costumamos entendê-lo mais como um compromisso quase sério. Mas namoro, não. Quando você sai para namorar, você vai à busca do que o outro tem de mais belo e disposto a mostrar o que você tem de melhor. Você olha o outro querendo realizar seus sonhos, fazê-lo feliz, da forma mais genuína e profunda que a felicidade pode ser feita. Tem a ver com olhos nos olhos, prestar atenção no que ele diz, estar atento ao que o outro quer. Tem a ver com paciência amorosa, conceder carinhosamente, só para ter o privilégio de presenciar seu sorriso. Namoro é feito de risada, espontaneidade, humanidade, é feito de tempo sem ponteiros. Namorar é ganhar o dia de presente para o outro. É transformar a vida num passeio de balão. É, eu sei, não dá para fazer isso o tempo todo, mas dá sim, pode apostar para fazer isso bem mais vezes do que temos feito. Por isso, hoje não quero te sugerir nada. Quero te desafiar mesmo. Duvido você parar com essa maluquice de não ver o outro. Duvido você pensar fora da caixa. Em primeiro lugar, pare de acreditar que você só pode namorar quem você beija na boca. Sim, é óbvio que você não só pode, como deve namorar mais quem você dorme, quem você casou, quem divide a vida com você. Mas estou sugerindo que você namore a vida, os amigos, os filhos, o marido, a esposa, o flerte, a paquera, namore até você mesmo. Transforme o seu relacionamento com um dia de dizer não a essa loucura cotidiana que temos nos imposto sem perceber. Não aos olhos fechados para o outro, e sim ao suspiro gostoso de quem abre os olhos e acorda. Acorda de verdade, acorda e vê que viver sem namorar é a maior loucura que alguém pode cometer. Chega de loucura. Esse texto da Rosana Braga, neste dia dos namorados, dá o que pensar. Um forte abraço. Deus te abençoe e te guarde. Em nome do Pai, do Filho e do Espírito Santo. Amém.
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1: Senhor, graças te dou de todo o meu coração, proclamando todas as tuas maravilhas. Alegro-me, exulto em ti. Salmo 9.
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5: Louvado seja nosso Senhor Jesus Cristo, para sempre seja louvado. Muito bom dia para você, meu irmão, para você, minha irmã. Agora 3 horas em ponto, no horário de Brasília. Que bom estarmos juntos para rezar o Terço da Divina Misericórdia. Eu, Leandro Barçan, na apresentação. Comigo nos trabalhos técnicos, Pedro Henrique. Bom dia mais uma vez, Pedro. Vamos juntos rezar, pedir a misericórdia divina, juntos, como uma só família consagrada. E você vai poder rezar com a gente através do telefone do ouvinte 4397-6520. Fora de São Paulo, 0 operadora 11. São Paulo, 0 operadora 11. 4397-6520, tá? O nosso WhatsApp é o 11 98904-3747. 11 98904-3747. Registrando a sua intenção por áudio, no máximo um minutinho, por gentileza. Sempre abaixo o volume do rádio também, para a gente ouvir bem a sua voz, a sua intenção. Na participação do telefone também, você ouve pelo retorno do telefone. Deus abençoe. Vamos rezar por todos os milites colaboradores da Milícia da Imaculada que fazem parte desta obra de Nossa Senhora. Com muita gratidão, neste dia 12 de junho de 2026, celebramos a solenidade do Sagrado Coração de Jesus. Jesus manso e humilde de coração, fazei o nosso coração semelhante ao vosso. Reze conosco, vamos colocar em oração também cada milite colaborador desta obra de Nossa Senhora, todas as nossas intenções, né, dos nossos milites, agradecendo o sim à evangelização de vocês. Antes da gente começar, vou lembrar aqui sobre o pensamento retirado aqui dos escritos de Santa Faustina, do Diário de Santa Faustina. Jesus dizendo, através da oração, do texto da misericórdia, né, serás medianeira entre a terra e o céu. Neste instante veio a hora de receber a Santa Comunhão. Jesus desapareceu e vi uma grande claridade. Então ouvi estas palavras: concedemos-te nossa bênção. Imediatamente daquela claridade saiu um raio fulgurante e atravessou meu coração. Um fogo estranho acendeu-se na minha alma. Pensei que morreria de alegria e felicidade. Sentia a separação do espírito do corpo. Sentia uma total absorção em Deus, sentia que estava sendo arrebatada pelo Todo-Poderoso, como um pozinho em vastidões desconhecidas. Que possamos nos adentrar, então, no Sagrado Coração de Jesus, nos unindo a Ele inteiramente. Que o sangue e a água brotam do coração sagrado de Jesus, como foi aberto na cruz. E ele nos diz: estes raios protegerão a alma diante da ira do Pai Celestial. Feliz aquele que viver a sua sombra, porque não será atingido pela justa mão de Deus. Peçamos juntos a misericórdia divina sobre cada um dos nossos ouvintes e nossas famílias, iniciando em nome do Pai, do Filho e do Espírito Santo. Amém. Pai nosso que estais nos céus, santificado seja o vosso nome. Venha a nós o vosso reino. Seja feita a vossa vontade, assim na terra como no céu. O pão nosso de cada dia nos dai hoje. Perdoai-nos as nossas ofensas, assim como nós perdoamos a quem nos tem ofendido. E não nos deixeis cair em tentação, mas livrai-nos do mal. Amém. Peçamos a intercessão de Nossa Senhora, Mãe da Divina Misericórdia. Ave Maria, cheia de graça, o Senhor é convosco. Bendita sois vós entre as mulheres, e bendito é o fruto do vosso ventre, Jesus. Santa Maria, Mãe de Deus, rogai por nós, pecadores, agora e na hora de nossa morte. Amém. E professemos nossa fé dizendo: creio em Deus Pai Todo-Poderoso, Criador do céu e da terra, e em Jesus Cristo, seu único Filho, nosso Senhor, que foi concebido pelo poder do Espírito Santo, nasceu da Virgem Maria, padeceu sob Pôncio Pilatos, foi crucificado, morto e sepultado, desceu à mansão dos mortos, ressuscitou ao terceiro dia, subiu aos céus, está sentado à direita de Deus Pai Todo-Poderoso, donde há de vir a julgar os vivos e os mortos. Creio no Espírito Santo, na Santa Igreja Católica, na comunhão dos santos, na remissão dos pecados, na ressurreição da carne, na vida eterna. Amém.

participe, reze conosco. Vamos rezar hoje também por todos os namorados, né? Nesse dia 12 de junho. E amanhã nós vamos celebrar Santo Antônio. Vamos rezar juntos, com confiança, pedindo a intercessão também de Santo Antônio por cada casal, por todas as famílias. Rezo aqui pelas intenções da Hilda Bago, de São Paulo, capital. Rezamos pela Lucidalva Monteiro, de Belém do Pará. Rezamos pela Maria Eliette, de Guajará, Amazonas. Pelo Edson, de União da Vitória, no Paraná. Que Deus abençoe Edson e nossos sentimentos pelo descanso eterno da sua mãe, Ana Nelly Cardoso, que sofreu aí um AVC e teve entubada por 6 meses. Que Deus conforte você, toda a família, especialmente o seu pai, José Justino Cardoso. Rezemos pela Givaldete de Maceió, Alagoas. Vamos rezar pela Suzete Monte, em Fortaleza, no Ceará. Rezamos também com a Maria Goretti, de Fortaleza. Bom dia, Maria Goretti. Nossas orações também para Maria de Fátima, de São José do Rio Pardo, no interior de São Paulo. Rezando especialmente pelo Padre Sebastião Martins. Pela Lúcia Mara, de Cambé, no Paraná. Nossas orações por você, pelo seu trabalho, fazendo assistência social às famílias, especialmente no momento de luto, né? Funeral.

0: as orações. Também ouvindo aqui a intenção do José Xavier de Taíba, Pernambuco. Bom dia.
1: Magoada, quero pedir orações para mim, para minha família, para todos vocês aí. Quero rezar também pela alma da minha mãe, 5 anos do seu falecimento, pela alma do meu pai, rezo pelo Senhor Austério, Dona Massimília, alma de Dona Maria Salete, Dona Maria Antônia, sua filha, seu César Teles e a todos que estão ouvindo. José Xavier, Lagoa da Laje, Taíba, no Pernambuco.
0: Amém, meu irmão. Deus abençoe toda a família. Vamos também ouvir o Geraldo Pires, de Governador Valadares.
2: Bom dia, Leandro. Bom dia, Rivaldo. Estamos juntos aqui em oração. Rezo por mim, pela minha família, por todos os amigos que rezam por nós neste momento. Rezo pela Dona Maria da Silva, seu esposo, e Dona Gorete de Campina Grande. Salve Maria Imaculada, Geraldo Pires, de Governador Valadares, Minas Gerais.
0: Amém. Grande abraço, Geraldo. Um ótimo dia. Vamos ao telefone agora. Alô, bom dia.
3: Bom dia.
0: Quem fala?
3: João Soares Neto, aqui de Nova Esperança, Paraná.
0: Ótimo, seja muito bem-vindo. Só não entendi o seu nome.
3: João Soares Neto.
0: Ah, João Soares, seja bem-vindo, João. Vamos ouvir suas intenções, Nova Esperança, no Paraná.
3: Eu estou pedindo oração para mim, para minha esposa, para toda a minha família, para você. E
0: obrigado.
3: A família e todos que estão ouvindo o texto da Imaculada Conceição, tá bom? Tenha um bom dia, fica com Deus, tudo de bom. Salve Maria Imaculada.
0: Amém, para você também tudo de bom, muito obrigado. Então rezemos com confiança por suas intenções, por cada um dos nossos ouvintes. E vamos pedir a misericórdia divina nessa primeira dezena, meditando sobre a oração e agonia de nosso Senhor Jesus Cristo no Horto das Oliveiras. Eterno Pai, eu vos ofereço o corpo e sangue, alma e divindade de vosso diletíssimo Filho, nosso Senhor Jesus Cristo, em expiação dos nossos pecados e os do mundo inteiro. Pela sua dolorosa paixão,
3: tende misericórdia de nós e do mundo inteiro.
0: Pela sua dolorosa paixão,
3: tende misericórdia de nós e do mundo inteiro.
0: Pela sua dolorosa paixão,
3: tende misericórdia de nós e do mundo inteiro.
0: Pela sua dolorosa paixão,
3: tende misericórdia de nós e do mundo inteiro.
0: Pela sua dolorosa paixão,
3: tende misericórdia de nós e do mundo inteiro.
0: Pela sua dolorosa paixão,
3: tende misericórdia de nós e do mundo inteiro.
0: Pela sua dolorosa paixão,
3: tende misericórdia de nós e do mundo inteiro.
0: Pela sua dolorosa paixão,
3: tende misericórdia de nós e do mundo inteiro.
0: Pela sua dolorosa paixão,
3: tende misericórdia de nós e do mundo inteiro.
0: Pela sua dolorosa paixão,
3: tende misericórdia de nós e do mundo inteiro.
0: Ó sangue e água, que jorrastes do coração de Jesus como fonte de misericórdia para nós, eu confio em vós. Muito obrigado, João. Um ótimo dia. E que Jesus misericordioso, por intercessão de Nossa Senhora e de São Maximiliano Kolbe, abençoe a você e toda a sua família.

Reze conosco você também, ligando 0 OPERADORA 11 4397 6520. Vamos rezar também pelas intenções de Maria Lúcia de São Vicente, litoral de São Paulo, Maria de Fátima de São José do Rio Pardo, já falei, né? Também a Dilce Felipe de Belém do Pará, nossas orações, Dilce, pela sua saúde, também a saúde de Jacilene Nunes Leite, também pela libertação e proteção de Antônio Neto, nossas orações, pela Cláudia Costa de Maceió, Alagoas, também rezamos pelo Sérgio Geuchá.

0: aqui de União da Vitória, Paraná, pelo seu pai, né, especialmente Alexandre Geuchac. Estão no hospital nesta hora, enfrentando momentos difíceis, só fé para nos fortalecer. É verdade, meu amigo. Deus abençoe, Sérgio, especialmente aí o seu papai. Fique bem, né? Saia dessa situação de enfermidade. O senhor Alexandre. Também vamos rezar com as intenções do Edinaldo Lins, de Belém do Pará. Rezando com a gente por toda a família. Cláudio Nogueira, de Fortaleza, no Ceará, também. Obrigado, meu irmão. Maria Esther, de São Paulo, capital, também está rezando em ação de graças. Rezando pelos seus familiares, vizinhos, todos que precisam de oração. Vamos ao telefone. Alô, bom dia. Alô, bom dia. Alguém na linha? Bom dia. Alô. Puxa vida, né? Não completou, acho que caiu a ligação. Você pode ligar novamente, tá? 4397-6520. Vamos ouvir a intenção da Dani Saraiva, de Fortaleza. Bom dia.
1: Bom dia, paz do Senhor, amor de Maria, salve Maria Imaculada. Dani Saraiva, de José Walter. Vou compartilhar com vocês hoje Deuteronômio. Porque és um povo consagrado ao Senhor teu Deus, o qual te escolheu para seres o seu povo, sua propriedade exclusiva entre todas as nações na terra. Não é porque sois mais numerosos que todos os outros povos que o Senhor se uniu a vós e vos escolheu. Ao contrário, sois o menor de todos, mas o Senhor vos ama e quer guardar o juramento que fez a vossos pais. Que Nossa Senhora, Virgem Maria Imaculada, nos conduza hoje ao coração sagrado de Jesus, para que possamos nos unir a Ele e fortalecer cada dia mais na sua grande bondade e infinita misericórdia. Que o Senhor hoje nos acolha, nos proteja e nos guarde. E principalmente, que Ele derrame a sua infinita misericórdia sobre o mundo inteiro. Um santo dia a todos. Salve Maria Imaculada.
0: Salve Maria Imaculada. Muito obrigado, Dani, pela reflexão, né? A primeira leitura de hoje. A segunda leitura também é linda, né? 1 João 4, de 7 a 16. Que você possa meditar hoje. Amemo-nos uns aos outros, porque o amor vem de Deus. E todo aquele que ama nasceu de Deus e conhece Deus. Quem não ama não chegou a conhecer Deus, pois Deus é amor. Que lindo, né? Possamos voltar todo o nosso dia, nossas intenções, nosso coração ao Sagrado Coração de Jesus. Vamos ouvir também a Maria do Nascimento. E você pode ir ligando para nós, 0 operadora 11 4397-6520. Reze com a gente, aproveite esse dia tão bonito, tão especial. Festa do Sagrado Coração de Jesus. Vamos ouvir a Maria do Nascimento.
2: Bom dia, Leandro. As orações do texto eu vou rezar pela minha família, pelos meus filhos, pelos netos e bisnetos. Rezo por todos vocês. Rezo por Marina Tietchaqueira, Maria da Silva, Cícero Rano, Gorete Campina Grande, Andréa da Alemanha. Rezo por vocês, sua família. Rezo por Rivaldo, sua família, por Robinho e família, e rezo por todos aqueles que estão com o texto na mão. Salve Maria Imaculada, Maria do Nascimento, Poço das Trincheiras, salve a todos.
0: Amém, Poço das Trincheiras, um abraço carinhoso, obrigado, minha irmã. Deus abençoe todos que estão agora rezando com a gente, especialmente rezemos pelos agonizantes desta hora e deste dia, pelos enfermos. Pedimos a misericórdia divina, meditando sobre a flagelação de nosso Senhor Jesus Cristo. Eterno Pai, eu vos ofereço corpo e sangue, alma e divindade de vosso diletíssimo Filho, nosso Senhor Jesus Cristo, em expiação dos nossos pecados e os do mundo inteiro. Pela sua dolorosa paixão, tende misericórdia de nós e do mundo inteiro. Pela sua dolorosa paixão, tende misericórdia de nós e do mundo inteiro. Pela sua dolorosa paixão, tende misericórdia de nós e do mundo inteiro. Pela sua dolorosa paixão, tende misericórdia de nós e do mundo inteiro. Pela sua dolorosa paixão, tende misericórdia de nós e do mundo inteiro. Pela sua dolorosa paixão, tende misericórdia de nós e do mundo inteiro. pela sua dolorosa paixão, tende misericórdia de nós e do mundo inteiro. Pela sua dolorosa paixão, tende misericórdia de nós e do mundo inteiro. Pela sua dolorosa paixão, tende misericórdia de nós e do mundo inteiro. Pela sua dolorosa paixão, tende misericórdia de nós e do mundo inteiro. Ó sangue e água, que jorrastes do coração de Jesus como fonte de misericórdia para nós, eu confio em vós.

0: Rezemos agora a terceira dezena. Se você conseguir, quiser participar, poder, né, participar nessa hora, é só ligar no 4397-6520, 4397-6520. Vamos rezar juntos pelas suas intenções, da sua família. Vamos colocar em oração também, rezamos pela Edileuza de São José da Tapera, Alagoas, mandou aqui uma foto do coração sagrado de Jesus, obrigado, Deus abençoe. A Liliane Lobato de Ananindeua, no Pará, também rezamos por você e sua família e o descanso eterno do seu esposo Otávio Carvalho. Rezamos também pela Luciene Santiago de Fortaleza, no Ceará, especialmente pela vida do seu filho Glauber, da sua irmã Lúcia, saúde. Lorena Pastores de Vacaria, Rio Grande do Sul, sua família. Também oração pelo Paulo Simões de Itápolis, interior de São Paulo, por todos os milites. E pede a misericórdia para o Jonathan Rafael e toda a família. Também rezamos pela Gilmara de Castanhal. Gilmara de Castanhal, no Pará. Bom dia, minha irmã. João César em Fartura, São Paulo. Obrigado, rezando por todos da sua família, por todos os ouvintes, muito obrigado. Andréia de Düsseldorf, na Alemanha, quase não saí, Düsseldorf, na Alemanha, bom dia para você, Deus abençoe. O Quirino de Campo Grande, no Mato Grosso do Sul, obrigado também nosso irmão Betinho, de Divinópolis, Minas Gerais, junto com a Marcela, Maria Cecília e toda a família. Vamos ouvir também a intenção da Maria Gorete de Campina Grande. Bom dia.
1: Olá, Leandro, muito bom dia. Gorete de Campina Grande, na Paraíba. Venho aqui para a gente rezar junto, Leandro, para nossos amigos e amigas que estão precisando das nossas orações. Rezo pelo senhor Alfredo de Concórdia, pela alma da Maria Salete, sua esposa. Rezo também pela sua filha Maria Joana, ela na Itália. Rezo também pelo Danilo de Sapavo, César Teles, Lourival Mota, Maurício de Macaparana, Roberto de Molina, Fernando Lacerda, José Ambrosio, Geraldo Pires, Geraldo Moreira, Sebastião Luiz Marinho, Jailton de Londrina, Dona Lourdes e seu neto, o Haroldo, João Ademar, Francisco Xavier de Calcária, o Eliseu, Dimas de Diadema, João Enéas, Raimundo de Esmeralda. Rezo também pelo Mauro Silva, de Divinópolis, e por todos que precisam das nossas orações. Muito bom dia, Leandro.
0: Bom dia, Deus abençoe, Gorete, todos que estão rezando conosco. Vamos juntos ao telefone agora. Bom dia, quem fala?
2: Bom dia, Leandro. Salve Maria Imaculada. Tudo bem, Leandro?
0: Tudo bem, salve Maria Imaculada. Quem fala?
2: É a Maria da Silva, de Engenheiro Caldas, Minas Gerais.
0: Seja bem-vinda, Maria da Silva. Vamos ouvir suas intenções.
2: É agradecer a Deus pelo dom da vida, rezar por todas as famílias, por todos os namorados, pelo esse dia tão especial que é o dia do Sagrado Coração de Jesus, que ele abençoe a vida de cada um. Rezo pelo seu Alfério, pela alma de sua esposa Maria Salete, rezo pela Andréia da Alemanha, pela Marta de Mosqueiros. Rezo também por Maria do Nascimento, Maria das Graças de Guarulhos. Rezo pelo seu Orival Mota, pela Olivanda, sua família. Rezo pelo seu Geraldo Pires, seu Geraldo Moreira, seu Eliseu, a Marta Alzira, a Maria lá de Pontal. E rezo também por a avó Edileuza Gorete de Campina Grande, todos aqueles que precisam das minhas orações, e a Maria Creuza de Diadema, e por todos os namorados do Brasil e do mundo, que sejam unidos na fé e na verdade. Vamos rezar?
0: Vamos rezar, com certeza, com fé, confiança, por todos que você apresentou, por cada um dos nossos ouvintes. Pedimos a misericórdia divina, agora meditando sobre a coroação de espinhos de nosso Senhor Jesus Cristo. Eterno Pai, eu vos ofereço o corpo e sangue, alma e divindade de vosso diletíssimo Filho, nosso Senhor Jesus Cristo, em expiação dos nossos pecados e os do mundo inteiro, pela sua dolorosa paixão.
2: Tende misericórdia de nós e do mundo inteiro.
0: Pela sua dolorosa paixão.
2: Tende misericórdia de nós e do mundo inteiro.
0: Pela sua dolorosa paixão.
2: tende misericórdia de nós e do mundo inteiro.
0: Pela sua dolorosa paixão,
2: tende misericórdia de nós e do mundo inteiro.
0: Pela sua dolorosa paixão,
2: tende misericórdia de nós e do mundo inteiro.
0: Pela sua dolorosa paixão,
2: tende misericórdia de nós e do mundo inteiro.
0: Pela sua dolorosa paixão,
2: tende misericórdia de nós e do mundo inteiro.
0: Pela sua dolorosa paixão,
2: tende misericórdia de nós e do mundo inteiro.
0: Pela sua dolorosa paixão,
2: tende misericórdia de nós e do mundo inteiro.
0: Pela sua dolorosa paixão,
2: tende misericórdia de nós e do mundo inteiro. Rezei também pela minha querida amiga Marta de Mosqueiro.
0: Ó sangue e água, que jorrastes do coração de Jesus, como fonte de misericórdia para nós, eu confio em vós. Muito obrigado pela participação, Maria, e que Jesus misericordioso, por intercessão de Nossa Senhora e de São Maximiliano Kolbe, abençoe a você e toda a sua família.

0: Reze conosco, telefone 0 operadora 11-4397-6520. Obrigado, Adeildo Brás, em Major Isidoro, Alagoas, não está conseguindo ligar, fica mudo. Tente mudar a operadora, às vezes você usando outra operadora, você consegue. Tá bom? Vamos rezar juntos. Também pelo Isaías Marques, de São Paulo, nossas orações. Isaías de Diadema, bom dia, meu irmão, todos aí da Igreja Bom Jesus de Piraporinha. Deus abençoe, bom dia. Também a intenção da Denilza Lima, de Cambé, Paraná. Toda a sua família, sobrinhas, saúde, tratamento oncológico, que continuem tudo bem com os exames. Com a graça de Deus vai dar certo. Também rezamos pela Maria da Conceição de Santos, São Paulo, por toda a sua família, né? Rezando pelas almas do purgatório, dos seus pais. Também colocando as pessoas que estão acamadas, leito de hospital, moradores de rua, especialmente nesse inverno, né? Pelos nossos irmãos em situação de rua, pelo João de Mirassol, no interior de São Paulo, pelo Pedro Chaves, em Concórdia do Pará, pelo Beto Machado, de Divinópolis, Minas Gerais, toda a sua família, Socorro Nergino, de Fortaleza, Vanderlei Mendes, também em Fortaleza, no Ceará, pela paz no mundo inteiro. Pelo Mauro Silva, que reza com a gente de Divinópolis, Minas Gerais. Que Deus abençoe cada intenção, viu? E vamos também agradecer, né, todas as bênçãos, todas as graças derramadas sobre nós e nossas famílias. Vamos ao telefone. Alô, bom dia.
1: Bom dia, Rubinho, Leandro.
0: Leandro.
1: Leandro, Quitéria de Marcelo.
0: Oi, Quitéria, seja bem-vinda, bom dia.
1: Bom dia.
0: Vamos ouvir suas intenções.
1: Dezena, é a primeira vez que eu estou rezando, estou misericórdia com vocês. Né? Então, eu pedi para minha irmã, que hoje de manhã está internada, ela vai ser operada, né? Acho que agora umas 6 de manhã, por ela, da minha família, pelos doentes, pelas pessoas que estão nesse momento, os idosos principalmente, para a missa particular, para minha filha, para a igreja, para a proteção. Para todos os meus filhos lá em Mineiros, né? Em Minas Gerais. Para todos os meus irmãos. E para vocês. E para todos os outros que estão nesse momento. Amém?
0: Sim, amém. Muito obrigado. Então vamos rezar por essas intenções. Continuamos rezando também pela viagem do Frei Sebastião, né, para a Itália. Por todos esses dias que ele vai ficar lá. Por volta de uns 10 dias, né? Dia 29 ele volta. Então rezemos, pedindo a misericórdia divina, meditando sobre Jesus carregando a cruz para o Calvário. Eterno Pai, eu vos ofereço corpo e sangue, alma e divindade de vosso diletíssimo Filho, nosso Senhor Jesus Cristo, em expiação dos nossos pecados e do mundo inteiro, pela sua dolorosa paixão.
1: Misericórdia de nós e do mundo inteiro.
0: Pela sua dolorosa paixão.
1: Tenha misericórdia de nós e do mundo inteiro.
0: Pela sua dolorosa paixão.
1: Tenha misericórdia de nós e do mundo inteiro.
0: Pela sua dolorosa paixão.
1: Tenha misericórdia de nós e do mundo inteiro.
0: Pela sua dolorosa paixão.
1: Tenha misericórdia de nós e do mundo inteiro.
0: Pela sua dolorosa paixão.
1: Tenha misericórdia de nós e do mundo inteiro.
0: Pela sua dolorosa paixão.
1: Tenha misericórdia de nós e do mundo inteiro.
0: Pela sua dolorosa paixão.
1: Tenha misericórdia de nós e do mundo inteiro.
0: Pela sua dolorosa paixão.
1: Tenha misericórdia de nós e do mundo inteiro.
0: Pela sua dolorosa paixão.
1: Tenha misericórdia de nós e do mundo inteiro.
0: Pela sua dolorosa paixão.
1: Tenha misericórdia de nós e do mundo inteiro.
0: Ó sangue e água, que jorrastes do coração de Jesus, como fonte de misericórdia para nós, eu confio em vós. Muito obrigado, Quitéria. Um ótimo dia, minha irmã. Que Jesus misericordioso, por intercessão de Nossa Senhora e de São Maximiliano Kolbe, abençoe a você e a toda a sua família.

0: Muito bem, rezando com você e por você, nós já vamos para a quinta dezena. Rezamos aqui pela Ana de Giraldo Ponciano, Alagoas, também a Eva Sueli de Pacaembu, interior de São Paulo. Muito obrigado pela participação de todos, viu? Também vamos lembrar das intenções da Leia Souza, da Ilha do Mosqueiro, Belém do Pará, pelos familiares, todos que estão rezando com a gente agora, obrigado. Pelo Jarbas Alves de São Paulo, capital, toda a sua família, pelo Eduardo Barbeta de São Paulo, capital, rezamos juntos por você aí, na verdade é de Salto, Salto, São Paulo, obrigado, meu irmão. Rezando por Gisele Cristina Eusébio, sua esposa, e as filhas Maria Eduarda Barbeta e Karina Evelyn Guerreiro. Pela Milena Rosângela de São Paulo, também rezamos por intenções de nosso ouvinte Paulo César de Itabira, Pernambuco. Deus abençoe, viu? O Zenildo Dalmolin de Cascavel, no Paraná. Temos intenções para ouvir. Vamos ouvir a Silvanete de Penedo. Bom dia.
1: Bom dia, Leandro. Sou Silvanete, cidade de Penedo, Alagoas. Eu peço orações e rezo por saúde, cura e libertação, salvação, proteção, conversão e paz para minha filha Mayara Valéria da Silva Quirino, minhas netas Mirela Maria da Silva Souza, Maria Clara da Silva Souza, Maria Vitória da Silva Souza. Rezo por mim, meus irmãos, irmãs, sobrinhas, sou de minha família. Rezo orações e rezo por você e sua família, Robinho e família, todos que fazem a Missa Imaculada, por todos os padres, o Papa, Frei Sebastião, pelo mundo inteiro, pelos doentes, pelos fim das guerras, pelas pandemias e das queimadas. Peço orações e rezo pelos falecidos da minha família e por todas as almas. Amém. Salve Maria Imaculada.
0: Amém. Salve Maria Imaculada. Muito obrigado. Também a Luciana Santos, de Belém do Pará. Bom dia.
2: Bom dia. Salve Maria Imaculada. Lucina Santos, de Belém do Pará. Hoje, o texto da Divina Misericórdia exclusivamente pela alma e descanso eterno de meu filho Manuel Trindade das Mercês, que hoje se completam 4 anos de sua Páscoa. Meu filho Emanuelzinho tinha 13 aninhos quando fez a sua Páscoa. Até hoje eu sinto falta, né, do meu filho. E peço que Deus envie da misericórdia, dê o descanso eterno dele. Luciana Santos, de Belém do Pará. Salve Maria Imaculada.
0: Salve Maria Imaculada, nosso abraço, nossos sentimentos e orações, tá bom? Luciana agora está lá intercedendo por você no céu, um anjo, né? Rezamos pela Tatiana de Sapiaçu, na Bahia, especialmente, né, por todas as almas do purgatório. As bênçãos do Sagrado Coração de Jesus recaiam sobre todos nós, amém. Maria Jandira de Macedo, de Santo André, também reza com a gente. A Fernanda de Fortaleza, pela sua filha, está aniversariando hoje. A Jamile, parabéns, felicidades, muita saúde. Também o Antônio Marcos mandou um áudio bem rapidinho aqui. O Antônio Marcos de Pará de Minas.
3: Bom dia, meu amigo Leandro Bassan. Queria rezar pela minha família, com meus amigos, especialmente para mim hoje, que estou fazendo aniversário.
0: Opa!
3: Salve Mãe Maria Imaculada, Antônio Marcos Soares, Pará de Minas.
0: Feliz aniversário, Antônio Marcos está sempre rezando com a gente. Deus abençoe, viu? Muita saúde, muitos anos de vida, muita paz. Vamos ao telefone. Alô, bom dia.
4: Bom dia, Leandro.
0: Quem fala?
4: É Maria Antônia.
0: Oi, Maria Antônia. Seja muito bem-vinda. Você fala de qual cidade?
4: Santo André.
0: Ótimo. Seja muito bem-vinda. Vamos ouvir suas intenções.
4: Leandro, eu rezo por minha filha, Renata Maria da Silva, que tem depressão. Rezo pela minha família, pela família da Melícia, por Frei Sebastião, seu Hilário, por Juca Felizmini e família, por Jorge Lorente e família, por Robinho e por sua esposa, Carol, seus filhos, Estela Maria e Felipe de Maria, por Wagner e família, por José Xavier, por Rivaldo, por o senhor Alfério, pela alma de sua esposa Maria Salete e pela sua filha Maria Joana, por Dalva e família, Aparecida de São Bernardo e família, por Gorete de Campina Grande, ô Gorete, reze pela minha filha, Maria da Silva, Noêmia de Mauá, por Vânia de Atibaia, por Cícera Marques, Maria Senhora, Verônica Melo, Dina de Mauá, Eliane do Rio Largo, Giselda e pelo seu filho Gabriel, Lorival Mota, por você, Leandro Bastan e família, Andréa da Alemanha, Gil Brasil, e salve Maria Imaculada.
0: Amém. Obrigado pelas orações. Salve Maria Imaculada. Rezemos juntos por você, toda a família, pela sua filha, por cada um dos nossos ouvintes. Pedimos a misericórdia divina, meditando sobre a morte de Jesus na cruz. Eterno Pai, eu vos ofereço corpo e sangue, alma e divindade de vosso diletíssimo Filho, nosso Senhor Jesus Cristo, em expiação dos nossos pecados e os do mundo inteiro. Pela sua dolorosa paixão,
4: tende misericórdia de nós, de Renata e do mundo inteiro.
0: Pela sua dolorosa paixão,
4: tende misericórdia de nós e do mundo inteiro.
0: Pela sua dolorosa paixão,
4: tende misericórdia de nós e do mundo inteiro.
0: Pela sua dolorosa paixão,
4: tende misericórdia de nós e do mundo inteiro.
0: Pela sua dolorosa paixão,
4: tende misericórdia de nós e do mundo inteiro.
0: Pela sua dolorosa paixão,
4: tende misericórdia de nós e do mundo inteiro.
0: Pela sua dolorosa paixão,
4: tende misericórdia de nós e do mundo inteiro.
0: Pela sua dolorosa paixão,
4: tende misericórdia de nós e do mundo inteiro.
0: Pela sua dolorosa paixão,
4: tende misericórdia de nós e do mundo inteiro.
0: Pela sua dolorosa paixão,
4: tende misericórdia de nós e do mundo inteiro.
0: Ó sangue e água, que jorrastes do coração de Jesus como fonte de misericórdia para nós, eu confio em vós. Muito obrigado. Um grande abraço, Maria Antônia. Um ótimo dia. Que Jesus misericordioso, por intercessão de Nossa Senhora e de São Maximiliano Kolbe, abençoe a você e a toda a sua família. Rezemos juntos. Deus Santo, Deus Forte, Deus Imortal, tende piedade de nós e do mundo inteiro. Deus Santo, Deus Forte, Deus Imortal, tende piedade de nós e do mundo inteiro. Deus Santo, Deus Forte, Deus Imortal, tende piedade de nós e do mundo inteiro. Louvemos a misericórdia divina. Misericórdia divina, que brota do seio do Pai, eu confio em vós. Misericórdia divina, atributo máximo de Deus, eu confio em vós. Misericórdia divina, mistério inefável, eu confio em vós. Misericórdia divina, fonte que brota do mistério da Santíssima Trindade, eu confio em vós. Misericórdia divina, que nenhuma mente, nem humana, nem angélica pode perscrutar, eu confio em vós. Misericórdia divina, da qual provém toda vida e felicidade, eu confio em vós. Misericórdia divina, mais sublime do que os céus, eu confio em vós. Misericórdia divina, fonte de milagres e prodígios, eu confio em vós. Misericórdia divina, que envolve o universo todo, eu confio em vós. Misericórdia divina, que desce ao mundo na pessoa do Verbo encarnado, eu confio em vós. Misericórdia divina, que brotou da chaga aberta do coração de Jesus, eu confio em vós. Misericórdia divina, encerrada no coração de Jesus para nós e, sobretudo, para os pecadores, eu confio em vós. Misericórdia divina, imperscrutável na instituição da Eucaristia, eu confio em vós. Misericórdia divina, na instituição da Santa Igreja, eu confio em vós. Misericórdia divina, no sacramento do Santo Batismo, eu confio em vós. Misericórdia divina, na nossa justificação por Jesus Cristo, eu confio em vós. Misericórdia divina, que nos acompanha por toda a vida, eu confio em vós. Misericórdia divina, que nos envolve de modo particular na hora da morte, eu confio em vós. Misericórdia divina, que nos concede a vida imortal, eu confio em vós. Misericórdia divina, que nos acompanha em todos os momentos da vida, eu confio em vós. Misericórdia divina, que nos defende do fogo do inferno, eu confio em vós. Misericórdia divina, na conversão dos pecadores endurecidos, eu confio em vós. Misericórdia divina, enlevo para os anjos, inefável para os santos, eu confio em vós. Misericórdia divina, insondável em todos os mistérios divinos, eu confio em vós. Misericórdia divina, que nos eleva de toda a miséria, eu confio em vós. Misericórdia divina, fonte de nossa felicidade e alegria, eu confio em vós. Misericórdia divina, que do nada nos chama para a existência, eu confio em vós. Misericórdia divina, que abrange todas as obras das suas mãos, eu confio em vós. Misericórdia divina, que coroa tudo o que existe e que existirá, eu confio em vós. Misericórdia divina, na qual todos somos imersos, eu confio em vós. Misericórdia divina, doce consolo para os corações atormentados, eu confio em vós. Misericórdia divina, única esperança dos desesperados, eu confio em vós. Misericórdia divina, repouso dos corações, paz em meio ao terror, eu confio em vós. Misericórdia divina, delícia e êxtase dos santos, eu confio em vós. Misericórdia divina, que desperta a confiança onde não há esperança, eu confio em vós. Encerrando agora este momento de oração, vamos suplicar para todos a misericórdia de Deus, que é infinitamente amoroso para com todos os seus filhos e filhas. Oremos. Ó Deus eterno, em quem a misericórdia é insondável e o tesouro da compaixão é inesgotável, olhai propício para nós e multiplicai em nós a vossa misericórdia, para que não desesperemos nos momentos difíceis, nem esmoreçamos, mas nos submetamos com grande confiança à vossa santa vontade, que é amor e a própria misericórdia. Amém. Louvado seja nosso Senhor Jesus Cristo, para sempre seja louvado. Salve Maria Imaculada.

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1: Proclamai comigo a grandeza do Senhor. Exaltemos juntos o seu nome. Busquei o Senhor e ele me respondeu. Livrou-me de todos os meus temores. Salmo 33.
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3: A festa de Corpus Christi é a celebração da Eucaristia, sendo o único dia no ano que o Santíssimo Sacramento sai em procissão às ruas que estão enfeitadas com tapetes artísticos feitos pelos fiéis. Nesta ocasião, somos convidados a agradecer a Deus pelo dom inestimável da Eucaristia, onde Jesus se dá como alimento para a nossa alma.
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5: Fonte mais expressiva para a devoção ao Sagrado Coração de Jesus foi Santa Margarida Maria Lacoque, que recebeu a primeira aparição de Jesus na aldeia francesa de Borgonha em 27 de dezembro de 1673, pedindo que os devotos buscassem participar da Santa Missa e comungasse do corpo e sangue de Cristo nas primeiras sextas-feiras de cada mês.
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6: Agora 3 horas e 47 minutos, horário de Brasília. Daqui a pouquinho, às 4 horas, teremos o Rosário em seu lar. Reze com a gente, apresente suas intenções também, participe. Nosso WhatsApp 11 98904-3747. Obrigado pela companhia. E agora, trazendo para nós a participação dos bispos do Brasil, Angélica Lima, no Conexão CNBB.
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8: Nesta sexta-feira, 12 de junho, a Igreja celebra a solenidade do Sagrado Coração de Jesus, uma das mais profundas expressões da espiritualidade cristã, que revela o amor misericordioso de Cristo pela humanidade. No dia seguinte, a Igreja faz memória do Imaculado Coração de Maria, modelo de entrega, escuta e fidelidade ao projeto de Deus. E hoje nós recebemos aqui na Rede Imaculada o Bispo de Limoeiro do Norte, no Ceará,

0: de Maria celebrado no dia seguinte.
1: Pois bem, assim, entendo como você diz, né, que o coração de Nossa Senhora não foi transpassado, não foi transpassado fisicamente por uma lança, né? Mas como a gente disse que a lança só fez revelar o coração que já estava aberto, então aquele momento também, Maria participa do sofrimento. Você bem lembrou a profecia de Simeão, né? De fato, Nossa Senhora participou da vida do seu filho e recebeu esta graça. E ali, contemplando o seu filho juntamente com o discípulo amado, São João, vê esse coração transpassado e ter o seu coração também transpassado de dor. Uma vez eu fui umas exéquias, né, de um rapaz que tinha sido assassinado durante um assalto. Ele estava chegando em casa do trabalho, isso por volta das 18 horas. E perto de casa, os assaltantes vieram e dispararam os tiros e ele acabou morrendo. E quando eu estava lá durante o velório, então a mãe dele, né, muito, muito sofrida, né, imagina uma mãe, né? Então ela me disse uma coisa que eu nunca esqueci. Ela disse assim, que ouviu os disparos. Quando ela escutou os disparos, o coração dela, assim, como se tivesse disparado, né? Ouviu o disparo, não sabia o que era, mas o coração foi a mil. E depois ela soube que tinha sido o filho, né, que tinha sido assassinado. Então ela disse assim, padre, aquela bala não perfurou apenas o coração do meu filho, mas o meu. Então, você imagine o que é essa união, né? Ela não estava fazendo uma poesia, um sentimento, né, para comover as pessoas. Não, ela estava transmitindo uma experiência, né, uma realidade que ela vivenciou, que estava vivenciando ainda. Então, em termos espirituais, psicológicos, reais, né, tudo está envolvido, né? Então não foi, a gente não pode dizer assim, ah, simbolicamente Nossa Senhora teve o coração transpassado. Não, realmente, isso é uma verdade, né, que a gente não pode deixar de reconhecer, né? A mãe que participa desse momento também do seu filho, né? E daí a relação natural entre essas duas celebrações.
0: Muito forte.
1: Coração de Jesus, coração de Maria, né? Então, às vezes tem algumas celebrações litúrgicas, né, que a gente precisa fazer um curso, precisa fazer uma grande explicação, né, para dizer por quê, mas essa daí é tão simples, né? É como a celebração de Nossa Senhora das Dores. A celebração de Nossa Senhora das Dores, 15 de setembro, é um dia depois da exaltação da Santa Cruz. Então, assim, essa
0: é autoexplicativo, né?
1: Muito estreita, né? Muito
0: íntima. Uhum.
1: E contemplar o coração do filho também é ver o coração da sua mãe, né?
0: Nossa, muito forte.
1: Muito, né?
0: Realmente muito impressionante mesmo. Tá certo, Dom André Vital, muito obrigada pela sua participação com a gente aqui na Rede Imaculada. Foi uma grande alegria receber o senhor.
1: É uma alegria para mim, viu? E que Deus abençoe e que este dia, de fato, nos encha desse amor de Deus manifestado no coração do seu filho. Um abraço aí para todo mundo que nos acompanha e que Deus também abençoe esse grande instrumento de evangelização para que o amor de Deus alcance corações, vidas e transforme também cada um de nós.
0: Amém. Dom André Vital Félix da Silva é bispo de Limoeiro do Norte, no Ceará.
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3: Louvai-o por suas obras magníficas. Louvai-o por sua imensa grandeza. Todo ser que respire, louve o Senhor. Salmo 150.
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1: Eu sou aqui de joelho perante Jesus. Eu olho para ele, perguntando a ele, o que eu devo falar para você? Ele me diz que está feliz de ter você como milite, porque você tem no coração um sonho dele, que é conquistar o mundo inteiro ao Pai. E ele indicou o caminho, caminhou ele mesmo. Portanto, ele te diz, estou com você, vamos juntos. E olha que está ao teu lado, está a minha mãe. Ela tem esta missão de ser a tua mãe, de conduzir para esse caminho de evangelização. Sabe que ela foi para mim, eu que sou Deus. Foi aquela força humana, aquele amor encarnado, aquela ternura que me despertou para este mundo humano e que eu acabei de amá-lo cada vez mais, ao ponto de dar a vida e a vida por ele. Estou convidando você a continuar esse caminho. Não tenha medo. Eu te escolhi. Fui eu que te coloquei nas mãos dela. Eu te coloquei no coração a sabedoria, o amor, a força, a ternura. Preciso de você como eu precisei dos apóstolos. Eu te abençoo. Força e coragem.

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1: Louvado seja nosso Senhor Jesus Cristo, para sempre seja louvado. Salve Maria Imaculada. Muito bom dia para você, meu irmão, para você, minha irmã. Paz e bem. Salve Maria Imaculada. Vamos rezar juntos a coroa do Rosário, com muita fé, muito amor, alegria em Jesus e Maria. Estamos aqui juntos, eu, Leandro Barçan, na apresentação, trabalhos técnicos de Pedro Henrique. Bom dia mais uma vez, Pedro. Vamos rezar com você e por você, meu irmão, minha irmã. Aproveitando nesta sexta-feira, né, os mistérios dolorosos, vivendo a solenidade do Sagrado Coração de Jesus. Jesus manso e humilde de coração, fazei o nosso coração semelhante ao vosso. Vamos celebrar juntos esse dia, especialmente, né, meditando os mistérios dolorosos, a entrega total de Jesus por cada um de nós, derramando todo o seu sangue preciosíssimo para a nossa salvação. De mãos dadas com Nossa Senhora, queremos meditar esses mistérios, elevar o nosso coração a Deus pelas mãos de Maria Santíssima, entregando todas as suas intenções a Jesus. Rezemos juntos? Participe no 4397-6520. Você que está fora de São Paulo, ligue 0 operadora 11 4397-6520, através do WhatsApp, registrando a sua intenção, escrevendo ou gravando seu áudio no 11 98904-3747. Sempre abaixe o volume do rádio para gravar, para rezar ao vivo. Ouça pelo retorno do telefone. E a gravação média de 30 segundos a um minutinho. Por gentileza, agradecemos a sua compreensão, sua ajuda, para tornarmos esse momento cada vez mais especial para cada um de nós e de grande fonte de bênçãos para a gente, né? Para a nossa família, para todos os mirites da Milícia da Imaculada. Queremos agradecer e rezar por todos os mirites, representantes, voluntários e funcionários, também pelas suas famílias, suas intenções particulares. Vamos rezar juntos, iniciando nosso momento de oração, em nome do Pai, do Filho e do Espírito Santo. Amém. Divino Jesus, nós vos oferecemos este terço que vamos rezar, meditando nos mistérios dolorosos de nossa redenção. Concedei-nos, por intercessão da bem-aventurada Virgem Maria, Mãe de Deus e Nossa Mãe, as virtudes que nos são necessárias para bem rezá-lo e a graça de ganharmos as indulgências desta santa devoção. Oferecemos como intenções gerais, em desagravo dos pecados cometidos contra o Santíssimo Coração de Jesus e o Imaculado Coração de Maria. Pedimos pela paz no mundo, pela conversão dos pecadores, pelas almas do purgatório, pelas intenções do Santo Padre, o Papa Leão XIV, pelo aumento e santificação do clero, pela santificação das famílias e pelos doentes. E neste momento, você que reza conosco em casa, no trabalho, na estrada, num leito de hospital ou em outro ambiente, apresente também suas intenções a Nossa Senhora, confiante que ela, como mãe amorosa, há de interceder por cada uma delas junto a seu Filho Jesus. Professemos nossa fé dizendo: creio em Deus Pai Todo-Poderoso, Criador do céu e da terra, e em Jesus Cristo, seu único Filho, nosso Senhor, que foi concebido pelo poder do Espírito Santo, nasceu da Virgem Maria, padeceu sob Pôncio Pilatos, foi crucificado, morto e sepultado, desceu à mansão dos mortos, ressuscitou ao terceiro dia, subiu aos céus, está sentado à direita de Deus Pai Todo-Poderoso, donde há de vir a julgar os vivos e os mortos. Creio no Espírito Santo, na Santa Igreja Católica, na comunhão dos santos, na remissão dos pecados, na ressurreição da carne, na vida eterna. Amém. Rezemos a oração que Jesus nos ensinou. Pai nosso que estais nos céus, santificado seja o vosso nome. Venha a nós o vosso reino, seja feita a vossa vontade, assim na terra como no céu. O pão nosso de cada dia nos dai hoje, perdoai-nos as nossas ofensas, assim como nós perdoamos a quem nos tem ofendido. E não nos deixeis cair em tentação, mas livrai-nos do mal. Amém. Rezemos a primeira Ave Maria em honra a Deus Pai que nos criou. Ave Maria, cheia de graça, o Senhor é convosco. Bendita sois vós entre as mulheres e bendito é o fruto do vosso ventre, Jesus. Santa Maria, Mãe de Deus, rogai por nós, pecadores, agora e na hora de nossa morte. Amém. A segunda Ave Maria, em honra a Deus Filho, que nos remiu. Ave Maria, cheia de graça, o Senhor é convosco. Bendita sois vós entre as mulheres, e bendito é o fruto do vosso ventre, Jesus. Santa Maria, Mãe de Deus, rogai por nós, pecadores, agora e na hora de nossa morte. Amém. E a terceira Ave Maria, rezemos em louvor ao Espírito Santo que nos guia e santifica. Ave Maria, cheia de graça, o Senhor é convosco. Bendita sois vós entre as mulheres, e bendito é o fruto do vosso ventre, Jesus. Santa Maria, Mãe de Deus, rogai por nós, pecadores, agora e na hora de nossa morte. Amém. Glória ao Pai, ao Filho e ao Espírito Santo, como era no princípio, agora e sempre. Amém. Ligue e reze conosco participando do primeiro mistério, 0 operadora 11 4397-6520. Vamos acompanhando as intenções, agradecemos a participação dos nossos irmãos e irmãs que estão com a gente, a Maria da Conceição de Santos, São Paulo, o Adeildo Brás de Major Isidoro, Alagoas, nossas orações, irmão. Zeleiro de Londrina, no Paraná, pela Edileuza de São José da Tapera, Alagoas, pelo Henrique Azevedo em Divinópolis, Minas Gerais, pelo Rafael e Rose de Macapá, Amapá. Rezamos também pela Socorro Nergino de Fortaleza, no Ceará, pelas intenções da Clotilde Amâncio de Itambé, no Paraná, pelo Delson Santos de Ananindeua, no Pará, pela Rosângela, Milena Rosângela de São Paulo, capital, pelo Edmar João de São Sebastião do Oeste, Minas Gerais, Oscar e Zenilda de Cafelândia, no Paraná, também pelo Hélio de Arapongas, Paraná, Pedro Chaves de Concórdia do Pará, Toninho Chefe de Itajobi, interior de São Paulo. Vamos ouvir as intenções da Maria da Conceição em São Paulo. Bom dia.
2: Bom dia, Leandro. Eu sou Maria da Conceição de São Paulo. Peço oração no texto mariano pela minha saúde, pelo dom da minha vida, pela saúde da minha família, por você e sua família, Leandro, pela Maria Roberta, pela paz do mundo, pelas crianças, pelos enfermos, pelos idosos, e por todos os militares do mundo inteiro, e pelo Frei Sebastião. Paz e bem. Salve Maria Imaculada.
1: Paz e bem, salve Maria Imaculada, obrigado, minha irmã. Também a Ângela de Malacacheta, Minas Gerais. Bom dia, Ângela.
3: Bom dia, salve Maria Imaculada.
1: Salve Maria Imaculada.
3: Já tô voltando pra minha casa. Tava em São Paulo, agora tô voltando pra minha casa.
1: Que bom.
3: Agora vou começar tudo de novo, assistir vocês. A Vera. O outro aí eu acabei esquecendo.
1: O Robinho.
3: Aí eu assisti vocês pela TV.
1: Que ótimo.
3: Eu não estava em casa, estava em São Paulo. Estou voltando bem, graças a Deus. Que Nossa Senhora Imaculada de Conceição a proteja a minha viagem, que eu estou quase chegando em casa. Um ótimo dia, bem abençoado por Deus, Jesus e Maria.
1: Amém. Para você também, boa viagem, bom retorno para casa. Que Deus abençoe todos os viajantes, todos que estão na estrada, né? Vamos ao telefone. Alô, bom dia.
4: Bom dia, Leandro. Bom dia a todos. Fernando Lacerda, de Fortaleza, Ceará.
1: Ô, Fernando, seja muito bem-vindo. Vamos ouvir suas intenções, irmão.
4: Agradecer a Deus por mais esse dia que Ele nos concede, pela saúde dos idosos, das crianças, dos deficientes físicos, pelo aniversário de Luísa de Marilac, em Juazeiro do Norte, minha cunhada, pela saúde e intenção dos militares, o César Teles, Sebastião Marinho, Rui Jacó, José Ambrósio, seu Alfério, saúde de Maximília, Gorete, Maria Lúcia, Maria Pereira, e todos que estão rezando no momento. Amém.
1: Amém. Então rezemos por você, toda a família, cada ouvinte. Neste primeiro mistério doloroso, nós contemplamos a oração em agonia de nosso Senhor Jesus Cristo no Horto das Oliveiras. Pai nosso que estais nos céus, santificado seja o vosso nome. Venha a nós o vosso reino. Seja feita a vossa vontade, assim na terra como no céu.
4: O pão nosso de cada dia nos dai hoje, perdoai as nossas ofensas, assim como nós perdoamos a quem nos tem ofendido, e não nos deixeis cair em tentação, mas livrai-nos do mal. Amém.
1: Ave Maria, cheia de graça, o Senhor é convosco. Bendita sois vós entre as mulheres, e bendito é o fruto do vosso ventre, Jesus.
4: Santa Maria, Mãe de Deus, rogai por nós, pecadores, agora e na hora de nossa morte. Amém.
1: Ave Maria, cheia de graça, o Senhor é convosco. Bendita sois vós entre as mulheres, e bendito é o fruto do vosso ventre, Jesus.
4: Santa Maria, Mãe de Deus, rogai por nós, pecadores, agora e na hora de nossa morte. Amém.
1: Ave Maria, cheia de graça, o Senhor é convosco. Bendita sois vós entre as mulheres, e bendito é o fruto do vosso ventre, Jesus.
4: Santa Maria, Mãe de Deus, rogai por nós, pecadores, agora e na hora de nossa morte. Amém.
1: Ave Maria, cheia de graça, o Senhor é convosco. Bendita sois vós entre as mulheres, e bendito é o fruto do vosso ventre, Jesus.
4: Santa Maria, Mãe de Deus, rogai por nós, pecadores, agora e na hora de nossa morte. Amém.
1: Ave Maria, cheia de graça, o Senhor é convosco. Bendita sois vós entre as mulheres, e bendito é o fruto do vosso ventre, Jesus.
4: Santa Maria, Mãe de Deus, rogai por nós, pecadores, agora e na hora de nossa morte. Amém.
1: Ave Maria, cheia de graça, o Senhor é convosco. Bendita sois vós entre as mulheres, e bendito é o fruto do vosso ventre, Jesus.
4: Santa Maria, Mãe de Deus, rogai por nós, pecadores, agora e na hora de nossa morte. Amém.
1: Ave Maria, cheia de graça, o Senhor é convosco. Bendita sois vós entre as mulheres, e bendito é o fruto do vosso ventre, Jesus.
4: Santa Maria, Mãe de Deus, rogai por nós, pecadores, agora e na hora de nossa morte. Amém.
1: Ave Maria, cheia de graça, o Senhor é convosco. Bendita sois vós entre as mulheres, e bendito é o fruto do vosso ventre, Jesus.
4: Santa Maria, Mãe de Deus, rogai por nós, pecadores, agora e na hora de nossa morte. Amém.
1: Ave Maria, cheia de graça, o Senhor é convosco. Bendita sois vós entre as mulheres, e bendito é o fruto do vosso ventre, Jesus.
4: Santa Maria, Mãe de Deus, rogai por nós, pecadores, agora e na hora de nossa morte. Amém.
1: Ave Maria, cheia de graça, o Senhor é convosco. Bendita sois vós entre as mulheres, e bendito é o fruto do vosso ventre, Jesus.
4: Santa Maria, Mãe de Deus, rogai por nós, pecadores, agora e na hora de nossa morte. Amém.
1: Glória ao Pai, ao Filho e ao Espírito Santo.
4: Assim como era no princípio, agora e sempre. Amém.
1: Ó meu Jesus,
4: perdoai-nos, livrai-nos do fogo do inferno, levai as almas todas para o céu e socorrei principalmente as que mais precisarem de vossa infinita misericórdia.
1: Ó Maria concebida sem pecado,
4: rogai por nós que recorremos a vós, e por todos quantos que não recorrem a vós, especialmente pelos inimigos da Santa Igreja, e por todos quantos são a vós recomendados. Salve Amém. Maria Imaculada.
1: Muito obrigado, Fernando. Um ótimo dia. Que Jesus e Maria abençoem a você e toda a sua família. Salve Maria Imaculada. E você pode rezar também conosco ligando 0 operadora 11 4397 6520. Participe 0 operadora 11 4397 6520. Vamos acompanhar mais algumas intenções dos nossos irmãos, irmãs. Obrigado. Rezamos com a nossa ouvinte Neuza de Curitiba, no Paraná, pelo Alessandro Ferreira de São José da Varginha, Minas Gerais. Rezamos pelo Edgar Dantas de Marituba, no Pará, pela Maria da Silva de Zé Soares, também de Engenheiro Caldas, Minas Gerais, o Sandro de Conselheiro Lafayette, Minas Gerais, pelo Renato Matias em Divinópolis, Minas Gerais, pelas intenções da Eliane de Ávila de Conselheiro Lafayette, Minas Gerais. Obrigado, Antônio Aparecido, que é de Curitiba, no Paraná. Rezemos, meu irmão, também pela Lucidalva Monteiro de Belém, do Pará. Intenções do José Basílio de Santo André, São Paulo. O Cláudio Nogueira em Fortaleza, no Ceará. Também o José Viana de Pará de Minas, Minas Gerais. O João César em Fartura, São Paulo. Vamos ouvir as intenções da Lorena Pastore de Vacaria. Bom dia.
5: Sou Lorena. Peço orações pela minha família, pelo meu filho Márcio, que é caminhoneiro, por todos os Milites, o seu Alfélio, Maximília, Martinha, Andréia, Gorete e todos os que estão escutando o terço nesse horário. Salve Maria.
1: Salve Maria Imaculada, obrigado. Também o Del Moraes de Macapá, Amapá, bom dia.
6: Bom dia, meu querido Leandro, seu amigo Del Moraes aqui de Macapá. Olha, amanhã é o meu aniversário. Como eu sei que você não vai fazer o programa,
1: sim,
6: quero pedir para você cantar parabéns para mim logo hoje, antecipadamente. E quero pedir a Deus que continue iluminando a minha família. Vou continuar rezando pela paz do mundo. E que venha mais um ano para que a gente possa continuar levando as nossas orações, participando do programa com vocês aí. Um forte abraço para você, meu irmão, e todos os ouvintes. Salve Maria Imaculada.
1: Parabéns, Del.
7: Parabéns a você, muita paz e alegria, com as bênçãos de Deus e o amor de Maria.
1: Felicidades, meu irmão, muita saúde, muita paz, viu? Realizações para você, que é músico e a deficiência visual não impede que ele faça tantas coisas boas. Deus abençoe muito, celebre o dom da sua vida. Realmente uma graça, né? Uma bênção. Muito bom. Vamos rezar, vamos ao telefone. Alô, bom dia.
8: Bom dia, salve Maria Imaculada, Lorival Mota de Itacuretuba.
1: Olá, Lorival, salve Maria Imaculada, seja bem-vindo. Vamos ouvir suas intenções.
8: Agradecendo a Deus por mais um dia de vida, rezo por mim, minha filha, toda a minha família, todos meus 7 irmãos, minhas 5 irmãs, rezo São Antônio Fernando, pelo seu Félio, pelo César Félio, pelo Zé Ambrosio, pelo Danilo, pelo Dima de Diadema, pela Dina de Mauá, pela Dona Dal, pelo Dona Olivandra, pela Andréia de Alemanha, pela Dona Lourdes Curitiba, seu Netarodo, e pela Maximília, Maria Cleusa, Maria Lúcia, Maria da Silva, Maria Antônia, sua filha Renata, e tenha paciência, Dona Maria Antônia, que sua filha vai ficar boa. Rezo para o seu Israel de Fartura, pelo Nádio de Fartura, pelo Anjo Renato de Fartura, pelo Beto Barro de Tararé, pelo João Carlos de Tararé, pelos dois Roberto de Londrina, pelo Raimundo de Esmeralda, pelo João de Joinville, pelo Beto Machado, pelo Beto Silveira, e pelo meu amigo lá do Botucatu, o Zé Delourdes, pelos irmãos dele, o Adão, o Cristóvão, o Amaury, o Dito, o Nico, a Fia e a Gabi, pelas irmãs Lia, Luzia e Dina, pelas suas filhas Fernanda e Mariana, pela sua esposa Isabel, pela irmã Isabel, pelo seu neto, pelo amigo dele, o seu Elcio, o seu Tuto e a Bia, e para todos que estão ouvindo nesse momento, de oração pelos deficientes visuais do Brasil e do mundo.
1: Amém, ótimo, rezemos juntos por todos, por cada um dos nossos ouvintes, cada família. E neste segundo mistério doloroso, contemplamos a flagelação de nosso Senhor Jesus Cristo. Pai nosso que estais nos céus, santificado seja o vosso nome. Venha a nós o vosso reino. Seja feita a vossa vontade, assim na terra como no céu.
8: E o pão nosso de cada dia nos dai hoje, perdoai as nossas ofensas, assim como nós perdoamos a quem nos tem ofendido. E não deixeis cair em tentação, mas livrai-nos do mal. Amém.
1: Ave Maria, cheia de graça, o Senhor é convosco. Bendita sois vós entre as mulheres, e bendito é o fruto do vosso ventre, Jesus.
8: Santa Maria, Mãe de Deus, rogai por nós, pecadores, agora e na hora da nossa morte. Amém.
1: Ave Maria, cheia de graça, o Senhor é convosco. Bendita sois vós entre as mulheres, e bendito é o fruto do vosso ventre, Jesus.
8: Santa Maria, Mãe de Deus, rogai por nós, pecadores, agora e na hora da nossa morte. Amém.
1: Ave Maria, cheia de graça, o Senhor é convosco. Bendita sois vós entre as mulheres, e bendito é o fruto do vosso ventre, Jesus.
9: Santa Maria, Mãe de Deus, rogai por nós, pecadores, agora e na hora de nossa morte. Amém.
1: Ave Maria, cheia de graça, o Senhor é convosco. Bendita sois vós entre as mulheres, e bendito é o fruto do vosso ventre, Jesus.
9: Santa Maria, Mãe de Deus, rogai por nós, pecadores, agora e na hora de nossa morte. Amém.
1: Ave Maria, cheia de graça, o Senhor é convosco. Bendita sois vós entre as mulheres, e bendito é o fruto do vosso ventre, Jesus.
9: Santa Maria, Mãe de Deus, rogai por nós, pecadores, agora e na hora de nossa morte. Amém.
1: Ave Maria, cheia de graça, o Senhor é convosco. Bendita sois vós entre as mulheres, e bendito é o fruto do vosso ventre, Jesus.
9: Santa Maria, Mãe de Deus, rogai por nós, pecadores, agora e na hora de nossa morte. Amém.
1: Ave Maria, cheia de graça, o Senhor é convosco. Bendita sois vós entre as mulheres, e bendito é o fruto do vosso ventre, Jesus.
9: Santa Maria, Mãe de Deus, rogai por nós, pecadores, agora e na hora de nossa morte. Amém.
1: Ave Maria, cheia de graça, o Senhor é convosco. Bendita sois vós entre as mulheres, e bendito é o fruto do vosso ventre, Jesus.
9: Santa Maria, Mãe de Deus, rogai por nós, pecadores, agora e na hora de nossa morte. Amém.
1: Ave Maria, cheia de graça, o Senhor é convosco. Bendita sois vós entre as mulheres, e bendito é o fruto do vosso ventre, Jesus.
9: Santa Maria, Mãe de Deus, rogai por nós, pecadores, agora e na hora de nossa morte. Amém.
1: Ave Maria, cheia de graça, o Senhor é convosco. Bendita sois vós entre as mulheres, e bendito é o fruto do vosso ventre, Jesus.
9: Santa Maria, Mãe de Deus, rogai por nós, pecadores, agora e na hora de nossa morte. Amém.
1: Glória ao Pai, ao Filho e ao Espírito Santo.
9: Assim como era no princípio, agora e sempre. Amém.
1: Ó meu Jesus,
9: perdoai-nos e livrai-nos do fogo do inferno, levai as almas todas para o céu e socorrei principalmente as que mais precisarem.
1: Ó Maria concebida sem pecado,
9: rogai por nós que recorremos a vós, e por todos quando não recorrem a vós, especialmente pelos inimigos da Santa Igreja, e por todos quando são a vós recomendados. Amém. Salve Maria Imaculada, recebei também pela Cícera, a Goreta e a Carminha. Que Deus abençoe a todos vocês.
1: Muito obrigado, amém. Um abraço, Lorival, e que Jesus e Maria abençoem a você e toda a sua família. Reze conosco ligando 0 operadora 11 4397 6520. Agradecemos a Deus, né, por esse dia. Eu agradeço o zeleiro em Londrina, que está nos comunicando que o padroeiro de Londrina é o Sagrado Coração de Jesus. Amém, que bênção. Boa festa, boa celebração para vocês aí em Londrina. Obrigado aí aos nossos ouvintes pela Rádio Alvorada. Vamos rezar também com as intenções chegando para a gente da Ana de Giraldo Ponciano, Alagoas. Vamos rezar também pela nossa ouvinte, agradeço a Valéria, Valéria de Irapuã, no interior de São Paulo, a Margarete de Teófilo Toni, em Minas Gerais. Também rezamos pela Joselice de Jequié, na Bahia, e pelo Eduardo de Crato, no Ceará, rezando pela alma, descanso eterno da dona Olga, que morava em Santo André, mas era natural de Crato, no Ceará. Nossas orações, sentimentos pela família. Também rezamos pelo Henrique Ponciano, de Fortaleza, no Ceará, pelo Antônio Celso de Pará de Minas, Minas Gerais, pela Lurdinha de Pará de Minas também, pela Ângela e Márcio Arronca em São Paulo, pela Marilene Oliveira de Maceió, Alagoas. Também rezamos por Ronaldo de Santos, São Paulo, Rosimeire Teles de São Paulo, capital, Carlinhos de Conselheiro Lafayette, Minas Gerais, pela Rosineide Maria de São Paulo, capital. Que Deus abençoe cada intenção. Vamos ouvir agora o Adalmir em Divinópolis. Bom dia.
10: Bom dia, Leandro. Bom dia, Rivaldo. Adalmir de Divinópolis. Em primeiro lugar, agradecer a Deus pelo dom da vida, pela oração, pela minha saúde, saúde da minha esposa, meus filhos, meus netos, enfim, toda a minha família, meus companheiros aqui, meus conterrâneos de Divinópolis, Beto Machado, Adelmos, Henrique Azevedo, Samuel, Elaine, João Mateu, bem, todos os meus conterrâneos. E peço orações por uma causa especial que está se realizando. Que Deus abençoe a todos nós. Peço orações pela sua saúde, pela sua ser, pela sua família, pelo Rivaldo e família, Salve Maria Imaculada.
1: Salve Maria Imaculada, obrigado meu irmão, também a Lourdes de São Bernardo.
11: Bom dia, Leandro, bom dia, Pedrinho e toda a equipe. Leandro, peço oração para mim, para minha família, peço oração para o meu sobrinho Elvis, que está internado. Peço oração para a Dileuza de Itapera, pela oração da Maria Macedo, está se recuperando da cirurgia no fêmur. Peço oração para todos que precisam de oração, para minha família, para a família do meu filho, pelo relacionamento dele, mas a mulher. Enfim, peço oração para todos que precisam de oração. É a luz do Jardim Industrial. Paz e bem. Salve Maria, Mãe Imaculada.
1: Paz e bem. Salve Maria Imaculada. Vamos ao telefone agora. Alô, bom dia.
12: Alô, bom dia, Leandro.
1: Quem fala?
12: É o João, aqui de Joinville, Santa Catarina.
1: Seja bem-vindo, João. Salve Maria Imaculada. Vamos ouvir suas intenções.
12: Salve Maria Imaculada. As minhas orações hoje são para minha família, né? Minha filha, meu genro, meus netos, pelo aniversário da minha irmã e do meu cunhado de casamento que fizeram esse dia agora aí, dia 9, 42 anos. Eu quero oferecer também para Elaine, que vai fazer aniversário também agora, dia 14. Pedir a Santo Antônio a proteção de cada um de nós, por mim. Quero pedir também por vocês aí da Rádio Ministra Imaculada e para todos vocês. Se eu for citar nome, demora muito. Então, para todos vocês aí da Rádio Ministra, os funcionários, para o Robinho, para ti, enfim. Quero para o Frei Sebastião Benito Quale, que está viajando para a Itália, que tenha uma boa viagem.
1: Sim.
12: Quero pedir pelos meus padres aqui, o padre Valdonir, nosso pároco, o padre Jorge, nosso vigário, pelo nosso arcebispo aqui, o Dom Francisco, pelo arcebispo da Aparecida, o Dom Orlando, que foi nosso bispo aqui em Joinville também. Quero pedir pelas almas do purgatório, pela alma da minha esposa Sueli. Quero pedir pelo seu Alfério e sua esposa. Quero pedir pelo Danilo de Caçapava, Danilo, e pelo Beto Machado de Vinópolis. Pelo esse que rezou agora aqui, esqueci, o João Carlos de Tararé. Quero pedir pela Gorete Campina Grande, pela Andréia da Alemanha, pelo Maria Maximília e pela Gorete de Campina, pela Maximília e pela Lorena Pastore de Vacaria, Rio Grande do Sul. Quero pedir pelo Beto Tabato, que pediu ontem para mim também. Quero pedir pelo aniversário, hoje agradecer o aniversário do nosso amigo ali, que está fazendo aniversário hoje, né? E pedir para tocar música ali. Quero pedir também para a Delma, a individual, também isso, né? Quero pedir pela saúde da Helenice, da Silvia, do Pedrinho e da Dorilda. E por todos aqueles que, se eu esqueci alguém, e todos aqueles que tiver com o texto na mão nesse momento.
1: Ótimo, então juntos rezemos com fé, confiança por toda a sua família, todos os nossos ouvintes. E vamos, neste terceiro mistério doloroso, contemplarmos a coroação de espinhos de nosso Senhor Jesus Cristo. Pai nosso que estais no céu, santificado seja o vosso nome. Venha a nós o vosso reino, seja feita a vossa vontade, assim na terra como no céu.
12: O pão nosso de cada dia nos dai hoje, perdoai-nos as nossas ofensas, assim como nós perdoamos a quem nos tem ofendido, e não nos deixeis cair em tentação, mas livrai-nos do mal. Amém.
1: Ave Maria, cheia de graça, o Senhor é convosco. Bendita sois vós entre as mulheres, e bendito é o fruto do vosso ventre, Jesus.
12: Santa Maria, Mãe de Deus, rogai por nós, pecadores, agora e na hora de nossa morte. Amém.
1: Ave Maria, cheia de graça, o Senhor é convosco. Bendita sois vós entre as mulheres, e bendito é o fruto do vosso ventre, Jesus.
12: Santa Maria, Mãe de Deus, rogai por nós, pecadores, agora e na hora de nossa morte. Amém.
1: Ave Maria, cheia de graça, o Senhor é convosco. Bendita sois vós entre as mulheres, e bendito é o fruto do vosso ventre, Jesus.
12: Santa Maria, Mãe de Deus, rogai por nós, pecadores, agora e na hora de nossa morte. Amém.
1: Ave Maria, cheia de graça, o Senhor é convosco. Bendita sois vós entre as mulheres, e bendito é o fruto do vosso ventre, Jesus.
12: Santa Maria, Mãe de Deus, rogai por nós, pecadores, agora e na hora de nossa morte. Amém.
1: Ave Maria, cheia de graça, o Senhor é convosco. Bendita sois vós entre as mulheres, e bendito é o fruto do vosso ventre, Jesus.
12: Santa Maria, Mãe de Deus, rogai por nós, pecadores, agora e na hora de nossa morte. Amém.
1: Ave Maria, cheia de graça, o Senhor é convosco. Bendita sois vós entre as mulheres, e bendito é o fruto do vosso ventre, Jesus.
12: Santa Maria, Mãe de Deus, rogai por nós, pecadores, agora e na hora de nossa morte. Amém.
1: Ave Maria, cheia de graça, o Senhor é convosco. Bendita sois vós entre as mulheres, e bendito é o fruto do vosso ventre, Jesus.
12: Santa Maria, Mãe de Deus, rogai por nós, pecadores, agora e na hora de nossa morte. Amém.
1: Ave Maria, cheia de graça, o Senhor é convosco. Bendita sois vós entre as mulheres, e bendito é o fruto do vosso ventre, Jesus.
12: Santa Maria, Mãe de Deus, rogai por nós, pecadores, agora e na hora de nossa morte. Amém.
1: Ave Maria, cheia de graça, o Senhor é convosco. Bendita sois vós entre as mulheres, e bendito é o fruto do vosso ventre, Jesus.
12: Santa Maria, Mãe de Deus, rogai por nós, pecadores, agora e na hora de nossa morte. Amém.
1: Ave Maria, cheia de graça, o Senhor é convosco. Bendita sois vós entre as mulheres, e bendito é o fruto do vosso ventre, Jesus.
12: Santa Maria, Mãe de Deus, rogai por nós, pecadores, agora e na hora de nossa morte. Amém.
1: Glória ao Pai, ao Filho e ao Espírito Santo.
12: Assim como era no princípio, agora e sempre, por todos os séculos e séculos. Amém.
1: Ó meu Jesus, perdoai-nos.
12: Perdoai-nos, livrai-nos do fogo do inferno, levai as almas todas para o céu e socorrei principalmente as que mais precisarem da vossa infinita misericórdia.
1: Ó Maria concebida sem pecado,
12: rogai por nós que recorremos a vós e por todos aqueles que não recorrem a vós, especialmente pelos inimigos da Santa Igreja e por todos aqueles que são a vós recomendados. Salve Maria Imaculada.
1: Amém. Grande abraço. Obrigado pela participação, João.
12: Eu ofereci também pela Luísa Vieira e para a alma do seu esposo Donato.
1: Ótimo. Obrigado. Amém. Um ótimo dia. Muita saúde. Salve Maria Imaculada.
12: Salve Maria Imaculada.
1: Amém, meu irmão, Deus abençoe todos que estão rezando conosco nesta hora. Reze com a gente o quarto mistério doloroso, 0 operadora 11 4397-6520, tá bom? Vamos rezar juntos pelas intenções, agradecendo a Maximília de Vacaria no Rio Grande do Sul, a Delmes de Divinópolis, Minas Gerais, a Vicentina de Venceslau Brás, Paraná, também rezamos pela Gorete de Campina Grande, pela Maria das Graças de Guarulhos, São Paulo, a Margarida de Mauá, São Paulo. Também rezamos pela intenção do nosso ouvinte Edinaldo Lins de Belém do Pará, Flávia Carvalho de São Luís do Maranhão, Sandro de Santana do Ipanema, Alagoas, Maria José Modesto de Maria José Modesto é do Paraná. É isso, vamos rezar por você e toda a sua família de Jacarezinho, no Paraná. Vamos acompanhar também a intenção de Maria José de Maceió, Alagoas. Bom dia.
13: Bom dia, Leandro. Primeiramente, agradecer a Deus, a Nossa Senhora e a Nossa Senhora por mais um dia de vida. Rezo pela sua família, Leandro, pela família do Robinho, por todos os ouvintes, todas as crianças, todos os doentes, todas as almas, pelas almas do purgatório, a alma da minha mãe Ângela, a alma do meu pai José Roseno, a alma do meu filho Igor Anderson. Rezo pelo meu esposo Maurício, meus filhos Natália, Gabriel, o Guilherme, a pequena Alha. Rezo pelo meu genro Ariel, minha irmã Maria do Socorro, pela minha netinha Maria Maite, que ontem completou 1 ano e 6 meses. Que Jesus abençoe a ela e a todas as crianças, com muita paz, muita fé, muita saúde, pela Gorete Campina Grande. pelo seu Ofélio, pela alma da sua esposa, por todos, todos aí da rádio. Salve Maria Imaculada, Leandro.
1: Salve Maria Imaculada, obrigado. Maria José, também vamos ouvir o Reginaldo de Minas Gerais. Bom dia.
14: Bom dia, salve Maria Imaculada. Peço orações para vocês e para nós. Para toda a minha família, pelos meus filhos Bianca, Matheus e Amanda, pela minha esposa Alba, por mim, Reginaldo, e por todos os meus familiares, por minhas duas netinhas maravilhosas que eu tenho. Peço orações para todos os doentes da nossa comunidade, peço orações para meu cunhado Joãozinho, que está precisando de muita oração com a doença. Peço orações para todos nós e para vocês. Um abraço, salve Maria Imaculada.
1: Amém, obrigado, salve Maria Imaculada. Vamos ao telefone. Alô, bom dia.
15: Bom dia, José, João de Abel.
1: É José?
15: João de Diadema.
1: João, está bem baixinha a ligação. João, seja bem-vindo. Diadema, São Paulo. Vamos ouvir suas intenções.
15: É, por todas as almas do purgatório, pelo seu Ofélio, a alma da esposa dele, pela Dona Isabel, Maria Silva, Severina, César Kelly, Patriana e demais ouvintes, por todos na milícia da Imaculada e por quem precisa de uma oração no momento.
1: Amém. Então rezemos juntos. João, com confiança, neste quarto mistério doloroso, nós contemplamos Jesus carregando a cruz para o Calvário. Pai nosso que estais nos céus, santificado seja o vosso nome. Venha a nós o vosso reino. Seja feita a vossa vontade, assim na terra como no céu.
15: O pão nosso de cada dia nos dai hoje, perdoai as nossas ofensas, assim como nós perdoamos aqueles que têm ofendido, e não deixeis cair em tentação, mas livrai-nos do mal. Amém.
1: Ave Maria, cheia de graça, o Senhor é convosco. Bendita sois vós entre as mulheres, e bendito é o fruto do vosso ventre, Jesus.
15: Santa Maria, Mãe de Deus, rogai por nós, pecadores, agora e na hora de nossa morte. Amém.
1: Ave Maria, cheia de graça, o Senhor é convosco. Bendita sois vós entre as mulheres, e bendito é o fruto do vosso ventre, Jesus.
15: Santa Maria, Mãe de Deus, rogai por nós, pecadores, agora e na hora de nossa morte. Amém.
1: Ave Maria, cheia de graça, o Senhor é convosco. Bendita sois vós entre as mulheres, e bendito é o fruto do vosso ventre, Jesus.
15: Santa Maria, Mãe de Deus, rogai por nós, pecadores, agora e na hora de nossa morte. Amém.
1: Ave Maria, cheia de graça, o Senhor é convosco. Bendita sois vós entre as mulheres, e bendito é o fruto do vosso ventre, Jesus.
15: Santa Maria, Mãe de Deus, rogai por nós, pecadores, agora e na hora de nossa morte. Amém.
1: Ave Maria, cheia de graça, o Senhor é convosco. Bendita sois vós entre as mulheres, e bendito é o fruto do vosso ventre, Jesus.
15: Santa Maria, Mãe de Deus, rogai por nós, pecadores, agora e na hora de nossa morte. Amém.
1: Ave Maria, cheia de graça, o Senhor é convosco. Bendita sois vós entre as mulheres, e bendito é o fruto do vosso ventre, Jesus.
15: Santa Maria, Mãe de Deus, rogai por nós, pecadores, agora e na hora de nossa morte. Amém.
1: Ave Maria, cheia de graça, o Senhor é convosco. Bendita sois vós entre as mulheres, e bendito é o fruto do vosso ventre, Jesus.
15: Santa Maria, Mãe de Deus, rogai por nós, pecadores, agora e na hora de nossa morte. Amém.
1: Ave Maria, cheia de graça, o Senhor é convosco. Bendita sois vós entre as mulheres, e bendito é o fruto do vosso ventre, Jesus.
15: Santa Maria, Mãe de Deus, rogai por nós, pecadores, agora e na hora de nossa morte. Amém.
1: Ave Maria, cheia de graça, o Senhor é convosco. Bendita sois vós entre as mulheres, e bendito é o fruto do vosso ventre, Jesus.
15: Santa Maria, Mãe de Deus, rogai por nós, pecadores, agora e na hora de nossa morte. Amém.
1: Ave Maria, cheia de graça, o Senhor é convosco. Bendita sois vós entre as mulheres, e bendito é o fruto do vosso ventre, Jesus.
15: Santa Maria, Mãe de Deus, rogai por nós, pecadores, agora e na hora de nossa morte. Amém.
1: Glória ao Pai, ao Filho e ao Espírito Santo.
15: Era no princípio, agora e sempre. Amém.
1: Ó meu Jesus,
15: perdoai-nos e livrai-nos do fogo do inferno, levai as almas todas para o céu e socorrei principalmente as que mais precisarem da vossa misericórdia.
1: Ó Maria concebida sem pecado,
15: rogai por nós que recorremos a vós e por todos quanto não recorrem a vós, especialmente pelos inimigos da Santa Igreja Católica e por todos quanto são a vós recomendados. Salve Maria Imaculada.
1: Amém, obrigado pela participação, João. Salve Maria Imaculada. Reze conosco também, participando no 0 operadora 11 4397 6520. Vamos rezar também com a intenção do José Vitor de Londrina. Bom dia, meu irmão. Obrigado aqui pela participação. José Vitor, vamos ouvir aqui a sua intenção.
16: Bom dia, Leandro. Meu nome é José Vitor Santos, moro em Londrina, Capesa 1. Oferecendo esse texto mariano que estamos a rezar, que vamos rezar a intenção de Nossa Senhora Aparecida, que é de proteger meus filhos, meus netos, a minha família, principalmente o Vitor Antônio, que mora no estado de São Paulo, todos vocês da Melissa, Jair, o senhor Roberto de Londrina, todos nós que estamos com o texto na mão rezando nesse momento, que Nossa Senhora Aparecida, que para a nossa proteção. Salve Maria Imaculada, amém.
1: Amém, salve Maria Imaculada, também o Aloísio de Maceió.
17: Bom dia, Leandro. Bom dia, meu amigo. Uma ótima sexta-feira para você e um ótimo final de semana para você e toda a sua família, viu?
1: Obrigado.
17: Leandro, eu sou a Luiz Maceió, esposo de Francisca. Peço oração, meu amigo, para a cura e depressão, para a depressão de Francisca e todos aqueles que estão com depressão, deitados em cima de uma cama, dependendo de nosso Pai e das nossas orações. Bom dia, Leandro. Salve Maria Imaculada.
1: Salve Maria Imaculada, obrigado meu irmão. Também rezamos pela Luísa de Marilac, Juazeiro do Norte, no Ceará. O Fernando Lacerda está desejando parabéns, felicidade Luísa, muita saúde, viu? Muitos anos de vida. Também rezamos com intenções, hoje o Antônio Marcos, né, de Pará de Minas, faz aniversário, parabéns. A Fernanda dá parabéns para sua filha Jamile, em Fortaleza. Também agradecemos, rezamos pela Zilda, Isilda Mendes de São José dos Pinhais. Reza conosco também a Micheline Oliveira de Pará de Minas, Minas Gerais, Kleber de Fortaleza, Maria Ferreira de Maceió, Ivonei e Adriana de Belém do Pará. Também obrigado aqui ao Beto Machado de Divinópolis, cada um dos nossos ouvintes. Vamos ao telefone. Alô, bom dia.
18: Alô, bom dia. Salve Maria Imaculada.
1: Salve Maria Imaculada. Quem fala?
18: É o Williams de Santos, São Paulo.
1: Williams, seja bem-vindo. Vamos ouvir suas intenções.
18: Gostaria de rezar nesse quinto mistério por todos os nossos irmãos que assim nos acompanham. De modo especial, pelos falecidos, pela alma da minha avó, Terezinha Lucas Santos, pela minha família, família Falbo. Quero rezar por uma intenção que trago no meu coração particular. Quero rezar pela minha irmã, né, pelos meus três sobrinhos, Luísa, Giovanni e Gabriela, por todas as crianças e pelas intenções que se encontram no Imaculado Coração de Maria e no Sagrado Coração de Jesus no dia de hoje. Amém.
1: Amém. Então rezemos juntos por você, por toda a família, por cada um dos nossos ouvintes. Nesse quinto mistério doloroso, nós contemplamos a crucificação e morte de nosso Senhor Jesus Cristo. Pai nosso que estais nos céus, santificado seja o vosso nome. Venha a nós o vosso reino, seja feita a vossa vontade, assim na terra como no céu.
18: O pão nosso de cada dia nos dai hoje, perdoai-nos as nossas ofensas, assim como nós perdoamos a quem nos tem ofendido. Não nos deixeis cair em tentação, mas livrai-nos de todo mal. Amém.
1: Ave Maria, cheia de graça, o Senhor é convosco. Bendita sois vós entre as mulheres, e bendito é o fruto do vosso ventre, Jesus.
18: Santa Maria, Mãe de Deus, rogai por nós, pecadores, agora e na hora de nossa morte. Amém.
1: Ave Maria, cheia de graça, o Senhor é convosco. Bendita sois vós entre as mulheres, e bendito é o fruto do vosso ventre, Jesus.
18: Santa Maria, Mãe de Deus, rogai por nós, pecadores, agora e na hora de nossa morte. Amém.
1: Ave Maria, cheia de graça, o Senhor é convosco. Bendita sois vós entre as mulheres, e bendito é o fruto do vosso ventre, Jesus.
18: Santa Maria, Mãe de Deus, rogai por nós, pecadores, agora e na hora de nossa morte. Amém.
1: Ave Maria, cheia de graça, o Senhor é convosco. Bendita sois vós entre as mulheres, e bendito é o fruto do vosso ventre, Jesus.
18: Santa Maria, Mãe de Deus, rogai por nós, pecadores, agora e na hora de nossa morte. Amém.
1: Ave Maria, cheia de graça, o Senhor é convosco. Bendita sois vós entre as mulheres, e bendito é o fruto do vosso ventre, Jesus.
18: Santa Maria, Mãe de Deus, rogai por nós, pecadores, agora e na hora de nossa morte. Amém.
1: Ave Maria, cheia de graça, o Senhor é convosco. Bendita sois vós entre as mulheres, e bendito é o fruto do vosso ventre, Jesus.
18: Santa Maria, Mãe de Deus, rogai por nós, pecadores, agora e na hora de nossa morte. Amém.
1: Ave Maria, cheia de graça, o Senhor é convosco. Bendita sois vós entre as mulheres, e bendito é o fruto do vosso ventre, Jesus.
18: Santa Maria, Mãe de Deus, rogai por nós, pecadores, agora e na hora de nossa morte. Amém.
1: Ave Maria, cheia de graça, o Senhor é convosco. Bendita sois vós entre as mulheres, e bendito é o fruto do vosso ventre, Jesus.
18: Santa Maria, Mãe de Deus, rogai por nós, pecadores, agora e na hora de nossa morte. Amém.
1: Ave Maria, cheia de graça, o Senhor é convosco. Bendita sois vós entre as mulheres, e bendito é o fruto do vosso ventre, Jesus.
18: Santa Maria, Mãe de Deus, rogai por nós, pecadores, agora e na hora de nossa morte. Amém.
1: Ave Maria, cheia de graça, o Senhor é convosco. Bendita sois vós entre as mulheres, e bendito é o fruto do vosso ventre, Jesus.
18: Santa Maria, Mãe de Deus, rogai por nós, pecadores, agora e na hora de nossa morte. Amém.
1: Glória ao Pai, ao Filho e ao Espírito Santo.
18: Assim como era no princípio, agora e sempre, por todos os séculos dos séculos. Amém.
1: Ó meu Jesus,
18: perdoai-nos, livrai-nos do fogo do inferno, levai as almas todas para o céu e socorrei principalmente aquelas que mais precisarem da vossa infinita misericórdia.
1: Ó Maria concebida sem pecado,
18: rogai por nós que recorremos a vós e por todos quantos não recorrem a vós, especialmente pelos inimigos da Santa Igreja e por todos quantos são a vós recomendados.
1: Amém. Nosso muito obrigado, Williams. Um ótimo dia e que a paz de Jesus e o amor de Maria permaneçam com você e toda a sua família. Infinitas graças vos damos, ó soberana rainha, pelos benefícios que todos os dias recebemos de vossas mãos maternais. Dignai-vos agora e para sempre tomar-nos debaixo de vosso poderoso amparo e para mais vos agradecer, vos saudamos com uma salve, Rainha. Salve, Rainha, Mãe de Misericórdia, vida, doçura, esperança nossa salve. A vós bradamos os degredados filhos de Eva. A vós suspiramos, gemendo e chorando neste vale de lágrimas. Eia, pois, advogada nossa, esses vossos olhos misericordiosos a nós volvei. E depois deste desterro, mostrai-nos Jesus, bendito fruto do vosso ventre. Ó clemente, ó piedosa, ó doce e sempre Virgem Maria, rogai por nós, Santa Mãe de Deus, para que sejamos dignos das promessas de Cristo. Amém. E vamos louvar a Deus através da ladainha do Sagrado Coração de Jesus. Senhor, tende piedade de nós. Senhor, tende piedade de nós. Jesus Cristo, tende piedade de nós. Jesus Cristo, tende piedade de nós. Senhor, tende piedade de nós. Senhor, tende piedade de nós. Jesus Cristo, ouvi-nos. Jesus Cristo, ouvi-nos. Jesus Cristo, atendei-nos. Jesus Cristo, atendei-nos. Deus, Pai dos céus, tende piedade de nós. Pai celeste que sois Deus, tende piedade de nós. Filho Redentor do mundo que sois Deus, tende piedade de nós. Espírito Santo que sois Deus, tende piedade de nós. Santíssima Trindade que sois um só Deus, tende piedade de nós. Coração de Jesus, Filho do Pai Eterno, tende piedade de nós. Coração de Jesus, formado pelo Espírito Santo no seio da Virgem Mãe, tende piedade de nós. Coração de Jesus, unido substancialmente ao Verbo de Deus, tende piedade de nós. Coração de Jesus, de majestade infinita, tende piedade de nós. Coração de Jesus, templo santo de Deus, tende piedade de nós. Coração de Jesus, tabernáculo do Altíssimo, tende piedade de nós. Coração de Jesus, casa de Deus e porta do céu, tende piedade de nós. Coração de Jesus, fornalha ardente de caridade, tende piedade de nós. Coração de Jesus, receptáculo de justiça e de amor, tende piedade de nós. Coração de Jesus, cheio de bondade e de amor, tende piedade de nós. Coração de Jesus, abismo de todas as virtudes, tende piedade de nós. Coração de Jesus, digníssimo de todo louvor, tende piedade de nós. Coração de Jesus, Rei e centro de todos os corações, tende piedade de nós. Coração de Jesus, onde se encerram todos os tesouros da sabedoria e da ciência, tende piedade de nós. Coração de Jesus, onde reside toda a plenitude da divindade, tende piedade de nós. Coração de Jesus, objeto da complacência do Pai, tende piedade de nós. Coração de Jesus, de cuja plenitude todos nós participamos, tende piedade de nós. Coração de Jesus, desejado nas colinas eternas, tende piedade de nós. Coração de Jesus, paciente e cheio de misericórdia, tende piedade de nós. Coração de Jesus, rico para com todos que vos invocam, tende piedade de nós. Coração de Jesus, fonte de vida e santidade, tende piedade de nós. Coração de Jesus, propiciação pelos nossos pecados, tende piedade de nós. Coração de Jesus, saturado de desonra, tende piedade de nós.

0: nossa paz e reconciliação, tende piedade de nós. Coração de Jesus, vítima dos pecadores, tende piedade de nós. Coração de Jesus, salvação dos que em vós esperam, tende piedade de nós. Coração de Jesus, esperança daqueles que morrem no vosso amor, tende piedade de nós. Coração de Jesus, delícias de todos os santos, tende piedade de nós. Cordeiro de Deus, que tirais o pecado do mundo, perdoai-nos, Senhor. Cordeiro de Deus, que tirais o pecado do mundo, ouvi-nos, Senhor. Cordeiro de Deus, que tirais o pecado do mundo, tende misericórdia de nós. Oremos. Onipotente e eterno Deus, ponde os olhos no coração de vosso amado Filho e nos louvores e satisfações que ele vos oferece em nome dos pecadores. E concedei-lhes propício o perdão que imploram de vossa misericórdia, em nome do mesmo Jesus Cristo, vosso Filho, que, sendo Deus, convosco vive e reina, em união com o Espírito Santo, por todos os séculos dos séculos. Amém. Jesus, manso e humilde de coração, fazei o nosso coração semelhante ao vosso. E assim encerramos esse maravilhoso momento de oração, deixando nossa mensagem no sentido de que a oração do Santo Rosário faça parte diariamente de nossas vidas, a exemplo do nosso fundador, São Maximiliano Maria Kolbe. Paz e bem! Salve Maria Imaculada!
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8: Cinco e um.
9: 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E a hora certa.
3: 5 horas e 1 minuto.
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0: FM informa a hora certa.
1: 5:17.
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9: Oi, quinta. Bem-vindos, bem-vindas, amigos e amigas lindões, lindonas, cowboys e cowboas de plantão. Quintou, trazendo imenso Johnny Crazy contigo com mais um hit sertanejo. Aumenta o volume, curte as balas, tamo na área.
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1: Hit Sertanejo, a sua melhor programação, hein? Que tal a sua top companhia no dia a dia, na sua primeiríssima? Daqui a pouquinho tô de volta trazendo mais um bloco. Segura aí.
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4: Principal FM informa a hora certa.
5: 5:36.
0: 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E a temperatura?
6: 14 graus.
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0: Ah, Johnny, e o seu hit sertanejo, mais um bloco legal e a sua participação, vai rolar aqui a participação dele, dela e você ligadinha com a primeiríssima no melhor programa sertanejo do Brasil, Hit Sertanejo, se liga!
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2: Mais um bloco diferenciado, sertanejo de qualidade, é o seu Hit Sertanejo, a melhor programação do sertão. Em alto volume, daqui a pouquinho o Johnny voltando com muito mais. Dá um break aí, uma faturada, já voltamos.
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0: blá blá blá. Nem desculpa, viu? Vamos curtir agora o modão? Vamos curtir as modas boas? O sertanejo rústico e sistemático no seu hit sertanejo? Johnny tá contigo. Vamos com mais um bloco arrasador. Vem com a gente. Aumenta o volume aí.
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1: Finalizamos mais um Hits Sertanejo, seu parça Johnny volta amanhã no mesmo horário, bate canal por aqui. Obrigado por tudo, hein? Valeu, turma!
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3: 6:08.
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4: E a temperatura?
3: 14 graus.
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4: E a temperatura?
3: 14 graus.
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3: 6:09.
5: Bom dia, querido povo de Deus. Hoje, dia dos namorados, dia 12 de junho. Senhor, abençoai a todos os namorados e que os casais compreendam que devem estar no estado permanente de namoro. Reavivai o amor. Mande as suas intenções, www.padrereginaldomanzotti.com.br. Em nome do Pai, do Filho e do Espírito Santo. Amém. Ó Deus, no início deste dia, queremos pedir a cura das feridas da vida sentimental. Ó Deus, por intercessão de Santo Antônio, pedimos que o casamento seja de fato abençoado e o amor constante. Bem sabemos, Senhor, que o matrimônio é um sacramento do amor, comparado ao amor de Cristo para com a Igreja. Por isso, pedimos, abençoai todos aqueles que se sentem chamados à vida matrimonial. Senhor, rezamos pelos namorados, pedindo que no coração de todos os namorados e dos casais haja verdadeiros sentimentos de afeto. Fazei com que cada um contemple no outro o bem e busque uma união abençoada por Deus. Senhor, que nos relacionamentos nunca falte compreensão e harmonia. Senhor Deus, bem sabemos que são muitas as feridas na vida sentimental. Por isso, que o amor seja permanente, o perdão seja constante, o diálogo abundante. Senhor, que todas as feridas da vida sentimental sejam curadas, superadas. Ó Deus, verdadeiro amor, afastai dos relacionamentos todos os perigos, a mentira, o ciúme, a inveja, as tribulações, e que o amor amadureça dia a dia, passo a passo, no caminho da felicidade. Como fruto deste Pai Nosso, peça a Deus, por intercessão de Santo Antônio, a cura das suas feridas na vida sentimental. Pai nosso, que estais no céu, santificado seja o vosso nome. Venha a nós o vosso reino, seja feita a vossa vontade, assim na terra como no céu. O pão nosso de cada dia nos dai hoje, perdoai-nos nas nossas ofensas, assim como nós perdoamos a quem nos tem ofendido. E não nos deixeis cair em tentação, mas livrai-nos do mal. Amém. O Senhor esteja convosco. Ele está no meio de nós. Ó Deus, por intercessão de Santo Antônio, levai todos e cada um a ter saúde no corpo, na alma e na vida sentimental, afetiva, emocional. Abençoai a água, as fotos de família, as roupas dos enfermos, em nome do Pai, do Filho e do Espírito Santo. Amém. Santo Antônio, rogai a Deus pelos namorados, rogai a Deus pelos casais. Amém.

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1: 6:17.
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4: Sexta-feira, 12 de junho de 2026, no ar mais uma edição do Café com Notícias. Eu sou Kleber Salles e a partir de agora você vai ficar sabendo de tudo o que acontece no Brasil e no mundo com a nossa equipe de rádio jornalismo. Café com Notícias está no ar. Vamos para o nosso primeiro giro de reportagens.
5: Organizações da sociedade civil enviaram uma denúncia à Organização das Nações Unidas, cobrando esclarecimentos do Estado brasileiro sobre a decisão do Senado que derrubou uma norma do CONANDA, o Conselho Nacional dos Direitos da Criança e do Adolescente, que protegia meninas vítimas de estupro. No documento enviado à ONU, as entidades destacam o enfraquecimento da proteção de crianças e adolescentes no Brasil, principalmente meninas negras e indígenas que vivem nas periferias das cidades e em áreas rurais. Com dados do Ministério da Saúde, a denúncia cita que, de 2020 a 2024, nasceram 75 mil crianças de mães com idade até 14 anos. Por lei, toda gravidez nessa faixa etária é considerada decorrente de estupro de vulnerável. Já o Atlas da Violência deste ano, feito pelo Instituto de Pesquisa Econômica Aplicada, o IPEA, mostra o aumento de registros de violência sexual contra crianças e adolescentes de até 19 anos. No Brasil, o aborto é legalizado em casos de gravidez decorrente de estupro de vulnerável, um direito garantido no Sistema Único de Saúde. A resolução do CONANDA, que foi anulada no plenário do Senado, regula procedimentos já previstos em lei e define protocolos como treinamento de profissionais para identificar situações de violência sexual e garantir atendimento rápido e sigiloso de forma humanizada, garantindo direitos fundamentais. A denúncia das organizações da sociedade civil critica a falta de debate público e transparência na votação do projeto de decreto legislativo aprovado pelos senadores em poucos minutos e recorre à ONU para que a organização internacional cobre esclarecimentos do Estado brasileiro para assegurar a proteção integral de crianças e adolescentes vítimas de violência sexual. Da Rádio Nacional em São Paulo, Sara Kines.
6: O Supremo Tribunal Federal retoma nesta quinta-feira o julgamento dos recursos apresentados pelas Big Techs contra a decisão da corte que ampliou a responsabilidade das plataformas por conteúdos publicados por usuários. A medida impacta grandes empresas de tecnologia como Google e Meta, dono do Facebook e do Instagram. Em junho de 2025, a STF ampliou a responsabilidade das plataformas por postagens de terceiros, permitindo a responsabilização das empresas, mesmo sem decisão judicial. Entre os conteúdos estão aqueles relacionados à tentativa de golpe de Estado, terrorismo, instigação à mutilação ou ao suicídio, racismo, homofobia e crimes contra mulheres e crianças. A sessão desta tarde começa com a conclusão da leitura do voto do ministro Dias Toffoli, relator de um dos processos. Nessa quarta-feira, o ministro afirmou que o Supremo não pretende censurar ninguém.
7: Nós fomos muito equilibrados ao estabelecer a unanimidade e percure essa tese. Não se trata de censura, como muitas vezes alguns alegam, porque aquele que teve retirado por determinação da plataforma, ele pode ir à justiça pedir para restabelecer.
6: Toffoli propôs que as Big Techs tenham 60 dias para se adequar às novas regras, mas as plataformas defendem um prazo mínimo de 6 meses contados a partir do fim do julgamento e da possibilidade de recursos.
7: Notificado do conteúdo ilícito, site fraudulento ou perfil falso, o provedor de aplicações também responde civilmente pelo que não fez. É dizer, a partir de sua notificação, o provedor responde pelos prejuízos materiais e imateriais causados por sua inércia injustificada ou negligência, ou seja, por sua omissão juridicamente relevante, quanto à remoção do conteúdo.
6: Outro ponto discutido no julgamento é a exigência de que as plataformas mantenham representação legal no Brasil, e os ministros também podem decidir sobre a responsabilidade das empresas em relação a conteúdos ilícitos produzidos com o uso de inteligência artificial. Da Rádio Nacional em Brasília, Renato Ribeiro.
1: As plataformas de redes sociais tendem a reunir certos grupos de pessoas com gostos, interesses e opiniões parecidas em ambientes digitais filtrados, onde o conteúdo entregue para elas está sempre alinhado com estes pensamentos e opiniões, criando justamente a sensação de bolha que dá nome ao fenômeno. A antropóloga Letícia Cesarino, autora do livro O Mundo do Avesso, Verdade e Política na Era Digital, explica como este isolamento social ocorre e qual o interesse que as empresas por trás das redes têm em alimentar esse processo.
8: Então, se ela tem um tipo de pensamento, um tipo de opinião, algum interesse, os algoritmos vão perceber aquele interesse da pessoa e vão começar a entregar para ela no seu feed, seu resultado de busca. Agora, com as inteligências artificiais também, os algoritmos vão entregando para a pessoa cada vez mais daquele mesmo tipo de conteúdo ou conteúdos parecidos, mas que tendem a ir sempre na mesma direção. E isso acontece porque o objetivo das plataformas é manter as pessoas ali o máximo de tempo possível, é o chamado tempo de tela. Os algoritmos estão sempre maximizando isso. Então a bolha, ela acaba sendo gerada por conta desse viés, de que se você está oferecendo conteúdo do interesse da pessoa que já contempla aquilo que ela pensa, a forma como ela vê o mundo, ela vai ficar mais tempo ali na rede social, mais tempo ali no próprio WhatsApp. Enfim, o WhatsApp, ele não tem algoritmos, mas ele gera esse mesmo efeito de bolha, indiretamente, porque a pessoa que está no WhatsApp também está nas outras plataformas, então esse viés de confirmação que forma as bolhas, ele vai se espalhando ali por todas as plataformas e confirmando, reforçando as visões e pensamentos daquele usuário.
1: O principal efeito colateral das bolhas algorítmicas surge na forma da polarização, que apesar de ter ganhado força inicialmente dentro do cenário político, tem se propagado nos últimos anos para outros nichos, com discursos de ódio, preconceito e extremismo ganhando força, à medida que bolhas com diferentes visões sobre diferentes assuntos acabam por colidir em debates dentro do campo digital.
8: Um dos problemas que são gerados é que boa parte dos usuários de internet hoje recebem retratos da realidade através de postagens, vídeo, imagens que são muito personalizados, são muito específicos. Então, as bolhas não são uma bolha só. A imagem da bolha também quer denotar um espaço informacional muito segmentado. É onde, se você está dentro de uma bolha, você vai receber um tipo de conteúdo, você vai ter uma certa visão do mundo. E se você está em outra bolha, principalmente se for uma bolha muito diferente, diferente, oposta àquela que a outra pessoa tá, você vai ter uma visão diametralmente oposta, às vezes, do mesmo evento, do mesmo fato. Então, o julgamento de certo e errado, quando você tá numa bolha muito fechada, num ambiente informacional muito homogêneo, que não tem pluralidade de informação, que não tem diversidade de agentes, não tem muito contraponto, tudo é lido através do mesmo viés de confirmação, a decisão sobre o que é falso ou verdadeiro não é tomada pelo usuário, é tomada pela bolha, porque o viés de confirmação já está dado. Então, quando chega uma informação nova, ou quando chega, às vezes, até um contraponto à forma de pensar da pessoa, ela vai reagir defensivamente.
1: Segundo Letícia Cesarino, no entanto, é possível desafiar o modus operandi das redes e mudar a forma como os algoritmos entregam os conteúdos, minimizando o efeito negativo das bolhas.
8: Dá para você, por exemplo, numa rede social, tá seguindo perfis, seguindo influenciadores que não são aqueles que normalmente você segue. Não precisa ser necessariamente alguém que pensa o oposto do que você pensa, mas, por exemplo, uma diversidade de interesses. Então, por exemplo, se eu vejo muito conteúdo sobre saúde ou sobre política, aí o algoritmo fica só me mandando conteúdo sobre aquilo. Vamos variar esse cardápio, vamos colocar outros tipos de interesses ali, outros tipos de perfis, influenciadores no seu feed. E também, quando tem o seu feed ali, se você acha que está recebendo muita informação sobre uma coisa só, de uma fonte só, com muito viés de confirmação, você não vai clicar ali. Pode até visualizar, mas você vai clicar para dar um like ou para reencaminhar ou para visualizar um vídeo, uma imagem, uma postagem que está falando sobre outra coisa. Então você vai incentivar o viés algorítmico diferente daquele que está formando sua bolha.
1: Da Rádio Educadora de Salvador, Fred Ribeiro.
4: Fique ligado, depois do intervalo, estaremos de volta com o nosso Café com Notícias desta sexta-feira.
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4: Já estamos de volta, esse é o nosso Café com Notícias, levando até você as principais notícias do Brasil e do mundo, os destaques. Você confere aqui. Vamos para o segundo bloco de hoje.
13: Não bastaram os apelos do governo. O presidente do Senado, Davi Alcolumbre, colocou mesmo em votação uma das chamadas pautas-bomba. É a que trata da renegociação de dívidas de produtores agrícolas. Impacto, segundo o ministro da Fazenda, Dario Durigan, de 140 bilhões de reais nos próximos 10 anos. Isso porque o texto foi mexido no Senado. A versão do governo atendia aos produtores afetados por mudanças climáticas, mas a proposta foi ampliada pelos senadores para além do que o governo considera prioritário.
14: Nosso objetivo, reitero, é de sim ajudar aqueles agricultores que mais precisam, que comprovem as perdas, que tenham problemas com as dívidas e não fazer ali uma espécie de nova linha que atenda quem não precisa. Quem precisa está sendo atendido dentro do que o governo tinha construído, quem não precisa e que vai onerar o restante da sociedade como um todo, precisa ser esclarecido para a população e isso vai ser feito.
13: Outras duas pautas-bomba foram aprovadas em comissões e seguem agora para o plenário. A primeira trata da aposentadoria integral a agentes de saúde de combate a endemias. A outra aumenta o piso de médicos e de cirurgiões dentistas de R$ 3.600 para R$ 13.600. Todas essas pautas podem ser questionadas no Supremo Tribunal Federal. O ministro da Fazenda conversou com o ministro Gilmar Mendes sobre o assunto. E o próprio Gilmar Mendes falou depois nas redes sociais que o Congresso precisa dizer quanto custa e de onde vai sair o dinheiro para os novos gastos. Falou ainda em responsabilidade fiscal e em despesas casuísticas. O senador Davi Alcolumbre, presidente da Casa, antes da votação, pediu cautela aos colegas senadores na votação dessas propostas que impactam nas contas públicas.
15: No ano de eleição, isso aqui é muito complexo. Porque o que botar para votar isso aqui, todo mundo vai votar sim, por conta da eleição, e vai ter que arrumar 10 Brasil para pagar. E aí fica sendo eu o culpado que não quer dar um piso pro médico. Um piso pro médico que salva a vida das pessoas no pronto atendimento. Um piso pro enfermeiro. Meu Deus, bora dar. Mas o Brasil comporta isso? O Brasil vai resistir? As finanças públicas vão resistir? Vai ter uma fronte de arrecadação?
13: Davi Alcolumbre, no entanto, não falou sobre a proposta que é prioritária e que desde 27 de maio aguarda encaminhamento para a Comissão de Constituição e Justiça para a definição de relator, a que acaba com a escala 6-1 de trabalho. O assunto seria discutido no início da semana com líderes e com o presidente da CCJ, o senador Otto Alencar, reunião que foi cancelada e ainda não foi remarcada. Da Rádio Nacional em Brasília, Priscila Mazenotti. A Comissão de Constituição e Justiça da Câmara aprovou a proposta que reduz a maioridade penal de 18 para 16 anos. É uma proposta de 2015 que de lá para cá entrou e saiu da pauta várias vezes. Assunto polêmico e que não tem acordo. Durante a votação foram vários os argumentos. Tadeu Venere, do PT, citou dados de especialistas.
16: Segundo o Atlas da Violência 2026... o Brasil registrou 301.825 homicídios de jovens de 15 a 29 anos entre 2014 e 2024. Isso equivale a 75 mortes de jovens por dia ao longo de uma década. Apenas em 2024 foram 19.801 jovens assassinados. Desse total, 51 vítimas diárias eram homens, 79% do total de mortes eram homens pretos. A redução da maioridade penal na prática aprofunda a letalidade contra um perfil que já é dizimado pelas falhas estruturais de segurança pública.
13: Talíria Petroni, do PSOL, argumentou que é preciso, primeiro, combater as organizações criminosas.
17: A gente deveria, ao invés de forma eleitoreira, apresentar falsas soluções para as famílias brasileiras submetidas à violência, deveríamos asfixiar as organizações criminosas, sufocando o seu lucro, o lucro que as sustenta. Tínhamos que estar aqui nos dedicando a controlar armas e munições que não nascem nas favelas. Tínhamos que estar aqui melhorando as condições de trabalho dos profissionais de segurança pública.
13: E Otone de Paula, do PSD, questionou.
18: E como ficarão aqueles de 15 anos e 11 meses que cometeram os crimes hediondos também? Ou seja, amanhã nós vamos ter que debater aqui nesta casa também a redução de 16 para 14 anos, depois de 14 para 12 anos e assim sucessivamente. Por quê? Porque o problema é mais estrutural do que nós pensamos.
13: Mendonça Filho, do União Brasil, por outro lado, disse:
19: infelizmente, presidente, boa parte do exercício do comando dessas organizações criminosas se faz, inclusive, com aliciamento de menores de 18 anos. Hoje é um custo barato para esses líderes de facção aliciar menores de 18 anos para praticar crime.
13: E o relator, Coronel Assis, do PL, que é favorável à proposta, arrematou.
20: Lugar de criminoso é na cadeia, senhor presidente. Na cadeia. E vou mais além. Se atentar contra a vida do cidadão ou contra a vida de quem protege o cidadão, o lugar dessa pessoa é, sim, na vala, debaixo de sete palmos.
13: Agora, a PEC que reduz a maioridade penal vai para a Comissão Especial para Análise do Mérito, que é o conteúdo. Na prática, ela torna os jovens de 16 a 18 anos penalmente imputáveis. A pena deverá ser cumprida em local diferente dos maiores de 18 anos. Eles passam a responder criminalmente, mas na esfera civil nada muda, ou seja, continuam sem poder dirigir, celebrar contratos, casar e continuam também com o voto facultativo. Depois da comissão especial, a PEC vai para 2 turnos de votação em plenário e em seguida para o Senado. Aliás, essa não é a primeira vez que a Câmara tenta reduzir a maioridade penal. Outra proposta semelhante foi aprovada em 2015, numa manobra do então presidente da Casa, Eduardo Cunha, e que acabou arquivada no Senado. Da Rádio Nacional em Brasília, Priscila Mazenotti.
21: Uma portaria do governo federal definiu os horários de trabalho para agentes públicos federais nos dias de jogos da seleção brasileira na Copa do Mundo. A regra vale para servidores e empregados públicos, contratados temporários e estagiários de órgãos e entidades da administração pública federal direta, autarquias e fundações. De forma excepcional, os órgãos podem autorizar a saída antecipada dos agentes públicos até 3 horas antes do início do jogo, sempre pelo horário de Brasília. Por exemplo, nos dias em que os jogos ocorrem às 2 horas da tarde, a liberação pode ser a partir das 11 horas da manhã. Quando for às 5 horas da tarde, a saída é a partir das 2 horas. Segundo o governo, as horas não trabalhadas devem ser compensadas entre 3 de agosto e 30 de setembro de 2026. O limite de compensação é de até 2 horas diárias para servidores, empregados públicos e temporários, e de 1 hora diária para estagiários. Já os agentes públicos que participam do programa de gestão, com metas de produtividade, devem cumprir as entregas previstas em seus planos de trabalho. O governo determina ainda que os órgãos sigam em funcionamento durante os jogos, caso o servidor prefira manter o expediente normal. A portaria também estabelece que os dirigentes devem assegurar a continuidade dos serviços essenciais. Com informações da Agência Brasil, da Rádio Nacional em Brasília, Osama Elgauri.
0: Uma tradição secular, o ofício das quebradeiras de coco de Babaçu nos estados do Tocantins, do Maranhão, do Piauí e do Pará foi reconhecido como manifestação da cultura nacional. Esse reconhecimento garante políticas públicas visando a manutenção da preservação dos saberes, das práticas e das formas de organização social dessas profissionais que, segundo o Movimento Interestadual de Quebradeiras do Coco Babaçu, passam de 400 mil. A titulação também fortalece iniciativas para proteger os babaçuais, principalmente em relação ao manejo sustentável e também as comunidades e povos tradicionais das quais as quebradeiras fazem parte. O trabalho das quebradeiras envolve a coleta, a quebra e o beneficiamento do coco babaçu. A iniciativa também inclui o aproveitamento de subprodutos usados na alimentação, no artesanato e na produção de óleo, sabão, carvão, farinha e outros bens de uso cotidiano. A Secretaria Nacional de Povos e Comunidades Tradicionais e Desenvolvimento Rural Sustentável, Edel Moraes, fala do simbolismo do reconhecimento acontecer no mesmo dia do lançamento do Plano Nacional de Desenvolvimento Sustentável dos Povos e Comunidades Tradicionais.
5: Um dia histórico para povos e comunidades tradicionais pelo reconhecimento do Dia das Quebradeiras de Coco Babaçu, mulheres da luta em defesa do território vivo, das palmeiras vivas, dos territórios vivos e a luta que começa, né, com as quebradeiras de coco, que vai para além das quebradeiras de coco. É a luta pela diversidade dos povos e comunidades tradicionais do Brasil.
0: Além das quebradeiras, o Plano Nacional reconhece outras 27 identidades étnicas brasileiras, como quilombolas, pescadores, geraizeiros, extrativistas, caiçaras e pantaneiros. A nova lei destaca ainda a necessária atenção ao bioma onde estão as palmeiras do Babaçu e, por consequência, às comunidades das quebradeiras frente à pressão fundiária e à expansão de usos econômicos que ameaçam a continuidade desse modo de vida. Com produção de Luciene Cruz, da Rádio Nacional em São Luís, Madison Euler.
4: Fique ligado, daqui a pouco você confere mais um bloco do nosso Café com Notícias desta manhã de sexta-feira. A gente volta já já.
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22: Principal FM informa a hora certa.
23: 6:40.
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24: E a temperatura.
23: 14 graus.
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1: O preço do boi gordo apresenta queda de 0,11%. A arroba está sendo negociada a R$ 353,15 no estado de São Paulo. Na Grande São Paulo, em São José do Rio Preto e Descalvado, os preços do frango apresentam alta. O frango congelado passou a ser negociado a R$ 7,27 e o frango resfriado a R$ 7,28. A carcaça suína especial apresenta estabilidade, ainda sendo negociada a R$ 8,57 por quilo nos atacados da Grande São Paulo. O suíno vivo também registra estabilidade em alguns dos estados analisados, como é o caso do Rio Grande do Sul, onde o produto ainda é comercializado a R$ 4,80. Os dados são do CEPEA. Reportagem Marquesan Araújo.
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9: Estamos de volta no nosso Café com Notícias, chegando o terceiro bloco desta sexta-feira. Sempre a nossa equipe de rádio jornalismo sabendo de tudo o que acontece no Brasil e no mundo.
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11: A Caminhada do Forró, um dos principais eventos juninos do São João do Recife, celebra neste ano um reconhecimento. O evento agora é patrimônio cultural e material da capital pernambucana. A 21ª edição da Caminhada do Forró acontece nesta quinta-feira e abre oficialmente os festejos juninos no bairro do Recife Antigo. A programação começa às 5 da tarde na Rua da Moeda, onde centenas de músicos, entre sanfoneiros, zabumbeiros e triangulistas, farão a concentração e também será feita a entrega simbólica do título para os organizadores. Por volta das 7 da noite, a caminhada segue seu trajeto tradicional até a Praça do Arsenal. O palco montado na praça receberá 13 atrações que irão ditar o ritmo desta primeira noite junina do Arraial do Centro Histórico. Um dos destaques, e também representando o tema da caminhada este ano, Mulheres Forrozeiras, é a Orquestra Sanfônica Feminina. O encontro de diferentes gerações de matriarcas do forró pernambucano contará ainda com a participação de 17 tocadoras de triângulos. A expectativa é que 20 mil pessoas compareçam ao evento. A Caminhada do Forró surgiu em 2005, fruto do desejo de alguns amantes do São João feito no interior, entre eles os irmãos Bruno e Natália Reis, e o desejo de trazer a experiência junina para o Centro Histórico da capital. O evento é organizado por meio do Acontecer Projetos Culturais em parceria com a Prefeitura do Recife. Com sonoplastia de Jailton Sodré, da Rádio Nacional em São Luís, Madison Miller.
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0: Chegamos a Paris, em 21 de maio de 1904, quando a Federação Internacional de Futebol, a FIFA, foi criada para unificar a organização dos jogos entre nações. Nesse período, apenas alguns países europeus integravam a entidade, e a principal competição futebolística da época eram os Jogos Olímpicos. Mas o futebol não estava na grade fixa das Olimpíadas. E isso acontecia por uma regra imutável do COI, o Comitê Olímpico Internacional, de só aceitar atletas amadores nas modalidades, o que restringia o número de delegações interessadas em participar. O futebol só passou a integrar de vez o panteão olímpico a partir de 1908, nos Jogos de Londres. Mas a história do amadorismo permaneceu. O professor de jornalismo da Universidade do Estado do Rio de Janeiro, Felipe Mostaro, conta que aconteceu uma série de embates entre o antigo presidente do COI, Baillet Latour, e o ex-presidente da FIFA, Jules Rimet, que defendia a entrada de jogadores profissionais no torneio.
1: Um palco fundamental para essa ruptura quase que total das duas entidades foi os Jogos Olímpicos de 1928, no congresso onde ia se definir quais as modalidades estariam presentes na próxima Olimpíada. O COI simplesmente disse que o futebol não faria parte mais. A FIFA se revoltou nesse congresso, essa briga que já ia nos bastidores se tornou uma briga muito pública, e o Jules Rimet, na presidência da FIFA, falou: então tá bem, nós vamos criar o nosso próprio campeonato.
0: Tudo se tratava de uma disputa pelo controle do esporte, já que nenhuma entidade queria ser taxada como subordinada à outra. Então, a partir daí, com sede no Uruguai, que havia sido bicampeão olímpico, criou-se a Copa do Mundo de Futebol. Nessa primeira edição, em 1930, apenas 13 seleções participaram. E uma delas foi a do Brasil, o único país a estar presente em todas as 21 edições. Mas foi somente na Copa de 1950, a do famoso Maracanaço, que essa história de Copa do Mundo ganhou ainda mais fama, conforme explica Felipe Mostaro.
1: O campeonato passa a se tornar muito potente, principalmente, né, depois da Segunda Guerra Mundial. Isso vai crescendo de uma maneira absurda, até a Copa de 70, que é a primeira a ser televisionada, os impactos tecnológicos vão ser fundamentais. Então é muito interessante a gente ver a FIFA, né, chegar a essa edição de 2026 da Copa do Mundo, e grande parte também por estar muito entranhado no imaginário popular e também por conta da imprensa.
0: É por essas e outras que essa competição mexe tanto com a gente e mobiliza bilhões de pessoas no mundo. Mas isso é papo para um outro episódio da série.

0: O Reino Unido doou aproximadamente 500 milhões de reais para o Fundo Amazônia, um mecanismo financeiro para a redução do desmatamento florestal. Essa foi a segunda doação do Reino Unido, aproximadamente 270 milhões de reais, totalizando quase meio bilhão de reais, conforme acordo assinado ainda durante a COP28, em Dubai, em 2023. Segundo o presidente do BNDES, Aloysio Mercadante, os recursos do Fundo Amazônia são usados para projetos de proteção da floresta, gerar renda para populações amazônicas e ajudar o país a liderar uma nova economia verde. O dinheiro vai para prevenção, monitoramento e combate ao desmatamento, produção sustentável, bioeconomia, restauração e regularização ambiental e territorial. O Fundo Amazônia foi criado em 2008 e hoje soma mais de 5 bilhões de reais, com 153 projetos aprovados em 169 terras indígenas e 192 unidades de conservação, o que alcança 260 mil pessoas. Desde que o Fundo Amazônia foi retomado em 2023, 7 novos governos doadores se juntaram à Noruega e à Alemanha, além do Reino Unido, Suíça, Dinamarca, União Europeia, Estados Unidos, Irlanda e Japão também fizeram doações, lembrou a diretora socioambiental do BNDES, Tereza Campelo.
1: Hoje nós recebemos, o recurso entrou nos cofres do governo brasileiro, né, do BNDES, da Inglaterra, que se torna a partir de hoje nosso segundo maior doador, né, seguido aí Noruega, agora Inglaterra, né? E nós passamos, assim, nesse seu mandato, presidente, de 2 doadores para 9 doadores, mostrando que o Brasil tem compromisso com essa agenda.
0: Ainda segundo Campelo, as doações ao Fundo Amazônia são pagamentos por resultados já alcançados pelo Brasil na redução de emissões de CO2. O país reduz o desmatamento, recebe recursos internacionais por isso e reinveste na proteção da floresta, de povos indígenas, comunidades tradicionais, agricultores familiares, estados e municípios, além de organizações locais. Da Rádio Nacional em São Luís, Gabriel Correa.
2: Fique ligado, depois do intervalo você confere o nosso último bloco do Café com Notícias desta sexta-feira.
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2: De volta por aqui com o último giro de reportagens desta sexta-feira. Aqui você fica muito bem informado.
0: No Peru, uma disputa acirrada. A candidata da direita, Keiko Fujimori, assumiu a liderança nas eleições presidenciais. 98,2% das urnas foram apuradas e Keiko Fujimori, filha do ex-ditador Alberto Fujimori, está com 50,002% dos votos válidos, enquanto o esquerdista Roberto Sanches tem 49,998%. Os números são da manhã desta quinta-feira. A diferença é de menos de 600 votos, quase nada, se considerarmos os 27 milhões de eleitores. Keiko Fujimori estava na liderança com os primeiros votos contabilizados nas maiores cidades. Com a chegada dos votos nas áreas rurais, Roberto Sanches passou à frente. Entretanto, os votos no exterior parecem ter devolvido a pequena vantagem para a candidata da direita. O último conjunto de votos do exterior chegou da Argentina na noite desta quarta-feira. A Justiça Eleitoral peruana pediu novamente para as organizações políticas e figuras públicas manterem a calma e aguardar de forma responsável o fim da apuração. Quase 1.500 atas de votação foram recebidas para serem analisadas pelo júri eleitoral especial. Mais de 120 delas serão recontadas. A apuração ainda deve se arrastar por mais dias. A expectativa é que o candidato vencedor possa encerrar uma crise política que já dura uma década. Desde 2016, 2 presidentes peruanos renunciaram e 6 foram destituídos. Da Rádio Nacional em São Luís, Gabriel Correa. O Nordeste lidera a expansão do 4G nas áreas rurais do país. Desde 2023, mais de 2 milhões de brasileiros também passaram a contar com o sinal. Ao todo, moradores de quase 3 mil locais de todas as regiões passam a ter internet de alta velocidade nos celulares. Além da região Nordeste, que teve quase 1.000 localidades conectadas nos últimos 4 anos, o Sudeste vem logo na sequência com 749 novas áreas com sinal 4G. O Sul aparece em terceiro lugar com mais de 500, seguido pelas regiões Norte e Centro-Oeste, com mais de centenas de áreas rurais atendidas pela tecnologia. A expansão do 4G faz parte dos compromissos assumidos no leilão do sinal 5G. A quinta geração de internet móvel tem velocidades até 100 vezes maiores que o 4G. Segundo o ministro das Comunicações, Frederico de Siqueira Filho, os novos sinais de alta velocidade estão realizando a inclusão digital e expandindo o setor.
8: Hoje temos mais de 100 mil escolas públicas conectadas à internet. Crianças do interior do Brasil que nunca tinham aberto um navegador agora pesquisam, estudam e se preparam para um futuro que antes não existia para elas. O 5G já está disponível em mais de 1.500 cidades e alcança 70% da população brasileira. E o 4G chegou a 2.700 localidades rurais que antes não tinham sinal algum de celular nesses últimos anos. Resultado, o setor de informação e comunicação cresceu 6,5% em 2025.
0: Para levar o sinal 4G para milhares de distritos, assentamentos e comunidades tradicionais, é necessário definir o local adequado, construir a infraestrutura e instalar a torre de telefonia móvel, que pode chegar a mais de 30 metros de altura. De acordo com o Ministério das Comunicações, o acesso ao 4G para mais de 2 milhões de pessoas de áreas rurais tem facilitado a emissão de documentos, o acesso à educação à distância, serviços bancários e dinamizado a economia agrícola local. Da Rádio Nacional em São Luís, Gabriel Correa.
9: A mudança aprovada pela Câmara dos Deputados no Código Florestal é um equívoco inconstitucional, afirmou o ministro do Meio Ambiente e Mudança do Clima, João Paulo Capobianco. Segundo ele, o governo vai tentar impedir o avanço da alteração na lei em todas as instâncias. O texto aprovado pelos deputados considera como áreas rurais consolidadas as regiões de vegetação que não são florestas, como a Mata Atlântica ou a Amazônia. A mudança, então, retiraria a proteção dos outros biomas. Para o ministro, a situação é gravíssima.
10: Isso é um equívoco, é absolutamente inconstitucional, mas foi aprovado recentemente, há poucas semanas, na Câmara dos Deputados. Estamos trabalhando para evitar que isso ocorra no Senado, que o Senado inviabilize isso. Se não conseguirmos, evidentemente, vamos solicitar o veto, e se o veto for derrubado, certamente iremos ao Supremo questionar como o país, depois de um século, praticamente, de uma legislação bem sucedida, resolve de uma hora para outra eliminar a proteção, a diversidade da nossa biodiversidade e nossos biomas.
9: O ministro João Paulo Capobianco participou nesta quinta-feira do programa Bom Dia Ministro da EBC. Sobre o El Niño, afirmou que existe a chance de 80% de um fenômeno muito intenso, agravado pelas mudanças climáticas.
10: El Niño forte significa redução de chuvas no norte, nordeste e centro-oeste. Portanto, menos chuva, mais seca e mais risco de incêndios no Pantanal, no Cerrado, na Amazônia e na Caatinga, e mais chuva na região sul, com intensidades maiores, inclusive no Rio Grande do Sul. Grandes tormentas com risco de deslizamento e enchentes.
9: Capobianco ressaltou que 13 ministérios se preparam para lidar com os impactos do El Niño e apoiar estados e municípios com planejamento, equipamentos, helicópteros, aviões e repasses de recursos extraordinários. No entanto, fez um apelo para a população ajudar.

0: Os dados da Pesquisa Mensal de Serviços, divulgados nesta quinta-feira pelo IBGE, mostram que todas as 5 atividades investigadas apresentaram resultados positivos, com destaque para os transportes, que recuperou parte da perda registrada em março com o aumento dos preços das passagens aéreas. Segundo o IBGE, a recuperação de um mês para o outro deve ser a maior quantidade de dias úteis em abril. Na comparação com abril de 2025, o volume do setor de serviços registrou, em abril de 2026, expansão de 1,9%, alcançando o 25º resultado positivo seguido. O avanço deste mês foi acompanhado por 4 das 5 atividades e contou com crescimento em 51,8% dos 166 tipos de serviços investigados. Entre os setores, o principal impacto positivo foi o de informação e comunicação, impulsionado principalmente pelo aumento da receita em desenvolvimento e licenciamento de softwares, consultoria em tecnologia da informação, portais e provedores de conteúdo. No acumulado do ano, o volume de serviços teve alta de 2,2% frente a igual período de 2025. Já o acumulado nos últimos 12 meses foi de 2,9%, mantendo o ritmo de expansão frente ao observado em março, também de 2,9%. Da Rádio Nacional no Rio de Janeiro, Cristiane Ribeiro. Empregadores têm até o próximo dia 20 de junho para enviar ao E-Social as informações sobre os vínculos com os empregados do ano base 2024. Os dados serão processados para o pagamento do abono salarial desses trabalhadores, previsto para 15 de outubro de 2026. A medida representa uma nova oportunidade para os empregadores que não encaminharam as informações dentro do prazo originalmente previsto. Para auxiliar os empregadores, o Ministério do Trabalho e Emprego disponibiliza um manual com orientações detalhadas para empresas privadas e órgãos públicos federais, estaduais e municipais sobre o envio correto das informações. Para ter direito ao abono salarial, os trabalhadores devem estar cadastrados no PIS/PASEP até pelo menos 5 anos contados da data do primeiro vínculo, ter exercido atividade remunerada por pelo menos 30 dias consecutivos ou não no ano base considerado para a apuração e ter recebido de empregadores que contribuem para o PIS ou para o PASEP remuneração mensal média de até R$ 2.766 no ano base 2024. Os pagamentos são feitos pela Caixa Econômica e pelo Banco do Brasil. Informações adicionais podem ser obtidas nos canais de atendimento do Ministério do Trabalho e Emprego pelo telefone 158 ou nas unidades das superintendências regionais do Trabalho e Emprego. Da Rádio Nacional no Rio de Janeiro, Cristiane Ribeiro.
1: Termina aqui o Café com Notícias desta sexta-feira, com a apresentação e a produção de Kleber Salles. O Café com Notícias volta na segunda. Um grande abraço e um ótimo fim de semana.
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3: 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E a hora certa.
4: 7:02.
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6: E a temperatura?
4: 14 graus.
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O Uruguai terá três desfalques importantes para a estreia na Copa do Mundo. O meia Arrascaeta do Flamengo e os zagueiros Ronald Araújo e José Maria Jiménez estão fora da partida contra a Arábia Saudita, marcada para a próxima segunda-feira. A informação foi divulgada pela imprensa uruguaia após os três jogadores apresentarem problemas físicos durante a preparação da seleção. Arrascaeta já vinha preocupando a comissão técnica desde que sofreu uma lesão muscular na panturrilha durante os treinamentos. O camisa 10 também enfrentou recentemente uma recuperação de fratura na clavícula e sua condição física segue sendo monitorada. Apesar de ficar fora da estreia, a expectativa da seleção uruguaia é contar com o meia ao longo da competição, dependendo da evolução do tratamento.

0: Não bastaram os apelos do governo. O presidente do Senado, Davi Alcolumbre, colocou mesmo em votação uma das chamadas pautas-bomba. É a que trata da renegociação de dívidas de produtores agrícolas. Impacto, segundo o ministro da Fazenda, Dario Durigan, de 140 bilhões de reais nos próximos 10 anos. Isso porque o texto foi mexido no Senado. A versão do governo atendia aos produtores afetados por mudanças climáticas, mas a proposta foi ampliada pelos senadores para além do que o governo considera prioritário.
1: Nosso objetivo, reitero, é de sim ajudar aqueles agricultores que mais precisam, que comprovem as perdas, que tenham problemas com as dívidas e não fazer aí uma espécie de nova linha que atenda quem não precisa. Quem precisa está sendo atendido dentro do que o governo tinha construído, quem não precisa e que vai onerar o restante da sociedade como um todo, precisa ser esclarecido para a população e isso vai ser feito.
0: Outras duas pautas bomba foram aprovadas em comissões e seguem agora para o plenário. A primeira trata da aposentadoria integral a agentes de saúde de combate a endemias. A outra aumenta o piso de médicos e de cirurgiões dentistas de R$ 3.600 para R$ 13.600. Todas essas pautas podem ser questionadas no Supremo Tribunal Federal. O ministro da Fazenda conversou com o ministro Gilmar Mendes sobre o assunto e o próprio Gilmar Mendes falou depois nas redes sociais que o Congresso precisa dizer quanto custa e de onde vai sair o dinheiro para os novos gastos. Falou ainda em responsabilidade fiscal e em despesas casuísticas. O senador Davi Alcolumbre, presidente da Casa, antes da votação, pediu cautela aos colegas senadores na votação dessas propostas que impactam nas contas públicas.
2: No ano de eleição, isso aqui é muito complexo. Porque o que botar para votar isso aqui, todo mundo vai votar sim, por conta da eleição, e vai ter que arrumar 10 Brasil para pagar. E aí fica sendo eu o culpado que não quer dar um piso para o médico, um piso para o médico que salva a vida das pessoas no pronto atendimento, um piso para o enfermeiro. Meu Deus, bora dar. Mas o Brasil comporta isso? O Brasil vai resistir? As finanças públicas vão resistir? Vai ter uma fronte de arrecadação?
0: Davi Alcolumbre, no entanto, não falou sobre a proposta que é prioritária e que desde 27 de maio aguarda encaminhamento para a Comissão de Constituição e Justiça para a definição de relator, a que acaba com a escala 6x1 de trabalho. O assunto seria discutido no início da semana com líderes e com o presidente da CCJ, o senador Otto Alencar, reunião que foi cancelada e ainda não foi remarcada. Da Rádio Nacional em Brasília, Priscila Mazenotti.
3: 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E a temperatura?
4: 14 graus.
5: 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E a hora certa.
4: 7:06.
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Na Copa de 1970, o Brasil conquistou o título sem perder nenhum jogo. O time comandado por Pelé, Tostão, Jairzinho e Rivelino é considerado por muitos especialistas como a melhor seleção de todos os tempos.

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2: Olá pessoal, muito bom dia, sejam todos muito bem-vindos ao programa Adrenalina de hoje com o Jonatas Gonçalves, tá começando, bom dia!

0: Bom dia pra você que não tem tempo pra pensar, porque pensar exige tempo e você já tem que enfrentar o dia.
1: Bom dia pra você, tô chegando! Bom dia a todos!
2: Bom dia!
1: Jonatas Gonçalves está chegando no Adrenalina na sua manhã. Onde quer que você esteja, na audiência, em casa, no carro, no trabalho, no celular, na internet, nos sítios, nas chácaras, nas fazendas, nos ranchos, nos condomínios, nas cidades adjacentes e sim com vizinhanças a nossa. Excelente manhã, muito bom dia pra você.
2: Bom dia.
1: É o nosso programa que tá começando.

0: Assunto Delicado do Guilherme Benuto. Daqui a pouco, depois do intervalo, tem muito mais sucessos, tá?
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1: Principal FM informa a hora certa.
2: 7:28.
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4: Principal FM informa a hora certa. 7:30.
1: 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E a temperatura?
5: 14 graus.
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1: O preço do boi gordo apresenta queda de 0,11%. A arroba está sendo negociada a R$ 353,15 no estado de São Paulo. Na Grande São Paulo, em São José do Rio Preto e Descalvado, os preços do frango apresentam alta. O frango congelado passou a ser negociado a R$ 7,27 e o frango resfriado a R$ 7,28. A carcaça suína especial apresenta estabilidade, ainda sendo negociada a R$ 8,57 por quilo nos atacados da Grande São Paulo. O suíno vivo também registra estabilidade em alguns dos estados analisados, como é o caso do Rio Grande do Sul, onde o produto ainda é comercializado a R$ 4,80. Os dados são do CEPEA. Reportagem Marquesan Araújo.
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0: nós vamos invadir sua praia. Versão ao vivo. Ultraje a rigor na programação. Depois do intervalo, a gente continua.
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0: Oi! Bom dia!

0: Batidão!
1: E Guilherme Benu! Obrigado, gente.
2: Obrigado, gente. Que coisa linda.
3: Senhoras e senhores, uma salva de palmas só Guilherme Benuto.
0: Muito obrigado.
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1: Da cantora de Menina Solta, Júlia B. Você é a pessoa certa na hora errada.

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1: Júlia B, você é a pessoa certa na hora errada. E aí, curtiu? Gostou? Fica na sintonia que depois do intervalo tem muito mais músicas.
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3: 8:06.
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5: E a temperatura?
3: 15 graus.
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9: A seleção da Argentina ganhou mais uma preocupação às vésperas da estreia na Copa do Mundo. O lateral esquerdo Nicolás Tagliafico, considerado titular da equipe de Lionel Scaloni, sofreu um problema físico e virou dúvida para o primeiro jogo da Albiceleste no torneio. Além dele, o atacante Nico Gonzalez também apresentou dores e não participou normalmente das atividades da seleção. As possíveis baixas aumentam a lista de problemas enfrentados pela Argentina antes do Mundial. Caso Tagliafico não tenha condições de jogo, Scaloni já avalia alternativas para a posição, entre elas Facundo Medina e Valentim Barco. Mesmo com os desfalques e dúvidas no elenco, a expectativa é que a atual campeã do mundo mantenha a base da equipe para a estreia e siga como uma das favoritas ao título.
8: Bola!

0: O Nordeste lidera a expansão do 4G nas áreas rurais do país. Desde 2023, mais de 2 milhões de brasileiros também passaram a contar com o sinal. Ao todo, moradores de quase 3 mil locais de todas as regiões passam a ter internet de alta velocidade nos celulares. Além da região Nordeste, que teve quase 1.000 localidades conectadas nos últimos 4 anos, o Sudeste vem logo na sequência com 749 novas áreas com sinal 4G. O Sul aparece em terceiro lugar com mais de 500, seguido pelas regiões Norte e Centro-Oeste, com mais de centenas de áreas rurais atendidas pela tecnologia. A expansão do 4G faz parte dos compromissos assumidos no leilão do sinal 5G. A quinta geração de internet móvel tem velocidades até 100 vezes maiores que o 4G. Segundo o ministro das Comunicações, Frederico de Siqueira Filho, os novos sinais de alta velocidade estão realizando a inclusão digital e expandindo o setor.
1: Hoje temos mais de 100 mil escolas públicas conectadas à internet. Crianças do interior do Brasil que nunca tinham aberto um navegador, agora pesquisam, estudam e se preparam para um futuro que antes não existia para ela. O 5G já está disponível em mais de 1.500 cidades e alcança 70% da população brasileira. E o 4G chegou a 2.700 localidades rurais que antes não tinham sinal algum de celular nesses últimos anos. Resultado, o setor de informação e comunicação cresceu 6,5% em 2025.
0: Para levar o sinal 4G para milhares de distritos, assentamentos e comunidades tradicionais, é necessário definir o local adequado, construir a infraestrutura e instalar a torre de telefonia móvel, que pode chegar a mais de 30 metros de altura. De acordo com o Ministério das Comunicações, o acesso ao 4G para mais de 2 milhões de pessoas de áreas rurais tem facilitado a emissão de documentos, o acesso à educação à distância, serviços bancários e dinamizado a economia agrícola local. Da Rádio Nacional em São Luís, Gabriel Corrêa.
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3: E a temperatura?
4: 15 graus.
3: 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E a hora certa.
4: 8:10.
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14: 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Tititi.
15: Tem novidades, tem bastidores, tem fofoca, tem de tudo sobre as celebridades aqui na Mais Ouvida. Meu povo, a Globo lançou um projeto voltado à formação de profissionais de publicidade e marketing, ampliando aí a sua aproximação com universidades e estudantes da área. Você que estuda nessa área aí, atenção, hein? Além de cursos de extensão e eletivos em instituições de São Paulo e Rio de Janeiro, também será criada uma categoria para universitários no Prêmio Profissional profissionais do ano. Quem vai apresentar esse prêmio? Eliana, Gil do Vigor, Tati Machado e Vinícius Nascimento. A gente segue aqui falando das celebridades o tempo todo no seu rádio. Então, fica na sintonia porque tem mais notícias já já.
14: Ti-ti-ti, o que rola no mundo das celebridades. Ti-ti-ti, ti-ti-ti.

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3: Alô, você de Áries? Sextou com din-din, né, Ariano, Ariana? Pela manhã, os astros favorecem ideias e conversas práticas. O seu lado guerreiro entra em campo e te leva a buscar conforto, cobrar o que merece e pechinchar sem dó, sobretudo à tarde. Só cautela com apegos, viu? Olha nos assuntos do coração, pode ir atrás de quem quer ficar namorandinho ou dar um status a uma relação indefinida. À tarde, o desejo se intensifica e esquenta o clima, assim como o ciúme, tá bom? Número de hoje, 14, a cor azul esverdeado. Você tende a agir com firmeza, confiança, mas ó, se expressar com sensibilidade e simpatia vai ser um ponto diferencial hoje, viu? Conversas produtivas e iniciativas fluindo super bem. Esse é o resultado de tudo isso. Nos assuntos do coração, a vibe é de conquista e paixão. Dia de viver o amor com prazer, presença e verdade. Mas ó, a intensidade é ótima, desde que não sufoque, tá bom? Não pode sufocar o par, não. O número da sorte hoje pra vocês é o 45, a cor é magenta. Geminiano, geminiana, tudo indica que vai se soltar para a segurança financeira, com a mente cheia de ideias e os sentidos alertas. Um momento de pausa e reflexão promete te dar um insight lucrativo. Vai que é tu, hein, gêmeos? Nos assuntos do coração pode rolar saudade, lembrança ou sentimento que você não costuma mostrar. A relação, seja séria ou não, tende a ficar mais direta, mais discreta, né? Ou até secreta, mas não menos intensa. Número de hoje para vocês de gêmeos é o 16, a cor é preto. Câncer. E você de câncer, precisa apresentar um projeto, participar de uma reunião ou ir para uma entrevista? O seu jeito perceptivo e simpático favorece o networking e trocas produtivas com colegas. Portas podem se abrir, sobretudo de manhã, viu? Bom, hoje a amizade e o romance tendem a caminhar juntos, ou seja, a relação com alguém próximo pode ganhar intimidade aos poucos. O número da sorte hoje para vocês é o 46, a cor é cereja.
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5: Principal FM informa a hora certa.
6: 8:16.
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E pagodinho das antigas, dos domingos em família, dos finais de tarde. Raça Negra, Homem de Nazaré. Lembra dessa?

0: Ronaldinho das antigas, raça negra, o homem de Nazaré.
1: Ei, irmão, vamos seguir com fé, tudo que ensinou.
0: O homem de Nazaré, lembrou? Depois do intervalo tem muito mais.
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7: Principal FM informa a hora certa.
8: 8 horas e 32 minutos.
2: 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E a temperatura?
8: 15 graus.
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1: O preço do boi gordo apresenta queda de 0,11%. A arroba está sendo negociada a R$ 353,15 no estado de São Paulo. Na Grande São Paulo, em São José do Rio Preto e Descalvado, os preços do frango apresentam alta. O frango congelado passou a ser negociado a R$ 7,27 e o frango resfriado a R$ 7,28. A carcaça suína especial apresenta estabilidade, ainda sendo negociada a R$ 8,57 por quilo nos atacados da Grande São Paulo. O suíno vivo também registra estabilidade em alguns dos estados analisados, como é o caso do Rio Grande do Sul, onde o produto ainda é comercializado a R$ 4,80. Os dados são do CEPEA. Reportagem Marquesan Araújo.
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6: 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Oi, que bom em fazer parte da sua manhã com mais um sucesso pra você. 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Bom dia!

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0: Edição do Seleção Musical do Ouvinte. E hoje trazendo, como de hábito, de costume, três músicas nacionais das antigas. Sucesso para quem tem mais de 30. Tem mais de 30 anos? Então você já ouviu essa música lá atrás. Bom, eu separei hoje a edição nacional de três músicas de artistas renomados. Vozes inesquecíveis, canções marcantes e aquelas músicas que a gente ouve e pensa: poxa vida, faz tempo que não toca, hein? Pois é, eu vou tocar um pedacinho de três, aquela que você mais gostar, corre e vota aqui no WhatsApp da rádio, tá? Se a sua música for a mais votada, junto com de outros ouvintes que também vão participar, claro, ela vai tocar inteira no próximo bloco, beleza? Tá começando!
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0: A primeira, Armandinho. Início dos anos 2000.
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0: Armandinho, semente.

0: Primeira música do Seleção Musical do Ouvinte, Armandinho.
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0: Você lembra dessa?
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0: Essa música aqui é dos anos 2000, hein? Próxima, Next Music.
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0: Sucesso de Arlindo Cruz. Meu Lugar. Uma das músicas que foi usada como trilha sonora em alguns episódios daquela novela de 2012, Avenida Brasil. Lembra? Arlindo Cruz.

0: Orlindo Cruz, na segunda, Meu Lugar. E aí, tá gostando? Tá gostoso? Uma delícia, né? Próxima, terceira e última música.
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0: Babado Novo. Pensando em Você. Sucesso das Antigas.

0: Terceira e última, babado novo, pensando em você.
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0: Sucesso das antigas, hein? Recapitulando.
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0: E conferimos na edição do Seleção Musical do Ouvinte de hoje três músicas das antigas. Músicas nacionais. Primeira, Armandinho Semente. Segunda, Arlindo Cruz, Meu Lugar. E a terceira e última de Babado Novo, Pensando em Você. Uma das três vai tocar inteira, só uma, viu? Se ela for a mais votada, te prometo que ela toca inteira no próximo bloco, viu? Tá valendo!
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0: 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Bom dia.
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0: E a vencedora, Babado Novo. Porque eu aqui, meu bem, só fico pensando em você. Todo dia, toda hora, sempre sintonizados numa só station.

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1: Isso daqui é lá do início dos anos 2000, hein? Tchacabum, Onda Onda. Recordar é viver, porque música boa não tem idade.
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0: onda, onda, olha a onda.
1: Tchacabum, onda, onda, passando na programação. Depois do intervalo tem muito mais.
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3: 9:11.
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5: E a temperatura?
6: 15 graus.
7: O Jalapão alcançou a 7ª posição entre os destinos de ecoturismo mais buscados do Brasil, consolidando-se como um dos principais atrativos turísticos de natureza do país, com média de 116 mil buscas mensais entre maio de 2025 e março de 2026. O destino tocantinense figura entre os 10 locais mais procurados por turistas interessados em aventura e experiências ao ar livre. Os dados são de um levantamento realizado pela Bulb Energia, que analisou o volume médio de buscas realizadas no Google Brasil no período. O resultado posiciona o Jalapão à frente de importantes destinos turísticos brasileiros, como Bonito, no Mato Grosso do Sul, que registrou 109 mil pesquisas mensais, Chapada Diamantina, na Bahia, com 113, e Pirenópolis, em Goiás, com 111 mil. O aumento nas buscas amplia a visibilidade do estado e impulsiona a economia local, especialmente em setores como hospedagem, transporte, gastronomia e serviços turísticos. Elô Barsi, da Rádio Unitins FM de Palmas, Tocantins, para a Rádio Nacional de Brasília.
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5: E a temperatura?
6: 15 graus.
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3: 9:13.
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Na Copa de 1970, o Brasil conquistou o título sem perder nenhum jogo. O time comandado por Pelé, Tostão, Jairzinho e Rivelino é considerado por muitos especialistas como a melhor seleção de todos os tempos.

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2: Vamos de novidades? Eu tenho uma novidade bem legal para te contar. A atriz Marina Rui Barbosa atendeu ao chamado do cineasta Maurício Farias para o papel de Cleonice Rossi na cinebiografia de Roberto Carlos. Nice, falecida em 1990, foi a primeira mulher do cantor com quem ele teve dois filhos, Dudu Braga e também Luciana Braga. Quer saber mais, gente? Já sabe, né? Não vale sair da sintonia porque aqui eu conto de tudo e mais um pouco já já.
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2: Alô, você de Leão? Sua determinação e vontade de crescer tendem a ficar fortíssimas. O resultado, bom, seu brilho aparece e pode ganhar aquele elogio, né? Que o seu signo ama, ou um reconhecimento. Só segure a teimosinha, sobretudo à tarde. Nos assuntos do coração, tende a ficar com hiperfoco no projeto, arranjar um love ou se amarrar neste dia do amor. É, hoje, atitude e sensualidade deve ter êxito, tá? Mas um ciúminho pode pintar também, toma cuidado. O número da sorte hoje é o 9, a cor roxo. Dia promissor para trocar conselhos, criar boas memórias e viver uma maior conexão com os amigos. Além de ampliar o seu círculo social, pode receber um convite interessante ou mensagem de alguém de longe. Nos assuntos do coração, pode rolar match com alguém que quem compartilha valores aí, né? Valores, inclusive, de outra cidade, tá? O desejo tende a ficar intenso, mas o acompanhado da vontade de construir algo sólido também. O número da sorte hoje para você de virgem é o 46, a cor amarelo. Libra, amores, transmitindo mais confiança e sensibilidade, negociações, conversas e decisões estão favorecidas. Nos assuntos do coração, um papo honesto, profundo e íntimo promete te aproximar do crush, ficante ou moção. As emoções esquentam, mas a paixão e o ciúme podem andar lado a lado. Toma cuidado também. O número de hoje, Librinha, é o 14, a cor é o azul claro. Escorpião. E você de Escorpião? Hoje, reunião, troca de ideias e entrevista, inclusive online, podem ser produtivas pela manhã, tá bom? Nos assuntos do coração, alto em vontade de namorar, com seu charme e sensualidade também alta, pode rolar compromisso até à distância. O romance promete ser quente, mas ficar teimando, sobretudo, deve esfriar o clima. Cuidado. Número de hoje, Escorpião, 53, a cor é o verde.
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3: Principal FM informa a hora certa.
4: 9:20.
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1997. Quantos anos você tinha nessa época? Lembra deles? Mamonas Assassinas, Pelados em

1997, os saudosos Mamonas Assassinas, dentre vários sucessos. Vai lá, vai. Pelados em Santos, a gente volta na sequência com mais músicas. Fica na sintonia.

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0: é o melhor do pop dos anos 2000, Armandinho Semente.
1: Semente, semente, semente, semente, semente.
0: E aí, que árvore você nasceu, hein?
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4: Alô, você de Sagitário?
5: Sagitário!
4: Pode render mais se organizar a rotina e resolver uma coisa de cada vez, tá, Chuchu? Foco, disciplina, intuição e soluções espertas não devem faltar. Nos assuntos do coracebo, uma conexão física e emocional tem tudo pra rolar. Pode passar esse dia bem acompanhado em um date íntimo e envolvente. Que é isso, hein, rapaz? Número de hoje, Sagita, é o 6, a cor marrom.
5: Capricórnio.
4: Contatos, alianças e trabalhos em equipe estimulados hoje, Capricórnio, pode render inclusive mais êxito aí, hein? Principalmente na parte da manhã. Com seu chuchuzinho, clima leve, divertido e cúmplice. Só cautela com reações fortes demais, tá bom? Número de hoje pra você de Capricórnio é o 54, a cor prata.
5: Aquário.
4: E você de Aquário, hoje pode render melhor em tarefas que exigem atenção, cuidado e empatia. Tudo indica que vai cativar as pessoas com conversas, ideias e respostas criativas e práticas. Trabalhar em casa pode ser uma boa, viu? Nos assuntos do coração, lembrança ou até alguém do passado tem chance de mexer com você. O coração pode querer segurança emocional, mas você tende a se acomodar, né? Número de hoje pra vocês, Aquário, é o 9, a cor violeta.
5: Peixes.
4: E você de peixes, tá sentindo o cheirinho de sucesso aí, Chuchu? Os astros aumentam a sua determinação e criatividade hoje, facilitando contatos e a resolução de pendências. Olha, quem já encontrou tua alma gêmea deve ficar com o coração quentinho hoje, já que o clima promete carinho, mensagens fofas e muita sintonia. O número da sorte pra vocês é o 39, a cor azul.
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11: 9:55.
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13: E a temperatura?
14: 15 graus.

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2: E agora nós vamos falar do Amado Batista. Amado Batista é um dos cantores mais populares e queridos do Brasil, conhecido como o poeta do povo por suas músicas que falam de amor, dor e esperança. Com uma carreira iniciada nos anos de 1970, ele se tornou um dos maiores ícones da música romântica brasileira. O início da vida e carreira: Amado Rodrigues Batista nasceu no dia 17 de fevereiro do ano de 1951, em Catalão, Goiás. De origem humilde, trabalhou em diversas ocupações, incluindo ajudante de livraria e bancário, antes de iniciar sua carreira musical. Sua primeira oportunidade surgiu ao gravar um disco de forma independente, mas foi com o álbum Desisto, em 1975, da qual começou a ganhar reconhecimento. O sucesso e o reconhecimento foi a nível nacional. Veio com o álbum Sementes de Amor, no ano de 1978, que incluiu o hit Desisto. A partir daí, Amado Batista consolidou sua carreira com uma sequência de músicas que se tornaram clássicos, como Princesa, Secretária, Seresteiro das Noites, Folha Seca e outros sucessos também. Com letras simples e emocionais, suas músicas conquistaram milhões de fãs em todo o Brasil, especialmente nas classes populares. Estilo e popularidade: Amado Batista é conhecido por sua voz marcante e suas letras que falam de temas como amor, saudade e dificuldades da vida. Sua música mistura influências de música sertaneja, romântica e brega, criando um estilo único.

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0: Louvado seja nosso Senhor Jesus Cristo. Para sempre seja louvado. E hoje é o lançamento da música Manda Teus Anjos Sobre Nós. Hoje, no dia do Sagrado Coração de Jesus, lançamento dessa música e do clipe que foi gravado no Rio de Janeiro, no Maracanãzinho. Você está vendo as imagens, está no YouTube Padre Manzotti. Hoje, dia do Sagrado Coração de Jesus, solenidade do Sagrado Coração de Jesus. Manda teus anjos, Senhor, sobre nós. Quero saudar a todos. Nós estamos em plena novena de Santo Antônio, quinto dia, solenidade do Sagrado Coração de Jesus, e quero saudar a todos a partir da Rádio Evangelizar, de onde tudo começa, as rádios irmãs, cujos nomes cito neste momento.
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0: Saúdo a você pela TV Evangelizar, sinal digital em todo o país, em várias cidades, canal aberto, pelo YouTube Padre Manzotti Oficial e pelos aplicativos da Associação Evangelizar é Preciso e todas as plataformas digitais. Curta mais um pouquinho. Manda teus anjos.

Manda Teus Anjos, gravado no Rio de Janeiro, no Maracanãzinho. Filhos amados, povo querido, em nome do Pai, do Filho e do Espírito Santo. Amém. Naquele tempo, Jesus pôs-se a dizer: Eu te louvo, ó Pai, Senhor do céu e da terra, porque escondestes essas coisas dos sábios e entendidos e as revelastes aos pequeninos. Sim, Pai, porque assim foi do teu agrado. Tudo me foi entregue por meio do Pai, e ninguém conhece o Pai senão o Filho. E ninguém conhece o Pai senão o Filho e aquele a quem o Filho quiser revelar. E completou: Vinde a mim, todos vós que estáis cansados e fadigados, sob o peso dos vossos fardos, e eu vos darei descanso.

0: tomai sobre vós o meu jugo e aprendei de mim, porque sou manso e humilde de coração, e vós encontrareis descanso. Pois o meu jugo é suave, o meu fardo é leve. Eu te louvo, ó Pai, Senhor do céu e da terra. Começa Jesus a exultar em Deus, nesta relação íntima que ele tinha com o Pai. Porque as coisas mais importantes do que fala o reino foram reveladas aos pequenos, aos puros, aos simples, aos despretensiosos. E depois ele termina dizendo: vinde a mim, hoje, com essa imagem que nós temos do Sagrado Coração, que ele se apresentou a Santa Margarida Maria Alacoque, com um detalhe importante. Certamente você tem na sua casa, porque foi criado assim, um quadro do Sagrado Coração de Jesus, uma estampa do Sagrado Coração de Jesus. E nessa estampa contém uma mão de Jesus abençoando e outra mão de Jesus mostrando o seu coração. E Jesus dizendo: venham a mim, venham. É um convite. Eu estou aqui. Venham a mim todos vós que estáis cansados, que estão fadigados sob o peso dos vossos fardos. Você está fadigado com o peso do fardo da vida, o fardo da existência, o fardo de doença, seja ela física, seja ela espiritual. O Senhor dizendo: venha a mim, eu darei descanso. Volte-se para essa imagem. Se você tiver uma imagem em casa, põe perto da TV, põe perto do rádio. Se você tem uma estampa, um quadro, antigo que seja, coloque em evidência hoje na sua casa. E eu repito: uma mão abençoando, outra apontando para o coração. Qual o teu fardo hoje? Eu vos aliviarei. E ele disse mais: tomai sobre vós o meu jugo. O jugo de Jesus é a bondade, é o perdão, então é suave. A raiva pesa, o ódio pesa, o rancor pesa, o desejo de vingança pesa. Tome o meu jugo, que é misericórdia. Tome o meu jugo, que é redenção. Tome o meu jugo, que é perdão. E ele diz mais: sou manso, a mansidão. Sou humilde de coração. E nesta mansidão e coração, nessa humildade de coração, encontraremos descanso. Sagrado Coração de Jesus, hoje é teu dia. Hoje é tua solenidade. Senhor, nós colocamos todo o fardo da vida. Nós colocamos, Senhor, todo o peso da nossa história, a história como um todo, da humanidade, mas a nossa história pessoal. Sagrado Coração de Jesus, fazei o nosso coração semelhante ao vosso. Sagrado Coração de Jesus, fazei o nosso coração semelhante ao vosso. Nós só começamos o programa. Nós voltamos com partilha de vida, leitura orante. Nós voltamos com testemunhos que edificam, mas hoje a solenidade é do Sagrado Coração de Jesus. Eu sou o ponto mais forte. Volte comigo.
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0: Hoje, solenidade do Sagrado Coração de Jesus é sempre celebrada. Na sexta-feira, após a solenidade de Corpus Christi, cuja devoção é Coração Cuida de Nós, vários místicos tiveram essa inspiração e essa iluminação. Mas foi, na verdade, grande Santa Margarida Maria Alacoque que recebeu e deu a maior contribuição para esta devoção. Santa Margarida Maria Alacoque viveu num convento francês, já tinha fama de mística. Mas no dia 27 de dezembro de 1673, recebeu a primeira visita de Jesus, que convidou-a a tomar o lugar da celebração da última ceia, aquele lugar que ficou João, o discípulo amado, e lhe disse: "Meu divino coração", disse Jesus a Santa Margarida, "é tão apaixonado de amor pelos homens, que não podendo conter em si as chamas de sua ardente caridade, precisa de tua ajuda para difundi-las. Por isso, escolhi você para esse grande desígnio." Esta foi a primeira visão, a primeira manifestação do Sagrado Coração de Jesus. Meu divino coração é tão apaixonado pelo amor dos homens, não podendo conter em si as chamas da ardente caridade, e precisa de ti para difundi-las. Sagrado Coração de Jesus, fazei o nosso coração semelhante ao vosso. Ainda neste programa, faremos um ato de consagração ao Sagrado Coração de Jesus. Padre, o senhor não está esquecendo nada? Não. Sei, hoje também estamos no dia dos namorados. Hoje celebramos o quinto dia de Santo Antônio, mas do Brasil inteiro se celebra o dia dos namorados. E nós vamos fazer a oração dos namorados. E quando eu digo isso, falo enquanto aqueles que são namorados de fato, num processo de conhecimento, mas todos que precisam estar enamorados a vida toda no relacionamento. Por isso a frase é também muito própria: Santo Antônio, restaurai a vida sentimental. Filha de Deus, que a paz de Jesus esteja com você. Alô?
1: Amém, padre. Alô, padre.
0: Seja bem-vinda.
1: Sua bênção.
0: Deus abençoe. De onde você fala, filha de Deus?
1: Padre, eu falo de algum lugar do Brasil.
0: Pois não.
1: Padre, eu estou muito emocionada, padre, porque há dias estou tentando ligar e não consigo.
0: Hoje é teu dia.
1: Sim,
0: o que está acontecendo?
1: Eu tenho certeza. Padre, meu marido e meu filho estão presos. Já vai fazer 7 meses, mas foi injustamente, eu digo assim, sabe, padre?
0: Tá.
1: Porque a gente foi agredido dia 18 de outubro.
0: Fala mais alto, filha, fala mais alto.
1: Eu que fui a mais agredida, padre. Agrediram nós com facão.
0: É.
1: Não tinha briga, nada, padre. Era dois irmãos que trabalhavam junto, tinham uma amizade linda. Falavam sobre a família, problemas, eles dividiam tudo, padre.
0: Sim.
1: E eu não sei, padre, o que que aconteceu. E eu busco a verdade, padre. Eu peço para Deus a verdade, porque eles estão presos na mentira. Porque dia 18 aconteceu essa agressão, onde foi agredido eu, meu filho, meus filhos, aliás, e meu marido, todos agredidos com corte de facão.
0: Pelo seu cunhado?
1: Pelos meus cunhados, tinha mais dois cunhados.
0: Meu Deus.
1: Mas um deles e o outro, dois cunhados. Aí, padre, até então, a gente precisava da polícia, que fizesse alguma coisa, mas a polícia, infelizmente, ficou do lado deles. O que que aconteceu? Eles chamaram a polícia, inventaram uma história e a polícia acreditou. E hoje, padre, por incrível que pareça, eu levantei com meu coração leve. Ontem chorei muito, porque eu acompanho o senhor todos os dias pelo aplicativo.
0: Sim.
1: Estou fazendo a catequese, que para mim, padre, está sendo um ensinamento. Para mim é uma bênção, uma honra falar com o senhor.
0: Certo.
1: Estou angustiado, estou nervoso, triste ao mesmo tempo. Então, padre, eu peço muito, já pedi, já falei até com os intercessores, para quando... para o senhor levar nos pés de Fátima o nome deles.
0: Tá.
1: E, padre, dia 20 de novembro, veio outra coisa, padre. O meu cunhado pegou um facão, foi armado na minha casa. O meu marido, ele se fez muito inocente, padre. Ele, na verdade, ele é uma pessoa que... ele não é maldoso. Ele queria conversar, mas ele não viu que o meu cunhado estava armado e foi até ele. Quando chegou, ele jogou o facão para cima dele. Ele resbalou e caiu, senão ele era um homem morto. Meu filho, vendo as agressões, pegou uma faca, padre, foi e feriu 3 golpes de faca no meu cunhado.
0: Misericórdia de Deus.
1: Aonde meu cunhado hoje está vegetando, padre. Eu tenho filmagem, eu tenho tudo, padre, mas mesmo assim o juiz não aceita nada. Pegamos advogado, estamos lidando, padre, para isso acontecer. Porque para mim é um sofrimento, padre. Meu filho nunca me deu trabalho. Meu filho é um homem trabalhador.
0: Certo.
1: Honesto, trabalha desde os 13 anos. Meu marido também. E, padre, por incrível que pareça, eu quero que o senhor reze por nós para aparecer a verdade.
0: Isso.
1: Eu só quero a verdade, padre.
0: Incrível que pareça, não, filho. Nós vamos rezar. E é muito justo esse pedido, que a verdade apareça. Você fala ter plena certeza da verdade, se diz ter filmagem, etc. E vamos pedir que Deus favoreça aqueles que não têm voz, não têm vez, e que a verdade de fato seja manifestada. É justo pedirmos isso, ainda mais sendo hoje o dia do Sagrado Coração de Jesus.
1: Para mim é uma honra falar hoje, padre. E hoje, padre, quando eu levantei da cama, eu tive a sensação que eu vi meu marido e meu filho em liberdade.
0: Certo.
1: E eu peguei e levantei. Quando eu levantei, eu coloquei minha mão no coração. Eu falei, Deus, que seja feita a tua vontade. Traga eles de volta para mim, que eu não aguento mais.
0: Entendo.
1: Eu não posso visitar eles, sabe? Eu não posso, é só uma filha minha que pode.
0: Entendi.
1: Filha, então isso me machuca.
0: Vou colocar hoje na missa, celebra ao meio-dia. Vou colocar nas 24 horas e exatamente nesse sentido. Senhor, mostre a verdade. E, filha, vamos rezar também, por mais estranho que seja, lhe parece, vamos rezar pelo teu cunhado e por toda a família, porque chegaram a um estado tão grande de agressão. Pedir a Deus que os cura...
1: Eu sempre peço pelo meu cunhado, porque eu faço cura e libertação sempre, sempre vou para a igreja, nos carismáticos, e toda vez que eu peço cura e libertação, eu sempre coloco ele. Porque, padre, ele não é uma pessoa mal, ele não merecia estar do jeito que está. Só que eu acho que o meu filho, no momento da agressão, ele se sentiu com medo de matar, porque eles vieram prontos para matar, eles não vieram prontos só para agredir, não.
0: A família sempre esteve em pé de guerra?
1: Não, padre.
0: E o que levou a tomarem o facão? O que é bebedeira?
1: Olha, padre, eu e meu marido e meus filhos, nós saímos numa coisa de família, assim, numa pizzaria, e ficava próximo à casa do meu cunhado. A gente não entendeu por causa disso, nós passamos, eles cumprimentaram normalmente, padre. Quando a gente estava voltando, tudo estava apagado e pularam nós de facão, nós não entendíamos o motivo. Porque se tivesse motivo, eu ia estar mais tranquilo, porque eu ia saber do motivo.
0: Então, filha, eu acolho a tua dor, teu sofrimento, e o evangelho é para você hoje. Nós rezaremos nessa intenção justa, que a verdade apareça. Eu volto já, volte comigo.
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0: duas visões seguem a Santa Margarida Maria Alacoque. A primeira, ela foi levada até a Santa Ceia, como contei. A segunda, viu o coração de Jesus em um trono de chamas, tanto que uma representação é o coração de Jesus muitas vezes envolto em chamas, com fogo ardente, brilhante, brilhante como o sol e mais transparente que o cristal, circundado por uma coroa de espinhos, a visão que ela teve. Na segunda visão, o coração de Cristo fulgurante de glória que imita as chamas de todos os lados como uma fornalha. Conversando com ela, pediu que houvesse comunhão todas as primeiras sextas-feiras do mês durante 9 meses. E segundo, se prostrar em oração por 1 hora à noite, entre quinta e sexta-feira. Foi aí que surgiu a prática das 9 primeiras sextas-feiras do mês e a hora santa de adoração. Sagrado Coração de Jesus, fazei nosso coração manso e humilde. Eu falava com esta filha, e certamente há muitos pormenores e não somos nós que vamos julgar. Certamente existe muita coisa ali, muita inimizade, intriga, discórdia, e ninguém sabe. Mas eu peço a você que escutou esta filha de Deus, de algum lugar do Brasil, o que ela pediu, que rezássemos por ela e que a verdade se manifeste. E é isso que vamos fazer. Não nos coloquemos como juízes nos comentários. Ela pediu algo. Reze pela verdade. Vamos fazê-lo. Seja na missa de hoje, solenidade, seja nas 24 horas de oração. Inclusive, você é convidado a mandar seu pedido de oração para as 24 horas de oração no final do mês, dia 27 e dia 28. Como fazê-lo? 0800 410 6060. Ou pelo WhatsApp 41-3221-6060. Agora, penúltimo dia do livro de Jó. Bíblia aberta, cartilha de oração.
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0: E hoje, penúltimo dia. Ontem, nós tivemos um dia maravilhoso e eu deixei como lição de casa, no bom sentido, a leitura do capítulo 42, de 1 a 6. Eu retomo e sigo para o penúltimo dia. Encerraremos amanhã. Jó dizendo para Deus: eu preciso retomar. Eu reconheço que para ti nada é impossível. Então repita comigo, já orando: Deus, nada é impossível. Nenhum dos seus planos pode ser impedido. Manifeste, Senhor, teus planos em minha vida. Tu me perguntaste como me atrevi a pôr em dúvida a tua sabedoria, Senhor. Se por acaso eu fiz, perdoe-me, porque a tua sabedoria é maior de todas. É plena. De fato, sou um ignorante diante da vida. É que falei coisas que eu não compreendia, coisas que eram maravilhosas demais para mim, que eu não podia entender. Versículo 4. Tu me mandaste escutar o que estava dizendo e responder as tuas perguntas. E aí chega naquele ponto máximo, o versículo 5. Antes, Deus, de Jó, e eu diria, diga você hoje, eu te conhecia só no ouvir falar, mas agora eu te vejo com meus próprios olhos. Fique com esse versículo 5 e vamos ao 7. o que aconteceu aos três amigos. Depois que acabou de falar com Jó, o Senhor disse a Elifaz: estou muito irado com você. Deus falando para um dos amigos, Elifaz: estou muito irado com você e com seus dois amigos, pois vocês não falaram a verdade a meu respeito a Jó. Como assim, padre? Como assim? Os discursos dos amigos de Jó não falaram a verdade sobre Deus. Eles colocaram um Deus que eles pensavam, mas não o Deus da misericórdia, o Deus do amor, o Deus da bondade, o Deus que nunca abandonou Jó. Por isso Deus disse: estou irado com você e com seus dois amigos, pois vocês não falaram a verdade a meu respeito, como meu servo Jó. Agora, peguem 7 touros, 7 carneiros. Preste atenção agora, meu filho, toca o sino, sacristão. Levem a Jó e ofereçam como sacrifício em favor de vocês. Veja o que Deus continua dizendo: o meu servo Jó orará por vocês. Que mudança, que reviravolta. Os amigos que se colocaram como detentores da verdade, os amigos que acusavam Jó, que se achavam justos e Jó o pecador, agora tem uma reviravolta. Diz Deus: o meu servo Jó orará por vocês e eu aceitarei a sua oração e não os castigarei como merecem, embora vocês não tenham falado a verdade a meu respeito como Jó falou. Então Elifaz, que era da região de Temã, Bildade da região de Sua, Zofar da região de Naamá, foram e fizeram como o Senhor havia mandado. E Deus, aceitou a oração de Jó. Jó, aquele que era acusado, agora é aquele que intercede pelos amigos. Jó, aquele que era ridicularizado, mas nunca se rebelou contra Deus, apenas manifestava sua inocência, agora em

0: meu pai sofreu um acidente dentro de casa e ele quebrou o pescoço.
1: Meu Deus!
0: Ele estava reformando lá em casa e ele arredou a cama para dormir, que tinha tirado a janela.
1: Ah.
0: E ele levantou para ir no banheiro e quando voltou, deitou para o lado errado da cama.
1: Meu Deus!
0: E fraturou o pescoço.
1: Misericórdia!
0: Aí, o estado dele agora é estável, porém é grave ainda.
1: Tá.
0: E a gente, ele foi encaminhado aqui para Cascavel.
1: Tá.
0: E a gente foi informado que ele não resistiria à cirurgia.
1: Entendi.
0: É. Mas graças a Deus, até hoje ele tá reagindo. É, não tá sendo fácil. Essa noite ele sofreu, ele parou de respirar.
1: Misericórdia.
0: Eu tava com ele. E...
1: Eu entendo, filho.
0: Johnson?
1: Claro, claro. Como é o nome aí, dele, filho?
0: Luiz Lopes Coelho.
1: Luiz Lopes,
0: Coelho.
1: Um acidente doméstico.
0: Isso, ele caiu da cama.
1: É. Quantos anos?
0: É, padre, 60 anos.
1: É novo, é novo.
0: Ele saiu 3 dias depois do acidente.
1: No, meu Deus, novo todo, meu Deus.
0: Aham. Ô, padre, o médico conversou com a gente, disse que ele vai ficar tetraplégico. Ele não vai ter mais movimento do ombro para baixo, né?
1: Entendi.
0: E agora a nossa luta é com o coração dele. Ele, um lado do pulmão dele não está funcionando direito. Entendi. E ele teve 2 paradas cardiorrespiratórias. Mas graças a Deus foi rapidinho, não afetou em nada, sabe?
1: Você passou a noite, então imagina o seu desgaste emocional, exaustão mais do que física.
0: Essa noite,
1: uma exaustão emocional.
0: Essa noite ele ele parou de respirar e eu entrei em peso.
1: É. Reza aí, comigo, filho. Pode ser? Eu acho que é o que mais você está precisando agora.
0: Pode ser.
1: Você quer deixar mais alguém em oração? Tua mãe.
0: Eu queria deixar minha família.
1: Diga o nome da mãe.
0: Minha mãe, Cleide Coelho.
1: Tá.
0: A minha irmã, Camila.
1: Tá.
0: A minha esposa, Ana Carolina Chip.
1: Tá.
0: E o meu cunhado, Adriano.
1: Tá.
0: E o pequenininho, Samuel, que meu pai gosta muito.
1: Que é o neto.
0: Isso, aham.
1: Matheus,
0: e
1: reza.
0: Toda a nossa família.
1: Tá
0: a família com ele, que são bastante.
1: Reza comigo, Jesus.
0: Jesus.
1: Hoje. Pelo teu sagrado coração.
0: Pelo teu sagrado coração.
1: Tenha misericórdia do meu pai.
0: Tenha misericórdia do meu pai.
1: Eu coloco no teu coração, Jesus.
0: Eu coloco no teu coração,
1: meu pai, Jesus. Luiz Lopes Coelho.
0: Meu pai, Luiz Lopes Coelho.
1: Seja feita a tua vontade, Senhor.
0: Seja feita a tua vontade, Senhor.
1: Mas que ele possa não sofrer.
0: Não sofrer.
1: E que possa.
0: E que possa.
1: Sentir a tua presença.
0: Sentir a tua presença.
1: Confortando.
0: Confortando.
1: Amém.
0: Amém.
1: Eu rezo, padre, Senhor, pela família inteira. Diga, filho.
0: Posso colocar mais uma pessoa em oração?
1: Claro.
0: A minha tia Glória Coelho de Abreu.
1: Tá, irmã dele.
0: Eu peguei há uns dias atrás. E ela falou que não era pra mim desistir, que o dia que fosse o meu dia eu ia conseguir.
1: Hoje é teu dia.
0: Que pareça, hoje foi meu dia.
1: Força, Matheus. Força, levarei na missa do meio-dia seu nome e também nas 24 horas. Boa Vista de Aparecida, ele está em Cascavel, Rota do Sol, Boa Vida de Aparecida, Rosane Dias. Em Cascavel nós temos a TV Evangelizar, canal 50.1, arcebispo Dom José Mário Angonese de Cascavel. Filhos e filhas, nós temos ainda o ato de consagração ao Sagrado Coração de Jesus, oração dos namorados e ainda a novena do dia. 3 momentos fortes de oração que nós vamos para o intervalo, mas nós voltamos em oração, profunda oração. Filhos amados, mande as suas intenções. 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

0: BR. O seu nome, o nome de sua família, ficará para as futuras missas, adorações, terços. Eu volto já.
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Antes dos aniversários, é hoje, hoje, hoje. Hoje é o dia do Arraiá do Seu Vigário. Já tá tudo preparado. Você está vendo, são imagens, gente. Já é da montagem, a montagem que começou na quarta-feira. Olha que coisa linda. Dá uma olhada pra televisão agora, dona Maria. Ô, seu Zé, você vai perder isso. Arraiá do Seu Vigário hoje às 19 horas. O que vai ter? Nós teremos histórias de amor e ainda você pode mandar história de amor. Uma dupla de sanfona, viola, sanfoneiro, junino, muita música, brincadeira com Manzotinho e também o nosso mote hoje, mais do que nunca, do Sagrado Coração de Jesus. Filhos e filhas, você sabe que o Arraiá do Seu Vigário, este ano é para monitoramento das 77, dos 77 canais, para que não falte. E já mandou sua história de amor? Nós vamos selecionar 3. Vamos ler. E você, ao vivo, vai escolher uma história de amor. Hoje, é hoje o dia. Bom, vamos lá. Aniversário da Rádio Aparecida FM, de Lagarto, Sergipe, Canastra FM, Bambuí, Minas Gerais, Cidade FM, Campos de Julho, Mato Grosso, Coração Serra FM, São José do Cerrito, Santa Catarina, Criativa de Juti FM, Juti, Mato Grosso do Sul, Guaíra M, Guaraí, Tocantins, Princesa FM, Penápolis, São Paulo, Solidária FM, São Bento, Paraíba, Verde Amazônia FM 87.9, Ariquemes, Rondônia e TV Evangelizar, Criciúma. Canal 26.1 em TV Vale Play, Rio do Sul, Santa Catarina. Mais uma vez, é hoje, povo de Deus. Hoje, o Arraiá do Seu Vigário, 19 horas. A montagem, já estamos chegando finalmente. Não perca a partir das 19 horas. Espero você pela TV Evangelizar, Rádio Evangelizar, aplicativos, YouTube, Padre Manzotti. E eu quero, nesse momento, que você faça comigo essa breve consagração. O faremos melhor na missa ao meio-dia, de novo no Arraiá do Seu Vigário. Na hora da adoração farei o ato de consagração do Sagrado Coração de Jesus. Reze comigo agora. Entrego-me e consagro, ó Coração Sagrado de Jesus. Entrego e consagro toda a minha pessoa, vida, ações, dores, sofrimentos, para que utilize meu corpo somente para honrar, amar, glorificar ao Sagrado Coração de Jesus. Tira de mim todo o mal, tudo o que provoque que não faça a tua vontade. Eu me consagro inteiramente a vós, Sagrado Coração de Jesus. Senhor, rezamos também e reze comigo. Deus Pai, fonte de amor, nós rezamos agora por todos os namorados que vivam este tempo de conhecimento mútuo, de respeito, que esta fase do namoro seja realmente um namoro santo e que caminhe para o noivado e para o matrimônio. Senhor, te pedimos por todos os casais que sejam eternos namorados. Amém. E juntos, o quinto dia da novena de Santo Antônio. Santo Antônio, curai as feridas sentimentais. Santo Antônio, curai as feridas sentimentais. Santo Antônio, recorremos a vós, porque sabemos que o casamento é uma vocação abençoada por Deus. É o sacramento do amor comparado ao amor de Cristo com a Igreja. Abençoai todos aqueles que se sentem chamados ao matrimônio. Ó glorioso Santo Antônio, que tivestes a sublime dita de afagar o menino Jesus, alcançai deste mesmo Jesus a graça que vos peço e vos imploro. Santo Antônio, não olheis os poucos méritos daquele que agora implora. Nós pedimos, olhai pelas famílias e curai as feridas da vida
sentimental. Santo Antônio, rogai a Deus pelos namorados hoje, no dia dos namorados. Santo Antônio, rogai a Deus pelos casais, que sejam eternos namorados. Amém. Sagrado Coração de Jesus, eu confio, eu espero em vós, eu coloco ao Sagrado Coração de Jesus, hoje, nesse dia tão importante, todos os casais, todos os namorados, coloco o arraiá que vai acontecer à noite, ilumina a mim, Senhor, que vou conduzir ao ministério que estará comigo, a todos os que participam, todos que vão colaborar nesta ação de melhorar o monitoramento dos canais de TV. Sagrado Coração de Jesus, eu te peço que hoje o arraiá do seu vigário seja de alegria, de oração e de louvor àquele que, àqueles que viveram no teu coração, Santo Antônio, São Pedro, São João, porque só tem sentido santos juninos no coração de Jesus. Abençoai a água, a roupa dos enfermos e fotos de família, em nome do Pai, do Filho e do Espírito Santo. Antes de eu me despedir, você que está na internet, não sai agora, me dê mais 3 minutos, porque o que eu gostaria que você assistisse agora, agora, está sendo colocado no ar, no YouTube, Manda Teus Anjos, gravado em, no Rio de Janeiro, no Maracanãzinho. Me dê 3 minutos e assista o clipe, Manda Teus Anjos, YouTube Padre Manzotti.

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2: Em alusão ao Dia Mundial do Meio Ambiente, celebrado em 5 de junho, o presidente Lula assinou um conjunto de medidas para fortalecer a proteção ambiental e o desenvolvimento sustentável no Brasil. Ao todo, foram assinados dois projetos de lei, um que reconhece o ofício das quebradeiras de coco babaçu e outro que institui a Política Nacional para a Recuperação da Caatinga. E 6 decretos, dentre eles o que regulamenta a Política Nacional de Pagamento por Serviços Ambientais. O presidente Lula destacou as medidas preventivas e afirmou que o Brasil está pronto para enfrentar os efeitos das queimadas que devem ser provocadas pelo El Niño.
3: Pela primeira vez, a gente está saindo na frente, inclusive na luta para combater as possíveis queimadas que vão vir, porque a perspectiva de que o El Niño vai ser muito violento e que a gente pode ter mais desastre climático. Pela primeira vez, nós estamos preparados antecipadamente para enfrentar essa situação.
2: Durante a cerimônia, o ministro do Meio Ambiente, João Paulo Capobianco, ressaltou a importância de o Estado reconhecer o papel de quem atua na conservação e recuperação de áreas ambientais.
4: Quem protege a floresta, conserva a biodiversidade, cuida das águas e recupera áreas degradadas, presta um serviço essencial ao país e precisa ser reconhecido e valorizado pelo serviço que faz.
2: Capobianco também destacou o trabalho de prevenção às mudanças climáticas, realizado em parceria com 560 municípios brasileiros.
4: Hoje sabemos que a adaptação climática não é mais uma discussão do futuro. Ela é uma necessidade urgente para milhões de brasileiros. O programa Cidades Verdes Resilientes e o Adapta Cidades vem apoiando centenas de municípios, são mais de 560 municípios, na preparação para enfrentar enchentes, secas, deslizamentos e ondas de calor. Estamos fortalecendo a capacidade dos municípios em planejar e agir diante dos impactos da mudança do clima.
2: As medidas anunciadas pelo governo federal incluem a criação do Parque Nacional do Tanaru, em Rondônia, e a ampliação do Parque Nacional da Serra das Confusões, no Piauí. Da Rádio Nacional em Brasília, Daniela Longuinho.
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1: Por aqui as informações, elas não param. E a gente tá sempre fazendo pesquisa pra te contar tudo das celebridades. Meu povo, vocês sabem que a gente tá aqui de olho na Luciana Gimenez, né? Assina contrato, não assina contrato, é com qual emissora? A gente tá aqui, ó, super na pesquisa. E saiu mais essa novidade. A Band evita falar no assunto e a Luciana Gimenez também. Mas o que era pra ser conversado já foi. E o programa dela deve estrear no segundo semestre, agosto ou setembro, tá bom? É um formato argentino, segundo o colunista Flávio Rico. Obrigada pela sintonia, meu povo. Abraço pra todo mundo.
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3: Buenas, gauchada amiga de todo o Brasil, está começando o nosso programa Morada Campeira, edição desta sexta-feira. E a partir de agora estamos chegando para te fazer companhia com o melhor da música do Rio Grande. Muito prazer, eu sou seu amigo Wilson Batista, o amigão do povo, e te faço companhia a partir de agora. Prepare o teu chimarrão, o meu já está preparado, e sebamos, abrindo as cancelas do nosso programa, trazendo as primeiras da Darlan Pereira, Maneira pros Chapeludos e Pedro Hortaça, Cerne Pedra e Taipa.
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0: Caçando Buchincho. E neste balanço buenacho de primeira, a gente vai começando o nosso programa Morada Campeira e vamos pro nosso primeiro intervalo. Daqui a pouquinho a gente volta.
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3: Alô, você de Áries? Sextou com din-din, né, Ariano, Ariana? Pela manhã, os astros favorecem ideias e conversas práticas. O seu lado guerreiro entra em campo e te leva a buscar conforto, cobrar o que merece e pechinchar sem dó, sobretudo à tarde. Só cautela com apegos, viu? Olha, nos assuntos do coração, pode ir atrás de quem quer ficar namorandinho ou dar um status a uma relação indefinida. À tarde, o desejo se intensifica e esquenta o clima, assim como o ciúme, tá bom? Número de hoje, 14, a cor azul esverdeado. Você tende a agir com firmeza, confiança, mas ó, se expressar com sensibilidade e simpatia vai ser um ponto diferencial hoje, viu? Conversas produtivas e iniciativas fluindo super bem. Esse é o resultado de tudo isso. Nos assuntos do coração, a vibe é de conquista e paixão. Dia de viver o amor com prazer, presença e verdade. Mas, ó, a intensidade é ótima, desde que não sufoque, tá bom? Não pode sufocar o par, não. O número da sorte hoje pra vocês é o 45, a cor é magenta. Geminiano, geminiana, tudo indica que vai se soltar pra segurança financeira, com a mente cheia de ideias e os sentidos alertas. Um momento de pausa e reflexão promete te dar um insight lucrativo. Vai que é tu, hein, gêmeos? Nos assuntos do coração pode rolar saudade, lembrança ou sentimento que você não costuma mostrar. A relação, seja séria ou não, tende a ficar mais direta, mais discreta, né? Ou até secreta, mas não menos intensa. Número de hoje para vocês de gêmeos é o 16, a cor é preto. E você de câncer, precisa apresentar um projeto, participar de uma reunião ou ir para uma entrevista? O seu jeito perceptivo e simpático favorece o networking e trocas produtivas com colegas. Portas podem se abrir, sobretudo de manhã, viu? Bom, hoje a amizade e o romance tendem a caminhar juntos, ou seja, a relação com alguém próximo pode ganhar intimidade aos poucos. O número da sorte hoje para vocês é o 46, a cor é cereja.
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5: Principal FM informa a hora certa.
6: 11:24.
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3: Alô, você de Leão. Sua determinação e vontade de crescer tendem a ficar fortíssimas. O resultado, bom, seu brilho aparece e pode ganhar aquele elogio, né, que o seu signo ama, ou um reconhecimento. Só segure a teimosinha, sobretudo à tarde. Nos assuntos do coração, tende a ficar com hiperfoco no projeto, arranjar um love ou se amarrar neste dia do amor. Hoje, atitude e sensualidade deve ter êxito, tá? Mas um ciúminho pode pintar também, toma cuidado. O número da sorte hoje é o 9, a cor roxo. Dia promissor para trocar conselhos, criar boas memórias e viver uma maior conexão com os amigos. Além de ampliar o seu círculo social, pode receber um convite interessante ou mensagem de alguém de longe. Nos assuntos do coração, pode rolar match com alguém que quem compartilha valores aí, né? Valores, inclusive, de outra cidade, tá? O desejo tende a ficar intenso, mas acompanhado da vontade de construir algo sólido também. O número da sorte hoje para você de virgem é o 46, a cor amarelo. Libra, amores, transmitindo mais confiança e sensibilidade, negociações, conversas e decisões estão favorecidas. Nos assuntos do coração, um papo honesto, profundo e íntimo promete te aproximar do crush, ficante ou mozão. As emoções esquentam, mas a paixão e o ciúme podem andar lado a lado. Toma cuidado também. Número de hoje, Librinha, é o 14, a cor é o azul claro. Escorpião. E você de Escorpião? Hoje, reunião, troca de ideias e entrevista, inclusive online, podem ser produtivas pela manhã, tá bom? Nos assuntos do coração, alto em vontade de namorar, com seu charme e sensualidade também alta, pode rolar compromisso até à distância. O romance promete ser quente, mas ficar teimando, sobretudo, deve esfriar o clima. Cuidado. Número de hoje, Escorpião, 53, a cor é o verde.
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3: Alô, você de Sagitário?
11: Sagitário!
3: Pode render mais se organizar a rotina e resolver uma coisa de cada vez, tá, Chuchu? Foco, disciplina, intuição e soluções espertas não devem faltar. Nos assuntos do coracebo, uma conexão física e emocional tem tudo para rolar. Pode passar esse dia bem acompanhado em um date íntimo e envolvente. Que é isso, hein, rapaz? Número de hoje, Sagita, é o 6, a cor marrom.
11: Capricórnio.
3: Contatos, alianças e trabalhos em equipe estimulados hoje, Capricórnio. Pode render, inclusive, mais êxito aí, hein? Principalmente na parte da manhã. Com seu chuchuzinho, clima leve, divertido e cúmplice. Só cautela com reações fortes demais, tá bom? Número de hoje pra você de Capricórnio é o 54, a cor prata.
11: Aquário!
3: E você de Aquário? Hoje pode render melhor em tarefas que exigem atenção, cuidado e empatia. Tudo indica que vai cativar as pessoas com conversas, ideias e respostas criativas e práticas. Trabalhar em casa pode ser uma boa, viu? Nos assuntos do coração, lembrança ou até alguém do passado tem chance de mexer com você. O coração pode querer segurança emocional, mas você tende a se acomodar, né? Número de hoje pra vocês, Aquário, é o 9, a cor violeta.
11: Peixes.
3: E você de peixes? Tá sentindo o cheirinho de sucesso aí, Chuchu? Os astros aumentam a sua determinação e criatividade hoje, facilitando contatos e a resolução de pendências. Olha, quem já encontrou tua alma gêmea deve ficar com o coração quentinho hoje, já que o clima promete carinho, mensagens fofas e muita sintonia. O número da sorte pra vocês é o 39, a cor azul.
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13: Principal FM informa a hora certa.
14: 11:30.
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22: E a temperatura?
23: 16 graus.
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1: Estamos de volta com o nosso programa Morada Campeira, abraçando você que tá pelo rancho, para você que tá na labuta, mas tá com o rádio ligado aqui na nossa emissora preferida, acompanhando o nosso programa Morada Campeira e o melhor da nossa música do Rio Grande. Vamos destacando desta feita os nativos Bate Coxa e Ernesto Nunes, Cabeça Inchada.
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0: Gilda de Freitas, Baile do Chico Torto. Programa Morada Campeira faz mais uma paradinha e daqui a pouquinho a gente volta.
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0: Ana, pela manhã os astros favorecem ideias e conversas práticas. O seu lado guerreiro entra em campo e te leva a buscar conforto, cobrar o que merece e pechinchar sem dó, sobretudo à tarde. Só cautela com apegos, viu? Olha, nos assuntos do coração, pode ir atrás de quem quer ficar namorandinho ou dar um status a uma relação indefinida. À tarde, o desejo se intensifica e esquenta o clima, assim como o ciúme, tá bom? Número de hoje, 14, a cor azul esverdeado. Você tende a agir com firmeza, confiança, mas ó, se expressar com sensibilidade e simpatia vai ser um ponto diferencial hoje, viu? Conversas produtivas e iniciativas fluindo super bem. Esse é o resultado de tudo isso. Nos assuntos do coração, a vibe é de conquista e paixão. Dia de viver o amor com prazer, presença e verdade. Mas ó, a intensidade é ótima, desde que não sufoque, tá bom? Não pode sufocar o par, não. Número da sorte hoje pra vocês é o 45, a cor é magenta. Geminiano, geminiana, tudo indica que vai se soltar para a segurança financeira, com a mente cheia de ideias e os sentidos alertas. Um momento de pausa ou reflexão promete te dar um insight lucrativo. Vai que é tu, hein, gêmeos? Nos assuntos do coração pode rolar saudade, lembrança ou sentimento que você não costuma mostrar. A relação, seja séria ou não, tende a ficar mais direta, mais discreta, né? Ou até secreta, mas não menos intensa. Número de hoje para vocês de gêmeos é o 16, a cor é preto. Câncer. E você de câncer, precisa apresentar um projeto, participar de uma reunião ou ir para uma entrevista? O seu jeito perceptivo e simpático favorece o networking e trocas produtivas com colegas. Portas podem se abrir, sobretudo de manhã, viu? Bom, hoje a amizade e o romance tendem a caminhar juntos, ou seja, a relação com alguém próximo pode ganhar intimidade aos poucos. O número da sorte hoje para vocês é o 46, a cor é cereja.
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6: Buenas, gauchada, estamos de volta aí com o nosso programa Morada Campeira, que não para, né, che? É o melhor programa do Brasil com a nossa boa música do Rio Grande. Um abraço a você que está ligadaço aqui na nossa rádio preferida. Ivanir Machado e as coisas do meu rincão e João de

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1: Olá, meu amigo, olá, minha amiga ouvinte, graça e paz, força e luz. Hoje é o Dia dos Namorados. Eu queria partilhar para vocês um texto hoje que a mim também me chamou muita atenção. Sobre o namoro, da Rosana Braga. Namore muito, mas não cometa uma loucura. Esse texto diz assim: evolução e aprendizados à parte, acredito realmente que nascemos para nos relacionar, para estar em constante troca com o outro, para exercitar afeto e perceber ao longo de toda a vida o quanto isso pode ser difícil na maioria das vezes, mas o quanto também é valioso, gratificante e enche nossa vida de significado. E você há de convir comigo que quando se trata de namorar é diferente, é mais fácil. É fluido, leve, é receptivo. Namoro de verdade, como tão bem poetizou Carlos Drummond de Andrade, tem a ver com fazer pactos com a felicidade, por muitas vias, de várias formas. Quando comecei a pensar sobre esse tema namorar, diz ela, me veio uma frase que eu vi essa semana num contexto completamente adverso. Estava assistindo a um documentário sobre a loucura, loucura mesmo, de doença, internação, medicamento e psiquiatria. E me comovi demais ao ouvir um suposto doente mental dizendo ao repórter que loucura é quando a gente não vê o outro. Meu Deus, eu pensei. Será que temos confundido tão deliberadamente a diferença entre loucura e sabedoria? Loucura é não ver o outro, claro. E foi o suposto louco quem disse isso ao suposto normal. E me veio agora. Sabe qual é o momento, talvez o único momento em que realmente vemos o outro? No exato instante em que nos rendemos e o namoramos. Repare, observe e me diga se não tenho razão. Ver o outro não tem exatamente a ver com paixão, porque ela é projeção, é quase uma dor. Não tem tanto a ver com amor, porque costumamos entendê-lo mais como um compromisso quase sério, mas namoro não. Quando você sai para namorar, você vai à busca do que o outro tem de mais belo e disposto a mostrar o que você tem de melhor. Você olha o outro querendo realizar seus sonhos, fazê-lo feliz, da forma mais genuína e profunda que a felicidade pode ser feita. Tem a ver com olhos nos olhos, prestar atenção no que ele diz, estar atento ao que o outro quer. Tem a ver com paciência amorosa, conceder carinhosamente, só para ter o privilégio de presenciar seu sorriso. Namoro é feito de risada, espontaneidade, humanidade, é feito de tempo sem ponteiros. Namorar é ganhar o dia de presente para o outro. É transformar a vida num passeio de balão. É, eu sei, não dá para fazer isso o tempo todo, mas dá sim, pode apostar para fazer isso bem mais vezes do que temos feito. Por isso, hoje não quero te sugerir nada. Quero te desafiar mesmo. Duvido você parar com essa maluquice de não ver o outro. Duvido você pensar fora da caixa. Em primeiro lugar, pare de acreditar que você só pode namorar quem você beija na boca. Sim, é óbvio que você não só pode, como deve namorar mais quem você dorme, quem você casou, quem divide a vida com você. Mas estou sugerindo que você namore a vida, os amigos, os filhos.
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3: Queridos irmãos, queridas irmãs, a Igreja celebra hoje a solenidade do Sagrado Coração de Jesus. Estamos diante da grandeza do amor de Deus que se revela na pessoa de Jesus Cristo crucificado. Que possamos, pela prática cotidiana da caridade e da solidariedade, manifestar ao mundo que pertencemos ao coração de Jesus. Nesta festa, rezemos pela santificação do clero e nos unimos a todo apostolado da oração, Rede Mundial de Oração do Papa. Com muita alegria, esperança e fé, iniciemos esta celebração no primeiro dia da novena perpétua a Jesus misericordioso pedindo, conduzi-nos em nossas incertezas, cantando.

0: Sagrado Coração de Jesus, fazei o nosso coração semelhante ao vosso. Queridos filhos e filhas, amado povo de Deus, hoje a Igreja celebra a solenidade do Sagrado Coração de Jesus. É verdade que nós não só celebramos hoje, mas o mês inteiro, tanto que temos no altar lateral o Sagrado Coração de Jesus, que culminará nas 24 horas de oração. Mas hoje é o dia do Sagrado Coração, amanhã o dia do Imaculado Coração de Maria. E é nesse espírito e nesta solenidade que nós estamos reunidos, em nome do Pai, do Filho e do Espírito Santo.
1: Amém.
0: Que a graça, a paz de Deus nosso Pai, que a graça de Jesus Cristo no seu Sagrado Coração, com o Espírito Santo, esteja com todos vocês.
1: Bendito seja Deus que nos reuniu no amor de Cristo.
0: Aprendei de mim, diz o Senhor no Evangelho, sou manso e humilde. Vamos pedir perdão a Deus pelas vezes que essas virtudes nos faltam. A humildade de nos colocarmos como criaturas. Humildade de nos colocarmos como dependentes de Deus. Esta é a única dependência que devemos ter. E ao mesmo tempo, quando nos falta mansidão, que é fruto da fé e da confiança no Senhor. Confessemos os nossos pecados.
1: Confesso a Deus Todo-Poderoso e a vós, irmãos e irmãs, que pequei muitas vezes por pensamentos e palavras, atos e omissões, por minha tão grande culpa, e peço à Virgem Maria, aos anjos e santos, e a vós, irmãos e irmãs, que rogueis por mim a Deus, nosso Senhor.
0: Deus, cheio de misericórdia e compaixão, perdoe os nossos pecados e nos conduza à vida eterna.
1: Amém.
0: Na solenidade do Sagrado Coração, cantemos o Glória, o hino de louvor.

0: Qual a sua intenção hoje? No Sagrado Coração de Jesus, quero colocar um casal que fez agora na sacristia, onde estão 50 anos de casados, fizeram a renovação, os dois com a fita do apostolado da oração. Muito bonito o gesto, parabéns. A missa na intenção de vocês. Também por uma filha de Deus do Brasil pedindo a libertação e a conversão do marido e do filho, Mateus de Boa Nova, de Aparecida, Paraná, pela saúde do pai que está entre a vida e a morte. Rezo também por Marilena. Rezamos também pelos namorados, hoje é dia dos namorados, pedindo a Deus Nosso Senhor que esta fase seja muito importante para o conhecimento mútuo, mas ao mesmo tempo pelos casais, que sejam eternos namorados. Quero colocar os que estão aderindo nessa fase final ao livro Ouro, nossa gratidão, e citando estes, lembrar todos os associados: Jorge Edson de Moura, Teobrona, Rondônia, Manuel Fraga Abelha, de Londrina, Paraná, Carmen das Dores Mesquita Magalhães, Itabira, Minas Gerais. Ó Deus Todo-Poderoso, alegrando-nos com a solenidade do Sagrado Coração do vosso amado Filho, recordamos os grandes benefícios de seu amor para conosco. Concedei que mereçamos receber esta fonte divina, uma torrente de graças. Por nosso Senhor Jesus Cristo, vosso Filho, que é Deus e convosco vive e reina na unidade do Espírito Santo, por todos os séculos dos séculos. Amém.
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2: Leitura do livro do Deuteronômio. Moisés falou ao povo dizendo: Tu és um povo consagrado ao Senhor teu Deus. O Senhor teu Deus te escolheu dentre todos os povos da terra para seres o seu povo preferido. O Senhor se afeiçoou a vós e vos escolheu, não por serdes mais numerosos que os outros povos. Na verdade, sois o menor de todos, mas sim porque o Senhor vos amou e quis cumprir o juramento que fez a vossos pais. Foi por isso que o Senhor vos fez sair com mão poderosa e vos resgatou da casa da escravidão, das mãos do faraó, rei do Egito. Saberás, pois, que o Senhor, teu Deus, é o único Deus, um Deus fiel, que guarda a aliança e a misericórdia até mil gerações, para aqueles que o amam e observam seus mandamentos, mas castiga diretamente aquele que o odeia, fazendo-o perecer e não o deixa esperar, mas dá-lhe imediatamente o castigo merecido. Guarda, pois, os mandamentos, as leis e os decretos que hoje te prescrevo, pondo-os em prática. Palavra do Senhor.
1: Graças a Deus. Respondendo a esta leitura, cantemos o Salmo 102, que tem a seguinte antífona. O amor do Senhor Deus, por quem o teme, é de sempre e perdura para sempre. Todos. O amor do Senhor Deus, por quem o teme, é de sempre e perdura para sempre. Salmodiemos.

0: Leitura da primeira carta de São João. Caríssimos, amemo-nos uns aos outros, porque o amor vem de Deus. E todo aquele que ama nasceu de Deus e conhece Deus. Quem não ama não chegou a conhecer Deus, pois Deus é amor. Foi assim que o amor de Deus se manifestou entre nós. Deus enviou o seu Filho único ao mundo, para que tenhamos vida por meio dele. Nisto consiste o amor. Não fomos nós que amamos a Deus, mas foi ele que nos amou e enviou o seu Filho como vítima de reparação pelos nossos pecados. Caríssimos, se Deus nos amou assim, nós também devemos amar-nos uns aos outros. Ninguém jamais viu a Deus. Se nos amamos uns aos outros, Deus permanece conosco e seu amor é plenamente realizado entre nós. A prova de que permanecemos com ele e ele conosco é que ele nos deu o seu Espírito e nós vimos e damos testemunho que o Pai enviou seu Filho como Salvador do mundo. Todo aquele que proclama que Jesus é Filho de Deus, Deus permanece com ele e ele com Deus. E nós conhecemos o amor que Deus tem para conosco e acreditamos nele. Deus é amor. Quem permanece no amor, permanece com Deus e Deus permanece com ele. Palavra do Senhor.
1: Graças a Deus. Com alegria, aclamemos o Santo Evangelho cantando.

0: Naquele tempo, Jesus pôs-se a dizer: Eu te louvo, ó Pai, Senhor do céu e da terra, porque escondeste essas coisas aos sábios e entendidos e as revelastes aos pequeninos. Sim, Pai, assim foi do teu agrado. Tudo me foi entregue por meu Pai. Ninguém conhece o Filho senão o Pai, e ninguém conhece o Pai senão o Filho, e aquele a quem o Filho quiser revelar. Vinde a mim, todos vós que estáis cansados e fadigados, sob o peso dos vossos fardos, e eu vos darei descanso. Tomai sobre vós o meu jugo, e aprendei de mim, porque sou manso e humilde de coração, e vós encontrareis descanso, pois o meu jugo é suave, o meu fardo é leve. Palavra da salvação.
1: Glória a vós, Senhor.
0: Que a palavra de Deus perdoe os nossos pecados.
1: Amém.
0: Querido povo de Deus, neste santuário, no coração de Curitiba, mas que se torna no território nacional pelas 77 retransmissoras em 24 capitais, além do aplicativo da obra Evangelizar é Preciso, que chega em todo mundo, e pela parabólica digital, todo o território nacional. Nós estamos celebrando a solenidade do Sagrado Coração de Jesus, que de fato é hoje. Amanhã, Imaculado Coração de Maria. Mas insisto em dizer que todo mês nós consagramos ao Sagrado Coração, culminando com as 24 horas de oração, onde foi inspirado naquele salmo: um dia na presença do Senhor vale mais do que mil anos. E foi lá que brotou as 24 horas. Hoje nós estamos diante de um dos mais lindos evangelhos. Primeiro, começa com Jesus Cristo numa profunda intimidade com o Pai, numa elevação, num momento de exultação, onde ele diz: Eu te louvo, Pai, Senhor do céu e da terra, porque escondestes essas coisas dos sábios, dos entendidos, dos diplomados, dos que se dizem racionais, dos que se baseiam nas coisas meramente humanas. Escondestes isso, porque se a fé não fosse a fé um dom, as pessoas mais inteligentes seriam as mais santas, e não é verdade? Então a fé é um dom, e Jesus diz o que? As revelastes aos pequeninos. E aqui entendamos, pequeninos não significa classe social. Pequeninos são as pessoas que são livres, desprovidas de preconceito. Pequeninos são aqueles que, se sentindo criatura, sabem o quanto dependem do Criador. Aqui, pequenino como sinônimo de humildes, não uma falsa humildade, não é isso. Mas entenda no espírito: bem-aventurados os humildes, bem-aventurados os pobres em espírito. Parece paradoxal, mas não é. Pobres em espírito não é uma pessoa, isso aí é pobre de espírito, não. Espírito desapegado, límpido, translúcido, espírito aberto ao Criador. Então primeiro começa Jesus colocando essa dimensão tão linda: quem realmente se abre à graça de Deus? Aqueles que são livres, aqueles que dizem sim e cultivam a fé. Logo depois, nosso Senhor vai dizer: venham a mim. Hoje, na solenidade do Sagrado Coração de Jesus, é um convite: venham a mim. Ora, na primeira leitura, se você escutou, prestou atenção, pode conferir no aplicativo, diz o texto próprio para esta solenidade que Moisés falou ao povo dizendo em nome de Deus: tu és um povo consagrado a Deus, o Senhor teu Deus te escolheu dentre todos os povos da terra, o Senhor se afeiçoou a vós e vos escolheu. Isso não, de fato, o fez dentre todas as nações. E você me perguntaria: por que o povo de Israel foi escolhido e não outro povo? A resposta é simples: Deus certamente se manifestou a todos os povos, mas somente estes. E por isso nós temos a nossa raiz judaica. Foram os que se deixaram conduzir por Deus. Então, quando eles se abriram na pessoa de Abraão, o primeiro pai da fé, Deus os escolheu, porque eles disseram sim. A partir desta verdade, nós somos um novo povo escolhido por Deus pelo batismo. Deus se afeiçoou e se afeiçoa conosco. Então todos nós gozamos da afeição de Deus, do amor de Deus. Entenda que é importante que a devoção do Sagrado Coração de Jesus é lindo. Eu cresci vendo a minha avó, a gente chamava de madrinha, Matilde, sentada mais ou menos onde está o relógio aqui. Ela vinha de, antigamente se usava vestido azul marinho. Como a senhora está, com uma fita larga. Cresci vendo a minha mãe toda primeira sexta-feira do mês com a fita do apostolado da oração. Inclusive, uma das poucas lembranças materiais, imateriais são muitas, mas materiais que tenho da minha falecida mãe, paz esteja, é a fita do apostolado da oração. Portanto, a devoção do Sagrado Coração de Jesus é uma devoção do amor de Jesus para conosco. Se o foi no Antigo Testamento, que Deus cuidou, preservou, deu de comer, deu de beber, libertou dos escravos, quanto mais não fez e faz Jesus Cristo por nós? Lá foi um convite: Abraão, deixa a tua terra e vai. É um convite. Aqui de novo, sempre Deus é sereno e amoroso. Um convite. Novo povo de Deus, novo. Nova nação escolhida pelo batismo como cristãos. Venham a mim. Então este primeiro ponto é importante nesta solenidade. O Senhor que está falando: venha a mim. Será que nós estamos neste movimento, um movimento de ir a Jesus? Ou estamos paralisados, parados no tempo? Sabemos que as curas dos coxos, dos paralíticos aconteceram, mas muito mais do que uma cura fora do contexto, é para colocar a pessoa a caminho. Todos os que foram curados se puseram a caminho. Então, o primeiro apelo: venham a mim. E esse é o apelo para a humanidade hoje. Humanidade, volte-se para Deus. Homens e mulheres, voltem-se para Deus. Hoje, dia dos namorados, uma fase tão importante que não pode ser atropelada. Vou falar isso, hoje à noite nós temos a live, vou falar sobre o namoro, mas não pode ser atropelado. Não é o momento de viver maritalmente, não é o momento para isso. E realmente o namoro é uma fase para conhecer e talvez largar. Como esses dias alguém dizia: ah, mas minha filha namora muito, que bom que está escolhendo. Mas agora o que que faz? Primeiro começa, o primeiro namorico já, o sogro, o sogra, ah, pelo amor de Deus. E os outros, e responde. E o pai da filha responde: sogro, oi, tudo bem? A humanidade está precisando de Deus. Porque se não é, não, essa fase do namoro não é bem vivida, um namoro mal vivido é um casamento infeliz. Um namoro não bem vivido, onde se queima etapas, é um casamento infeliz. Então, humanidade, na busca dos valores verdadeiros, venham a mim. E diz mais: vocês estão cansados? No nosso cansaço da vida, volto ao tema, fadigado é mais forte ainda. Fadigado. E sem dúvida, tem muitas vezes que a gente se sente cansado. Cansado da luta, cansado nas batalhas, cansado na espera. Esperar é tão difícil. Estamos no penúltimo dia do livro de Jó, termino amanhã. Quem perdeu hoje 10 da manhã, escute 10 da noite. Nós estamos já no gran finale de Jó. E Jó não é o da paciência, é o homem da fé inabalável, mas ele estava cansado. Ele mesmo disse: eu estou cansado de viver, estou cansado de sofrer. Então, se você que está me acompanhando agora pela TV, pelo rádio, pelos aplicativos, se você se identifica: estou cansado, estou fadigado, seja por desemprego, seja por uma doença crônica, seja pela idade avançada, uma doença que não sara, não vê perspectiva, é para você que o Senhor está dizendo: venha a mim. Não vá procurar outro Deus, primeira leitura. Experimente o meu amor, segunda leitura. Venha a mim por atração. Sinta-se atraído pelo meu amor, desculpa, não por atração, por contrição. Por sentir-se atraído pelo amor de Jesus. E ele diz: eu vos darei descanso, o meu fardo é leve. Você vai falar: meu Deus, como que Jesus passou o que passou na vida? Como que pode dizer que o fardo dele é leve? Sim, apesar de ter sido sentido desamor, caluniado, abandonado, traído, mal compreendido, muitas vezes quiseram matá-lo, o fardo de Jesus foi leve. E o fardo de Jesus na nossa vida é leve. Pesado é o nosso. Por quê? Porque o que pesa na nossa vida? Mágoa. O que torna a nossa vida pesada, um fardo pesado? Desamor. O que torna a vida um fardo pesado? Os traumas. O que torna a vida um fardo pesado? As nossas brigas, contendas, as nossas prisões. Nós criamos as nossas próprias gaiolas. Nós criamos as nossas próprias prisões. É pesado. O fardo de Jesus é leve, é perdão. O fardo de Jesus é leve, é amor. O fardo de Jesus é leve, é confiança em Deus. Então não quer dizer, como eu canto na música, a fé não é ausência da dor. Lembra de Jó, sempre inabalável. A fé não é ausência da dor, mas quando eu passo pela dor, em Cristo o fardo é leve. Tira Deus da vida, a vida se torna insuportável. Tira Deus da vida. Por isso que esta devoção não é uma devoção, não é um devocionalismo. Quando falamos coração, geralmente nós pensamos no lugar dos sentimentos, ainda mais no dia de hoje, que cai no dia dos namorados. Mas por favor, tudo bem, coração no termo bíblico é muito mais do que só o sentimento. Coração na Bíblia significa o âmago da pessoa, toda a psique da pessoa. Coração é razão, emoção, espiritual, afetivo, é tudo. Então quando falamos do coração de Jesus, quando ele disse venham a mim, venha com tudo o que você tem. Senhor, mas o que eu tenho está tão feio. Venha. Ele mesmo diz, principalmente os cansados, principalmente os fadigados. Isso é tão bonito em Jesus. Jesus não quer os perfumadinhos, os bonitinhos, as bonitinhas, os ajeitadinhos. Se você olhar na vida de Jesus Cristo, Jesus, ele foi sempre na contramão. Se já não bastasse pegar pescadores, foi pegar um cobrador de impostos, ia comer na casa deles. Jesus andava com pessoas que não gozavam de boa fama, perdoou uma prostituta. Então a mensagem de hoje da solenidade do Sagrado Coração de Jesus é exatamente para nós, não é para os outros, que nos sentimos um pouco esfarrapados, cansados e desanimados, que a tristeza não escolhe classe social, a angústia às vezes nos é uma companheira contínua. Então para onde eu vou, padre? Eu te respondo hoje, para Jesus. É verdade, é uma devoção bíblica. E se você olhar no Sagrado Coração de Jesus, isso me alegra, porque você, nas 24 horas e uma hora que você puder, venha olhar essa imagem, você vai ver as chagas do Cristo. E é exatamente da chaga do lado aberto que saiu o coração de Jesus. Muitas aparições, visões, intuições tiveram, todas bíblicas, mas a grande intuição foi uma visão que Santa Margarida Maria Alacoque teve em 1672, 71. Ela, a primeira visão que ela teve, ela foi arrebatada, olha que lindo, sabe para onde? Na Santa Ceia. A primeira visão que ela teve, ela foi arrebatada e colocada na última ceia, no lugar de São João, o discípulo amado. Se você lembrar, e aqui precisa, por que que eu estou fazendo catequese? Até tenho falado, já vou abrir outros parênteses, paciência se eu passar da uma hora hoje. Não tem nada que fazer mesmo hoje, vocês, vamos lá. Por que que eu estou fazendo catequese? Toda terça-feira, 5 horas da tarde, eu estou com catequese. Eu tenho falado para as pessoas, você está lá lavando roupa? É um podcast, você não precisa me ver. Não tem muito que me ver, não tem recurso audiovisual. Não tem recurso. Sou eu falando com a Bíblia e com o catecismo. Lancei sobre o Espírito Santo e terça-feira passada, como buscar a maturidade. Cronológica, não, essa eu não mexo. Porque essa, feliz de quem envelhecer. Eu falei falando sobre maturidade espiritual. Você está lá lavando roupa, você está lá fazendo comida, coloca no YouTube, catequese, e é para escutar como se fosse um podcast. Você está lá fazendo as tuas coisas, coloca lá, faça catequese. Estou insistindo nesse aprofundamento, porque os católicos precisam. Então voltando, para quem conhece um pouco de Bíblia, João, o discípulo amado, foi aquele que reclinou no peito de Jesus. Santa Margarida Maria Alacoque reclinou no peito de Jesus, na primeira visão. E eis que o Senhor disse a ela: meu divino coração é tão apaixonado de amor pelos homens, que não podendo conter em si as chamas ardentes da caridade, precisa da tua ajuda. Agora eu vou, Margarida, para difundi-las. Por isso eu escolhi você para esse grande desígnio. Que coisa mais linda! Difundir o coração de Jesus. Na segunda visão, ela teve uma visão do coração de Jesus e ele estava incandescente. Incandescente como o sol, brilhando. E com a coroa de espinhos. A terceira visão que ela teve, o coração tinha em volta chamas vivas. Que ela logo entendeu que é o amor pela humanidade. Você vai dizer, mas isso é fruto da cabeça de uma... Não, filho. Isso foi confirmado para a igreja. Deus permite certas visões. Deus permite certas manifestações, como os milagres eucarísticos, para acordar a humanidade para alguns pontos esquecidos. E o que está aqui em voga? Nós estávamos e estamos, esse é o problema, estavam e estamos esquecendo o amor profundo do coração de Jesus, que arde, queima e não se consome por nós. Será que nós entendemos que Jesus arde de amor por mim? Gente, se nós tivéssemos um pouco dessa noção, não teria lugar para se sentir não amado. Não teria lugar para se sentir sozinho. Não teria espaço na nossa vida para se sentir desiludido. Podemos não receber amor dos outros, mas tem alguém que arde de amor pela humanidade, mas por mim, e a Jesus. O mundo seria cristão, fecharia todas as portas do pecado, e a pessoa se entregaria. Os místicos, quando experimentam isso, Santa Teresa dizia isso, mas mais santos, quando a pessoa, ela sente esse coração ardente de Jesus, uma fagulha do coração de Jesus bate no coração do místico, e ele é

0: Eu achei que hoje essa igreja estaria abarrotada, mas escutei numa rádio, graças a Deus que não é a nossa, senão tiraria do ar hoje. Presente para os namorados que se inscreverem, uma noite no motel, valha-me Deus. Se fosse nossa rádio, eu tiraria do ar e demitiria todos os diretores da rádio. Venham a mim. Queridos irmãos e irmãs, nós precisamos encontrar esse coração de Jesus. Talvez hoje só pedir isso. Uma faísca do coração, do teu coração, Jesus. Vem a mim. E ainda nem falei, tinha preparado, manso e humilde de coração. Mas isso, venha nas 24 horas, porque senão eu vou até 2 horas da tarde pregando. E as promessas do Sagrado Coração de Jesus, Padre, eu falo nas 24 horas, mas não vou deixar de falar uma. E não falo para ser um fardo. Jesus pediu, e pelo menos uma vez na vida o faça. Agora estou aconselhando, estou admoestando. Se você nunca fez, pelo menos uma vez na vida o faça. Às 9, primeira sexta-feira do mês. Isso foi um pedido de Jesus a Santa Margarida Maria. Que nós, pelo menos uma vez, mas é sem quebrar, a devoção é confessar, comungar na primeira sexta-feira do mês. 9, primeira sexta-feira do mês, sem quebrar. Se você nunca fez, faça uma vez na vida. É de grande valia espiritual. Creio
1: em Deus Pai Todo-Poderoso, Criador do céu e da terra, e em Jesus Cristo, seu único Filho, nosso Senhor, que foi concebido pelo poder do Espírito Santo, nasceu da Virgem Maria, padeceu sob Pôncio Pilatos, foi crucificado, morto e sepultado, desceu à mansão dos mortos, ressuscitou ao terceiro dia, subiu aos céus, está sentado à direita de Deus Pai Todo-Poderoso, donde há de vir a julgar os vivos e os mortos. Creio no Espírito Santo, na Santa Igreja Católica, na comunhão dos santos, na remissão dos pecados, na ressurreição da carne, na vida eterna. Amém.
0: Elevemos com confiança as nossas preces e vamos pedir, ó Deus, pelo Sagrado Coração de Jesus, atendei-nos.
2: Ó Deus, pelo Sagrado Coração de Jesus, atendei-nos.
3: Lembrai-vos, Senhor, da vossa Igreja espalhada pelo mundo, para que, diante dos desafios e obstáculos, jamais se canse de anunciar o Evangelho com coragem e alegria. Nós vos pedimos.
2: Ó Deus, pelo Sagrado Coração de Jesus, atendei-nos.
3: Lembrai-vos, Senhor, de todas as pessoas que participam do movimento Apostolado da Oração e Rede Mundial de Oração do Papa, para que seus testemunhos produzam frutos na Igreja e no mundo, nós vos pedimos.
2: Ó Deus, pelo Sagrado Coração de Jesus, atendei-nos.
3: Lembrai-vos, Senhor, dos ministros ordenados, padres e diáconos, para que se identifiquem cada vez mais com o coração de vosso Filho e Mestre, nós vos pedimos.
2: Ó Deus, pelo Sagrado Coração de Jesus, atendei-nos.
0: Quero colocar uma prece para hoje, o evento Arraiá do Seu Vigário. Sim, é um momento de alegria, de descontração, quem já assistiu, mas que seja também de evangelização, e que seja um momento, porque todo ele nós vamos este ano, por exatamente cair no dia, dedicar ao Sagrado Coração de Jesus, que nos lares possamos compreender que se celebrar

0: Lembramos São João, São Pedro, Santo Antônio, é por um profundo amor ao Sagrado Coração de Jesus, rezemos.
1: Ó Deus, pelo Sagrado Coração de Jesus, atendei-nos.
0: E vamos fazer as nossas orações hoje, como toda a sexta-feira. Ó Deus,
1: de grande misericórdia, bondade infinita, eis que hoje, neste novenário perpétuo, por intercessão de Nossa Senhora de Guadalupe, padroeira das Américas, venho suplicar as graças necessárias para mim e para meus familiares.
0: Ó Senhor,
1: aumentai em nós sem cessar a vossa misericórdia, a fim de que possamos cumprir fielmente a vossa santa vontade durante toda a nossa vida e na hora da morte. Que o poder da vossa misericórdia nos defenda dos ataques dos inimigos da nossa salvação. Jesus é a nossa confiança. Pelo seu coração misericordioso, como por uma porta aberta, esperamos entrar no céu. Amém.
0: Misericórdia divina que brota do seio do Pai,
1: eu confio em vós.
0: Misericórdia divina, fonte que brota do mistério da Santíssima

0: Misericordiosíssimo Jesus, de quem é próprio ter compaixão de nós e nos perdoar. Não olheis os nossos pecados, mas a confiança que depositamos em vossa infinita bondade. Acolhei-nos na mansão do vosso compassivo coração. E nunca nos deixeis sair dele. Nós vo-lo pedimos pelo amor que vos une ao Pai e ao Espírito Santo.
1: Eterno Pai, olhai com misericórdia para toda a humanidade, encerrada no coração compassivo de Jesus, mas especialmente para os pobres pecadores, pela sua dolorosa paixão, mostrai-nos a vossa misericórdia, para que glorifiquemos a onipotência da vossa misericórdia por toda a eternidade. Amém.
0: Atendei-nos, ó Pai, nós vo-lo pedimos por teu Filho no Espírito Santo.
1: Amém. 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

0: Orai, irmãos e irmãs, para que essa nossa família reunida em nome de Cristo possa oferecer um sacrifício que seja aceito por Deus Pai Todo-Poderoso.
1: Receba o Senhor por tuas mãos este sacrifício para a glória do seu nome, para nosso bem e de toda a sua santa igreja.
0: Senhor, nós vos pedimos, olhai com inefável amor o coração do vosso amado Filho, e a fim de nossa oferenda vos seja agradável, sirva de reparação pelos nossos pecados. Por Cristo, nosso Senhor.
1: Amém.
0: O Senhor esteja convosco.
1: Ele está no meio de nós.
0: Corações ao alto.
1: O nosso coração está em Deus.
0: Demos graças ao Senhor, nosso Deus.
1: É nosso dever e nossa salvação.
0: Na verdade, é digno e justo, é nosso dever e salvação dar-vos graças, sempre em todo lugar. Senhor Pai Santo, Deus Eterno e Todo-Poderoso, por Cristo nosso Senhor, elevado na cruz, entregou-se a si mesmo com admirável amor. De seu lado transpassado jorraram água e sangue, e nasceram os sacramentos da Igreja, para que todos, atraídos ao coração aberto do Salvador, pudessem beber com perene alegria das fontes da salvação. Por isso, com a multidão dos anjos e dos santos, nós vos louvamos dizendo a uma só voz:
1: Santo, Santo, Santo, Santo, Senhor Deus do Universo, o céu e a terra proclamam a vossa glória. Hosana nas alturas, bendito que vem em nome do Senhor. Hosana nas alturas.
0: Na verdade, ó Pai, vós sois santo e fonte de toda a santidade. Santificai, pois, estes dons, derramando sobre eles o vosso Espírito, a fim de que se tornem para nós o corpo, o sangue de nosso Senhor Jesus Cristo.
1: Enviai o vosso Espírito Santo.
0: Estando para ser entregue, abraçando livremente a paixão, ele tomou o pão, pronunciou a bênção de ação de graças, partiu e deu aos seus discípulos, dizendo: Tomai todos e comei, isto é o meu corpo que será entregue por vós.

mesmo modo, ao fim da ceia, ele tomou o cálice em suas mãos e, dando graças novamente, o deu aos seus discípulos, dizendo: tomai todos e bebei. Este é o cálice do meu sangue, o sangue da nova e eterna aliança, que será derramado por vós e por todos para a remissão dos pecados. Fazei isto em memória de mim.

0: mistério da fé e do amor.
1: Todas as vezes que comemos deste pão e bebemos deste cálice.
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3: Buenas, gauchada, vamos sequenciando o nosso programa Morada Campeira, que música não pode faltar, e aqui é pouco papo e muita música pra você que tá mateando pelo rancho, ligadaço com a gente aqui na sua emissora do coração. Gaúcho da Fronteira, ala puxa-te, e o Grupo Rodeio Iguaria Campeira.
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0: Grupo Som do Sul, Vaneira do Sul, completando mais um bloco do programa Morada Campeira de hoje. Vamos fazer mais uma paradinha e daqui a pouquinho a gente volta.
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1: Dia dos Namorados. Você sabe como surgiu essa data? Em alguns países, essa data também é chamada de Dia de São Valentim. Valentim foi um bispo que lutava contra as ordens do imperador Cláudio II, que proibia o casamento durante as guerras porque ele achava que os solteiros eram combatentes melhores. São Valentim continuou fazendo casamentos mesmo com a proibição do imperador. Mas ele foi descoberto, preso e condenado à morte por isso. Muitas pessoas lhe enviaram flores e bilhetes dizendo que ainda acreditavam no amor. Na prisão, enquanto esperava sua sentença, se apaixonou pela filha cega de um carcereiro e milagrosamente devolveu-lhe a visão antes de sua morte. O santo do amor deixou-lhe um bilhete de adeus e sua assinatura era algo como seu namorado ou seu Valentim. Ele morreu dia 14 de fevereiro, por isso esse dia é comemorado em muitos países como Valentine Day. Aqui no Brasil, o dia 12 de junho foi instituído por João Dória, por ser um dia antes do santo casamenteiro Santo Antônio. Gostou da história? Feliz Dia dos Namorados!
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3: Beleza, gauchada amiga de todo este meu Brasil, gauchada espalhada, ligadaço na nossa programação, aqui pela sua rádio preferida, a nossa rádio do coração. Vamos trazendo aí o Tchê Moçada lá perto das grotas e o Teixeirinha Aliança.

0: Pamila Mendes, Meus Filhos, programa Morada Campeira, faz mais um intervalo e daqui a pouquinho estamos de volta.
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2: Principal FM informa a hora certa.
3: 1:26.
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13: Vamos sequenciando o nosso programa Morada Campeira, trazendo para você que está em nossa companhia, aqui pela nossa Rádio do Coração, Leonardo Acidente Campeiro e Márcio Machado, último.

0: Carlos Osbertucci, Cavalo Preto. Programa Morada Campeira segue com você aqui na nossa rádio preferida e daqui a pouquinho a gente volta.
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2: Principal FM informa a hora certa.
3: 13:40.
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5: E a temperatura?
3: 18 graus.
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6: Horas e 42 minutos.
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10: Estamos de volta com o nosso programa Morada Campeira, aqui pela nossa emissora mais querida, mais ouvida, a rádio que é líder em audiência. Pessoal acompanhando o programa Morada Campeira. Vamos trazendo Doné Teixeira, dando mais ou menos Tá Louco de Bom, e Oswaldir e Carlos Magrão cantando a minha.

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1: Dante Ramon Ledesma, baile de campanha, completa mais um bloco aqui do nosso programa Morada Campeira, e daqui a pouquinho a gente volta.
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5: 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E a hora certa.
6: 13 horas e 55 minutos.
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8: E a temperatura?
6: 19 graus.
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1: Buenas, gauchada amiga de todo o Brasil. Programa Morada Campeira de hoje vai chegando ao seu final. Estamos agradecendo a sua audiência, a você que tá ligadaço com a gente aqui na nossa Rádio do Coração. Vamos deixar as últimas do programa. Os Mirins, valsa pro meu pai. Sandro Oliveira, louco por fandango. E o grupo Portal Gaúcho, a véia desdentada. Até a próxima, gaúcho e gaúchas de todas as

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5: O Marrocos sofreu duas baixas importantes às vésperas da estreia na Copa do Mundo contra o Brasil. A seleção africana confirmou os cortes do atacante Abdi Ezzalzouli, do Betis, e do zagueiro Naïef Aguerd, do Olympique de Marselha, ambos por lesão. Ezzalzouli machucou o joelho durante um amistoso preparatório, enquanto Aguerd não conseguiu se recuperar de problemas físicos que já vinha enfrentando antes do Mundial. Para ocupar as vagas, o técnico Mohamed Ouabi convocou o zagueiro Marouane Saadani, do Al Fateh, da Arábia Saudita, e o atacante Amine Sibai, do Angers, da França. As ausências representam um duro golpe para os marroquinos, já que Aguerd e Ezzalzouli eram considerados peças importantes da equipe. Marrocos estreia contra o Brasil neste sábado, em Nova York, Nova Jersey, pelo grupo C da Copa do Mundo, que também conta com Escócia e Haiti.
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0: A Polícia Militar de São Paulo oficializou a aposentadoria do tenente-coronel Geraldo Leite Rosa Neto, que está preso preventivamente sob acusação de matar a esposa, a policial militar Gisele Alves. A publicação no Diário Oficial do Estado de São Paulo formaliza a transferência de Geraldo Leite Rosa Neto para a reserva da PM de São Paulo, o que equivale à aposentadoria. A medida já havia sido anunciada pela Polícia Militar em 2 de abril. O tenente-coronel está preso preventivamente desde 18 de março, acusado pelo feminicídio da soldado Gisele Alves Santana e por fraude processual. O despacho foi assinado pelo diretor de inatividade e pensão militar, Coronel Antônio Tomazelli Júnior. Com o decreto da aposentadoria, os pagamentos não são mais feitos pela corporação e passam a ser realizados pela SPPREV, que gerencia aposentadorias e pensões de servidores públicos civis e militares do Estado de São Paulo. Em nota, a SPPREV informou que passou a fazer os pagamentos ao tenente-coronel acusado de feminicídio neste mês de junho. Segundo a Polícia Militar, uma eventual perda do posto, da patente e da remuneração de Geraldo Neto podem ocorrer somente após a decisão definitiva da Justiça Militar de São Paulo. O advogado Miguel José da Silva Júnior, que defende a família da soldado Gisele, já havia se manifestado nas redes sociais em abril, quando a PM havia anunciado a aposentadoria de Geraldo Neto.
1: Essa aposentadoria não vai barrar o Conselho de Justificação que vai demiti-lo. Nós temos convicção disso. Por outro lado, não é justo esse cidadão que cometeu um crime tão bárbaro continuar recebendo valores à custa da população, inclusive dos pais da Gisele, que pagam seus tributos.
0: O Conselho de Justificação foi instaurado em 31 de março e segue em tramitação de forma independente do processo criminal. Em nota, a Polícia Militar afirma que a Corregedoria da instituição concluiu o inquérito policial militar e encaminhou o procedimento à Justiça. A publicação informa que a Polícia Civil também concluiu o inquérito policial, que foi remetido ao Poder Judiciário. Da Rádio Nacional em São Paulo, Sara Kines.
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3: E a temperatura:
4: 18 graus.
5: 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E a hora certa.
6: 14 horas e 11 minutos.
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17: Tem novidades, tem bastidores, tem fofoca, tem de tudo sobre as celebridades aqui na Mais Ouvida. Meu povo, a Globo lançou um projeto voltado à formação de profissionais de publicidade e marketing, ampliando aí a sua aproximação com universidades e estudantes da área. Você que estuda nessa área aí, atenção, hein? Além de cursos de extensão e eletivos em instituições de São Paulo e Rio de Janeiro, também será criada uma categoria para universitários no Prêmio Profissionais do Ano. Quem vai apresentar esse prêmio? Eliana, Gil do Vigor, Tati Machado e Vinícius Nascimento. A gente segue aqui falando das celebridades o tempo todo no seu rádio. Então, fica na sintonia porque tem mais notícias já já.
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2: O amor é paciente, é bondoso, não inveja, não se vangloria, não se orgulha, não maltrata, não procura seus interesses, não guarda rancor. O amor tudo sofre, tudo crê, tudo espera, tudo suporta. Já dizia Coríntios 13, famoso versículo da Bíblia. Cientistas acreditam que diversas regiões do cérebro, especialmente as relacionadas com a recompensa e motivação, são acionadas quando pensamos num par romântico ou estamos diante de um. O amor é tão especial justamente por ser inexplicável, algo que só pode ser sentido. Amar é simples. O amor não complica, porque seu único desejo é resolver. Quem ama quer compartilhar e contribuir para a felicidade do outro. Por isso, no dia 12 de junho, ame muito. Comemore o amor. Feliz Dia dos Namorados.
3: Principal FM informa a hora certa.
4: 2:17.
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6: 14 horas e 17 minutos.

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obrigado pela presença de todos. Que Deus abençoe todos vocês na volta para casa e que nós possamos estar sempre juntos, se o Senhor assim nos permitir.

0: Principal FM informa a hora certa.
1: 14:31.
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3: E a temperatura?
4: 19 graus.
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4: Quatorze horas e 37 minutos.

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0: 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E a hora certa.
1: 14 horas e 57 minutos.
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3: E a temperatura?
1: 18 graus.
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o Uruguai terá 3 desfalques importantes para a estreia na Copa do Mundo. O meia Arrascaeta do Flamengo e os zagueiros Ronald Araújo e José Maria Jiménez estão fora da partida contra a Arábia Saudita, marcada para a próxima segunda-feira. A informação foi divulgada pela imprensa uruguaia após os 3 jogadores apresentarem problemas físicos durante a preparação da seleção. Arrascaeta já vinha preocupando a comissão técnica desde que sofreu uma lesão muscular na panturrilha durante os treinamentos. O camisa 10 também enfrentou recentemente uma recuperação de fratura na clavícula e sua condição física segue sendo monitorada. Apesar de ficar fora da estreia, a expectativa da seleção uruguaia é contar com o meia ao longo da competição, dependendo da evolução do tratamento.

0: Não bastaram os apelos do governo. O presidente do Senado, Davi Alcolumbre, colocou mesmo em votação uma das chamadas pautas-bomba. É a que trata da renegociação de dívidas de produtores agrícolas. Impacto, segundo o ministro da Fazenda, Dario Durigan, de 140 bilhões de reais nos próximos 10 anos. Isso porque o texto foi mexido no Senado. A versão do governo atendia aos produtores afetados por mudanças climáticas, mas a proposta foi ampliada pelos senadores para além do que o governo considera prioritário.
1: Nosso objetivo, reitero, é de sim ajudar aqueles agricultores que mais precisam, que comprovem as perdas, que tenham problemas com as dívidas e não fazer aí uma espécie de nova linha que atenda quem não precisa. Quem precisa está sendo atendido dentro do que o governo tinha construído, quem não precisa e que vai onerar o restante da sociedade como um todo, precisa ser esclarecido para a população e isso vai ser feito.
0: Outras duas pautas-bomba foram aprovadas em comissões e seguem agora para o plenário. A primeira trata da aposentadoria integral a agentes de saúde de combate a endemias. A outra aumenta o piso de médicos e de cirurgiões dentistas de R$ 3.600 para R$ 13.600. Todas essas pautas podem ser questionadas no Supremo Tribunal Federal. O ministro da Fazenda conversou com o ministro Gilmar Mendes sobre o assunto e o próprio Gilmar Mendes falou depois nas redes sociais que o Congresso precisa dizer quanto custa e de onde vai sair o dinheiro para os novos gastos. Falou ainda em responsabilidade fiscal e em despesas casuísticas. O senador Davi Alcolumbre, presidente da Casa, antes da votação, pediu cautela aos colegas senadores na votação dessas propostas que impactam nas contas públicas.
2: No ano de eleição, isso aqui é muito complexo. Porque o que botar para votar isso aqui, todo mundo vai votar sim, por conta da eleição, e vai ter que arrumar 10 Brasil para pagar. E aí fica sendo eu o culpado que não quer dar um piso para o médico. Um piso para o médico que salva a vida das pessoas no pronto atendimento. Um piso para o enfermeiro. Meu Deus, bora dar. Mas o Brasil comporta isso? O Brasil vai resistir? As finanças públicas vão resistir? Vai ter uma fronte de arrecadação?
0: Davi Alcolumbre, no entanto, não falou sobre a proposta que é prioritária e que desde 27 de maio aguarda encaminhamento para a Comissão de Constituição e Justiça para a definição de relator, a que acaba com a escala 6-1 de trabalho. O assunto seria discutido no início da semana com líderes e com o presidente da CCJ, o senador Otto Alencar, reunião que foi cancelada e ainda não foi remarcada. Da Rádio Nacional em Brasília, Priscila Mazenotti.
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4: E a temperatura:
5: 18 graus.
6: 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E a hora certa.
7: 15 horas e 6 minutos.
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0: Capital FM informa a hora certa.
1: 3:16.
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1: Olá, sejam todos muito bem-vindos. Samba Pagode já está no ar nesta sexta-feira. É, hoje dia 12 de junho de 2026, hoje comemoramos o Dia dos Namorados. E este mês é um mês muito festivo, também comemoramos festas por aí, festa junina, Dia dos Namorados, Copa do Mundo, muitas festas. E a metade do ano também de 2026, coisa boa, estamos por aqui, chegando no seu rádio. Vem comigo, a gente começa com camisa 10, 5 letras.

0: Você ouviu TA e Grupo Menos é Mais, Modo Avião e quem? Mumuzinho passando por aqui, camisa 10, 5 letras. E já já te volta nesse programa todo especial nesta sexta-feira, dia dos namorados, dia 12 de junho. Vamos pros nossos recados e eu volto já já.
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2: Principal FM informa a hora certa.
3: 15 horas e 31 minutos.
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5: E a temperatura?
6: 19 graus.
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2: Já estou de volta por aqui, chegando Felipe Araújo com Dilcinho, Paga de Louca.
3: Dilcinho, a história é o seguinte.
4: Conta aí, vai.

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1: Olá pessoal do programa Samba Pagode, aqui é o David do Rio de Janeiro, queria pedir a música Adolescente no Amor do cantor Belo, desejar um feliz dia dos namorados para todos, o amor está no ar.

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5: Oi, boa tarde.
6: Horas e 46 minutos.
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2: Já estou de volta por aqui, chegando o Sorriso Maroto, canta! Sorriso e Dilcinho.

Olá, galerinha do programa Samba e Pagode. Queria mandar um abraço pra toda a galera aí do Samba e Pagode. Aqui quem tá falando é a Michele Ferreira, de Campo Grande, Rio de Janeiro. Gostaria de pedir a música do Gustavo Lins, Conversar com Deus. Muito obrigada.

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2: Você ouviu Rafa Torres, Arrasta Pra Cima com um Sorriso Maroto. Gustavo Lins cantou Conversar com Deus.
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2: E não sai aí, Samba Pagode volta já já neste clima, Dia dos Namorados. É, festas por aí, festa junina. Também comemoramos e a Copa do Mundo. É o programa todo especial nesta sexta-feira, dia 12 de junho de 2026. Não sai daí, voltamos já.
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4: Web Rádio Principal FM e a hora certa.
5: 15h58.
3: Web Rádio Principal e a temperatura
5: 18 graus.
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2: Já estou de volta no seu rádio. Vem chegando o Willy Duarte, o Quanto Te Amei.
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1: 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Ficante não tem o direito nenhum de cobrar.
2: Eu sei que a gente nem ligou, mas nessa reunião

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1: Você ouviu Camisa 10, Ficante, com Mike Rodrigo, Sorriso Maroto, com Dilcinho, Mensagem Apagada. E agora vem aquele recado aqui da rádio, eu volto já já.
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3: A seleção da Argentina ganhou mais uma preocupação às vésperas da estreia na Copa do Mundo. O lateral esquerdo Nicolás Tagliafico, considerado titular da equipe de Lionel Scaloni, sofreu um problema físico e virou dúvida para o primeiro jogo da Albiceleste no torneio. Além dele, o atacante Nico Gonzalez também apresentou dores e não participou normalmente das atividades da seleção. As possíveis baixas aumentam a lista de problemas enfrentados pela Argentina antes do Mundial. Caso Tagliafico não tenha condições de jogo, Scaloni já avalia alternativas para a posição, entre elas Facundo Medina e Valentim Barco. Mesmo com os desfalques e dúvidas no elenco, a expectativa é que a atual campeã do mundo mantenha a base da equipe para a estreia e siga como uma das favoritas ao título. Boleiro!

0: O Nordeste lidera a expansão do 4G nas áreas rurais do país. Desde 2023, mais de 2 milhões de brasileiros também passaram a contar com o sinal. Ao todo, moradores de quase 3 mil locais de todas as regiões passam a ter internet de alta velocidade nos celulares. Além da região Nordeste, que teve quase 1.000 localidades conectadas nos últimos 4 anos, o Sudeste vem logo na sequência com 749 novas áreas com sinal 4G. O Sul aparece em terceiro lugar com mais de 500, seguido pelas regiões Norte e Centro-Oeste, com mais de centenas de áreas rurais atendidas pela tecnologia. A expansão do 4G faz parte dos compromissos assumidos no leilão do sinal 5G. A quinta geração de internet móvel tem velocidades até 100 vezes maiores que o 4G. Segundo o ministro das Comunicações, Frederico de Siqueira Filho, os novos sinais de alta velocidade estão realizando a inclusão digital e expandindo o setor.
1: Hoje temos mais de 100 mil escolas públicas conectadas à internet. Crianças do interior do Brasil que nunca tinham aberto um navegador, agora pesquisam, estudam e se preparam para um futuro que antes não existia para ela. O 5G já está disponível em mais de 1.500 cidades e alcança 70% da população brasileira. E o 4G chegou a 2.700 localidades rurais que antes não tinham sinal algum de celular nesses últimos anos. Resultado, o setor de informação e comunicação cresceu 6,5% em 2025.
0: Para levar o sinal 4G para milhares de distritos, assentamentos e comunidades tradicionais, é necessário definir o local adequado, construir a infraestrutura e instalar a torre de telefonia móvel, que pode chegar a mais de 30 metros de altura. De acordo com o Ministério das Comunicações, o acesso ao 4G para mais de 2 milhões de pessoas de áreas rurais tem facilitado a emissão de documentos, o acesso à educação à distância, serviços bancários e dinamizado a economia agrícola local. Da Rádio Nacional em São Luís, Gabriel Corrêa.
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3: E a temperatura:
4: 18 graus.
3: 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E a hora certa:
4: 16 horas e 15 minutos.
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2: Principal FM informa a hora certa.
3: 4:19.
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5: Já estou de volta para você curtir demais comigo. O Thiaguinho canta

E Lisandra Couto, diretamente do litoral de São Paulo. Estou também na sintonia. Quero pedir uma música do Grupo Só para contrariar, música Domingo, e oferecer para todos. Quero deixar um forte abraço para o pessoal ali do Grupo do Samba e Pagode. Também lembrando também do meu cunhado Leandro, minha irmã Camila Oliveira, com certeza estão na sintonia. Um abraço.

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8: Principal FM informa a hora certa. 16 horas e 33 minutos.
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10: E a temperatura?
11: 18 graus.
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7: Dezesseis horas e 37 minutos.
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9: Já estou de volta por aqui, chegando mais música. O Araqueto com o Matheus Fernandes cantam.

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3: Quer mandar aquele beijo especial, aquele carinho, dizer que eu amo muito a minha mulher, aquela que tá do meu lado, aquela que corre comigo. 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Leandro, tamo junto. Quer casar comigo? Netinha de Paula.

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0: E você ouviu o belo Futuro Eterno, Volta Pra Mim e Anjo. E essa aqui então, A Viagem, você recordando comigo. E pessoal participando, mandando áudio pra nós. Obrigado aí aos áudios que estão chegando no Samba Pagode. E também você ouviu o Netinho de Paula, Quer Casar Comigo. Continue ligado aqui com a gente, já já tem mais áudios dos ouvintes que estão participando, tá bom? Fique aí, voltamos já.
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0: maroto!
1: Suel!
2: Alô, galera de Samba e Pagode. Eu também estou ligadinho na rádio. Sou Natan do Rio de Janeiro. Ofereço para mim mesmo a música Não Chora, do Só Pra Contrariar.

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2: E você ouviu Taramente, fato consumado. Quem muito quer, nada tem. E o oferecimento também você ouviu só pra contrariar. Não chora! Já já a gente volta aí tocando mais músicas pra você.
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4: 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E a hora certa.
5: 17:05.
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7: E a temperatura:
5: 17 graus.
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11: O Marrocos sofreu duas baixas importantes às vésperas da estreia na Copa do Mundo contra o Brasil. A seleção africana confirmou os cortes do atacante Abdi Ezzalzouli, do Betis, e do zagueiro Naïef Aguerdi, do Olympique de Marselha, ambos por lesão. Ezzalzouli machucou o joelho durante um amistoso preparatório, enquanto Aguerdi não conseguiu se recuperar de problemas físicos que já vinha enfrentando antes do Mundial. Para ocupar as vagas, o técnico Mohamed Ouabi convocou o zagueiro Marouane Saadani, do Al-Fateh, da Arábia Saudita, e o atacante Amine Sibai, do Angers, da França. As ausências representam um duro golpe para os marroquinos, já que Aguerdi e Ezzalzouli eram considerados peças importantes da equipe. Marrocos estreia contra o Brasil neste sábado, em Nova York, Nova Jersey, pelo grupo C da Copa do Mundo, que também conta com Escócia e Haiti.
10: Boa!

0: O Jalapão alcançou a 7ª posição entre os destinos de ecoturismo mais buscados do Brasil, consolidando-se como um dos principais atrativos turísticos de natureza do país. Com média de 116 mil buscas mensais entre maio de 2025 e março de 2026, o destino tocantinense figura entre os 10 locais mais procurados por turistas interessados em aventura e experiências ao ar livre. Os dados são de um levantamento realizado pela Bulb Energia, que analisou o volume médio de buscas realizadas no Google Brasil no período. O resultado posiciona o Jalapão à frente de importantes destinos turísticos brasileiros, como Bonito, no Mato Grosso do Sul, que registrou 109 mil pesquisas mensais, Chapada Diamantina, na Bahia, com 113, e Pirenópolis, em Goiás, com 111 mil. O aumento nas buscas amplia a visibilidade do estado e impulsiona a economia local, especialmente em setores como hospedagem, transporte, gastronomia e serviços turísticos. Elô Barsi, da Rádio Unitins FM de Palmas, Tocantins, para a Rádio Nacional de Brasília.
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2: E a temperatura?
3: 17 graus.
4: 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E a hora certa.
3: 17 horas e 8 minutos.
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E assim, finalizamos o Samba Pagode de hoje. Valeu demais a sua companhia e audiência. Muito obrigado a você que mandou o seu recado através do nosso WhatsApp. Muito obrigado e comemore muito esse final de semana com o seu namorado, com a sua namorada, tá bom? Tchau, tchau. Tô deixando vocês com Raça Negra, Te Quero Comigo. Tchau, tchau e até o nosso próximo encontro.

0: comigo.
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3: Principal FM informa a hora certa.
4: 5:21.
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0: Principal FM informa a hora certa.
1: 17:31.
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3: E a temperatura?
1: 17 graus.
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4: Dezessete horas e 36 minutos.

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0: 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E a hora certa.
1: 17:55.
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3: E a temperatura?
1: 15 graus.

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4: O Uruguai terá 3 desfalques importantes para a estreia na Copa do Mundo. O meia Arrascaeta do Flamengo e os zagueiros Ronald Araújo e José Maria Jiménez estão fora da partida contra a Arábia Saudita, marcada para a próxima segunda-feira. A informação foi divulgada pela imprensa uruguaia após os 3 jogadores apresentarem problemas físicos durante a preparação da seleção. A Arrascaeta já vinha preocupando a comissão técnica desde que sofreu uma lesão muscular na panturrilha durante os treinamentos. O camisa 10 também enfrentou recentemente uma recuperação de fratura na clavícula e sua condição física segue sendo monitorada. Apesar de ficar fora da estreia, a expectativa da seleção uruguaia é contar com o meia ao longo da competição, dependendo da evolução do tratamento.
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0: Em alusão ao Dia Mundial do Meio Ambiente, celebrado em 5 de junho, o presidente Lula assinou um conjunto de medidas para fortalecer a proteção ambiental e o desenvolvimento sustentável no Brasil. Ao todo, foram assinados dois projetos de lei, um que reconhece o ofício das quebradeiras de coco babaçu e outro que institui a Política Nacional para a Recuperação da Caatinga. E 6 decretos, dentre eles o que regulamenta a Política Nacional de Pagamento por Serviços Ambientais. O presidente Lula destacou as medidas preventivas e afirmou que o Brasil está pronto para enfrentar os efeitos das queimadas que devem ser provocadas pelo El Niño.
1: Pela primeira vez, a gente está saindo na frente, inclusive na luta para combater as possíveis queimadas que vão vir, porque a perspectiva de que o El Niño vai ser muito violento e que a gente pode ter mais desastre climático. Pela primeira vez, nós estamos preparados antecipadamente para enfrentar essa situação.
0: Durante a cerimônia, o ministro do Meio Ambiente, João Paulo Capobianco, ressaltou a importância de o Estado reconhecer o papel de quem atua na conservação e recuperação de áreas ambientais.
2: Quem protege a floresta, conserva a biodiversidade, cuida das águas e recupera áreas degradadas, presta um serviço essencial ao país e precisa ser reconhecido e valorizado pelo serviço que faz.
0: Capobianco também destacou o trabalho de prevenção às mudanças climáticas, realizado em parceria com 560 municípios brasileiros.
2: Hoje sabemos que a adaptação climática não é mais uma discussão do futuro. Ela é uma necessidade urgente para milhões de brasileiros. O programa Cidades Verdes Resilientes e o Adapta Cidades vem apoiando centenas de municípios, são mais de 560 municípios, na preparação para enfrentar enchentes, secas, deslizamentos e ondas de calor. Estamos fortalecendo a capacidade dos municípios em planejar e agir diante dos impactos da mudança do clima.
0: As medidas anunciadas pelo governo federal incluem a criação do Parque Nacional do Tanaru, em Rondônia, e a ampliação do Parque Nacional da Serra das Confusões, no Piauí. Da Rádio Nacional em Brasília, Daniela Longuinho.
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4: E a temperatura.
5: 15 graus.
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5: 18:04.
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8: Olá, meu amigo, olá, minha amiga ouvinte. É o momento de oração do fim de tarde. Eu sou o Padre Ezequiel. Sexta-feira é o momento também de gratidão. O que você quer agradecer? Falamos muito de gratidão nos últimos tempos, mas a gratidão é uma atitude do meu coração, da minha alma, do meu pensamento. Pense o que você quer agradecer. Os agradecimentos transformam a vida. Pode ter certeza. Seja uma pessoa agradecida. E o pensamento de hoje é o seguinte: aproveite ao máximo os momentos de alegria para agradecer tudo o que tem recebido da bondade divina. Alegria é a saúde da alma. E otimismo é a alegria de amanhã, bem aproveitada no dia de hoje. Espalhe alegria em torno de si. Meditemos a canção.

0: Vamos rezar juntos. O anjo do Senhor anunciou a Maria, e ela concebeu do Espírito Santo. Ave Maria, cheia de graça, o Senhor é convosco. Bendita sois vós entre as mulheres, e bendito é o fruto do vosso ventre, Jesus. Santa Maria, Mãe de Deus, rogai por nós, pecadores, agora e na hora da nossa morte. Amém. Eis aqui a escrava do Senhor, faça-se em mim segundo a vossa palavra. Ave Maria, cheia de graça, o Senhor é convosco, bendita sois vós entre as mulheres, e bendito é o fruto do vosso ventre, Jesus. Santa Maria, Mãe de Deus, rogai por nós, pecadores, agora e na hora de nossa morte. Amém. E o Verbo se fez carne e habitou entre nós. Ave Maria, cheia de graça, o Senhor é convosco, bendita sois vós entre as mulheres, e bendito é o fruto do vosso ventre, Jesus. Santa Maria, Mãe de Deus, rogai por nós, pecadores, agora e na hora de nossa morte. Amém. Rogai por nós, Santa Mãe de Deus, para que sejamos dignos das promessas de Cristo. Oremos. Derramai, ó Deus, a vossa graça em nossos corações, para que, conhecendo pela mensagem do anjo a encarnação do vosso Filho, cheguemos por sua paixão e cruz à glória da ressurreição. Por Cristo nosso Senhor. Amém.
1: Aparecida, a ti pedimos intercessão. És a Senhora das...
0: E agora a invocação da bênção sobre você. Por intercessão de Nossa Senhora, Nossa Mãe e a Mãe de Deus, o Deus da vida, o Deus que olha por nós e nos sustenta o tempo todo com o seu amor, esteja no teu coração, esteja na tua casa, te abençoe, te dê um descanso restaurador e sempre te auxilie para que você encontre a paz verdadeira no seu interior e na sua alma. Deus te abençoe com seu amor. Em nome do Pai, do Filho e do Espírito Santo. Amém. Receba nossas mensagens no seu WhatsApp. Procure no nosso Facebook e no Instagram um número para você se cadastrar. Um grande abraço, um ótimo fim de semana e muita paz para você.
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0: Portal FM informa a hora certa.
1: 6:18.
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7: 18 horas e 30 minutos.
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9: E a temperatura:
7: 16 graus.
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1: Web Rádio Principal FM e a hora certa.
2: 18:56.
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4: E a temperatura?
2: 15 graus.
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a seleção da Argentina ganhou mais uma preocupação às vésperas da estreia na Copa do Mundo. O lateral esquerdo Nicolás Tagliafico, considerado titular da equipe de Lionel Scaloni, sofreu um problema físico e virou dúvida para o primeiro jogo da Albiceleste no torneio. Além dele, o atacante Nico Gonzalez também apresentou dores e não participou normalmente das atividades da seleção. As possíveis baixas aumentam a lista de problemas enfrentados pela Argentina antes do Mundial. Caso Tagliafico não tenha condições de jogo, Scaloni já avalia alternativas para a posição, entre elas Facundo Medina e Valentim Barco. Mesmo com os desfalques e dúvidas no elenco, a expectativa é que a atual campeã do mundo mantenha a base da equipe para a estreia e siga como uma das favoritas ao título. 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
1: A Polícia Militar de São Paulo oficializou a aposentadoria do tenente-coronel Geraldo Leite Rosa Neto, que está preso preventivamente sob acusação de matar a esposa, a policial militar Gisele Alves. A publicação no Diário Oficial do Estado de São Paulo formaliza a transferência de Geraldo Leite Rosa Neto para a reserva da PM de São Paulo, o que equivale à aposentadoria. A medida já havia sido anunciada pela Polícia Militar em 2 de abril. O tenente-coronel está preso preventivamente desde 18 de março, acusado pelo feminicídio da soldado Gisele Alves Santana e por fraude processual. O despacho foi assinado pelo diretor de inatividade e pensão militar, Coronel Antônio Tomazelli Júnior. Com o decreto da aposentadoria, os pagamentos não são mais feitos pela corporação e passam a ser realizados pela SPPREV, que gerencia aposentadorias e pensões de servidores públicos civis e militares do Estado de São Paulo. Em nota, a SPPREV informou que passou a fazer os pagamentos ao tenente-coronel acusado de feminicídio neste mês de junho. Segundo a Polícia Militar, uma eventual perda do posto, da patente e da remuneração de Geraldo Neto podem ocorrer somente após a decisão definitiva da Justiça Militar de São Paulo. O advogado Miguel José da Silva Júnior, que defende a família da soldado Gisele, já havia se manifestado nas redes sociais em abril, quando a PM havia anunciado a aposentadoria de Geraldo Neto.
2: Essa aposentadoria não vai barrar o Conselho de Justificação que vai demiti-lo. Nós temos convicção disso. Por outro lado, não é justo esse cidadão que cometeu um crime tão bárbaro continuar recebendo valores à custa da população, inclusive dos pais da Gisele, que pagam seus tributos.
1: O Conselho de Justificação foi instaurado em 31 de março e segue em tramitação de forma independente do processo criminal. Em nota, a Polícia Militar afirma que a Corregedoria da instituição concluiu o inquérito policial militar e encaminhou o procedimento à Justiça. A publicação informa que a Polícia Civil também concluiu o inquérito policial, que foi remetido ao Poder Judiciário. Da Rádio Nacional em São Paulo, Sara Kines.
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4: E a temperatura?
5: 15 graus.
6: 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E a hora certa.
7: 19 horas e 5 minutos.
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0: 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Sejam bem-vindos.
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18: 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Aumenta o volume, vem com a gente.

0: Valença, meu chefe.
1: Vamos que vamos.
0: Faz barulho aí, gente.
1: Quem gostou faz barulho.
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0: Obrigado, obrigado.
1: Será
0: obrigado,
1: que foi
0: obrigado,
1: sorte?
0: Gente. Nunca foi sorte, sempre foi Deus, viu? Valeu, compadre, Deus abençoe. Deus abençoe a todos vocês, viu? Tamo junto.
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0: começando mais uma sequência aqui na sua rádio preferida das 15 mais. Quero agradecer a sua companhia, o seu carinho, a sua audiência e daqui a pouquinho a gente tá de volta com muito mais. Não sai daí não.
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2: Principal FM informa a hora certa.
3: 7:30.
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2: Principal FM informa a hora certa.
11: 19:32.
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13: E a temperatura?
11: 14 graus.
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0: Obrigado.
1: Vamos encerrando as 15 mais tocadas da programação da sua rádio preferida. Valeu, gente. Tchau, tchau.
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3: 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E a hora certa.
4: 19:57.
5: 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E a temperatura?
6: 14 graus.
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0: O Marrocos sofreu duas baixas importantes às vésperas da estreia na Copa do Mundo contra o Brasil. A seleção africana confirmou os cortes do atacante Abdi Ezzalzouli, do Betis, e do zagueiro Naïef Aguerdi, do Olympique de Marselha, ambos por lesão. Ezzalzouli machucou o joelho durante um amistoso preparatório, enquanto Aguerdi não conseguiu se recuperar de problemas físicos que já vinha enfrentando antes do Mundial. Para ocupar as vagas, o técnico Mohamed Ouabi convocou o zagueiro Marouane Saadani, do Al-Fateh, da Arábia Saudita, e o atacante Amine Sibai, do Angers, da França. As ausências representam um duro golpe para os marroquinos, já que Aguerdi e Ezzalzouli eram considerados peças importantes da equipe. Marrocos estreia contra o Brasil neste sábado, em Nova York, Nova Jersey, pelo grupo C da Copa do Mundo, que também conta com Escócia e Haiti. 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
3: E a temperatura?
4: 13 graus.
5: 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E a hora certa.
4: 20:03.
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Boa noite para você. Agora 8 horas, 8 minutos, 8 e 8. Nesta noite de sexta-feira, 12 de junho de 2026. Vamos até às 22 horas aí te fazendo companhia nesta noite. Hoje, dia 12 de junho, dia dos namorados, né? Você que está curtindo a festa, o segundo dia de festa aí na cidade da Lapa. Também hoje começa a festa lá de Quitandinha. É, dia de 12 a 14, hoje começa a festa de Quitandinha, também tem a festa da Lapa. Amanhã também, dia 13 aí, dia de Santo Antônio, também aniversário da Lapa, 257 anos. E também aniversário de Quitandinha, 65 anos de emancipação política. É, informando que amanhã também tem programação especial, a partir das 7h30 vou fazer programa ao vivo nesse sábado, tá? E a partir das 8h30... tem aí a Santa Missa lá direto da Rádio Imaculada, lá em São Paulo. A Santa Missa de Santo Antônio, a partir de amanhã, às 8h30, né? Eu hoje também mudei toda a programação. Também estava no ar aí com a Experiência de Deus. Meio-dia agora, se der tudo certo, vamos entrar aí com a Santa Missa. Hoje já entrei, né? Com a Santa Missa ao meio-dia, com o Padre Reginaldo. É, então, todas as mudanças aí na programação, se você curtir. Mandei a sua mensagem, seu pedido musical também e também a sua sugestão de programação que você curtiu aí. Agora tem a oração da manhã a partir das 6 horas da manhã com o Padre Reginaldo. O Padre Reginaldo, Experiência de Deus às 10 e a missa dele a partir do meio-dia, né? Então seria a missa diária de segunda a sábado. Daí tem a programação às 7 horas aí, tem às 15 mais que você curtiu também aí, né? Daqui a pouco eu passo a programação completa, o que mudou tanto aí. Se você curtir, manda sua mensagem, também sua sugestão de programação nesta sexta-feira. Amanhã às 8h30 da manhã tem aí a Santa Missa lá da Rádio Imaculada. Vamos começando com o Duque Dalvan, Mundo de Amor, agora 10, 8h10.

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0: Portal FM informa a hora certa.
1: 8:20.
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0: Principal FM informa a hora certa.
1: 20:32.
2: 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E a temperatura?
3: 13 graus.
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0: de jeito nenhum. Agora tá aqui, valeu a pena demais. Obrigado, Maiara Maraíza, São Paulo!
1: Eu amo demais vocês.
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0: 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E a hora certa.
1: 20:55.
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3: E a temperatura?
1: 12 graus.

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